0: ou um tempo pra você. O Bud Love tá aqui pra tocar músicas boas, pra também colocar a sua mensagem. Aliás, fique à vontade. 11 99991 9197 é o número do WhatsApp pra você mandar aquele recado bem legal, bem bonito pra aquela pessoa especial. Tá bom? Quero te lembrar que tá valendo o presentão. 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É só você participar com a gente. Hoje teremos a emocionante história de amor, a história que emocionou o Brasil e a história que a gente mais uma vez escuta aqui, a história de amor mais comentada da semana. Claro, muita música boa, quer ver?
1: Quando a gente fica junto, tem
0: Jorge Mateus. Amor Covarde. Saudade, também tem James Blunt, Same Mistake. The Cover Girls, Wishing on a Star. E a gente começa o Bud Love com Bryan Adams. Boa noite pra você. Really?

0: Band FM, Sam Smith Dancing with a Stranger é o que a gente escutou aqui no nosso Band Love. Muito obrigado pelo seu carinho. E daqui a pouquinho a gente vai ouvir essa música aqui, ó. Lady, Lady, Lady, Joey Esposito. Daqui a pouquinho essa música aqui inteirona no nosso Band Love, tá bom? Agora 9 horas e 37 minutos. E aí, como é que tá o seu coração? Ai, é gostoso o clima do Band Love no domingo à noite, né? A gente sabe que toda semana, todos os dias o Band Love é especial, mas no domingo a gente vem com esse clima de final do final de semana. Tá certo isso, né? Mas o finalzinho de domingo, né? A gente tá nesse clima gostoso do Band Love. Só com música boa, a sua participação. É assim que a gente gosta, tá? Muitas mensagens chegando aqui no nosso WhatsApp. Vamos ouvir? Olá, tudo bem? Uma ótima noite.
1: Boa noite, boa noite. Oi. Aqui é a Maria Santiago, moradora de Olaria. Tô aqui trabalhando e curtindo a Band, minha companheira da madruga. Queria ouvir uma música Total Eclipse of the Heart.
0: Ah, linda.
1: Ai, amo muito, quero ganhar esse prêmio. Beijo.
0: Valeu, um beijo. Obrigado pelo seu carinho. Ah, é verdade, gente. Deixa eu relembrar aqui. Tá valendo o presentão, né, que a gente combinou que a gente vai entregar pra alguém. Pode ser você. No final do nosso Band Love, tá? 11 99991 9197. A gente tem o kit personalizado João Bosco e Vinícius e Band FM. Vem com uma porção de coisa. Vem big copo térmico, vem chaveiro cobridor de bebidas, vem suporte de celular, bolsa térmica, tudo com a marca João Bosco e Vinícius e Band FM, tá? É só você mandar mensagem no WhatsApp.
1: Boa noite. Aqui é um anjo rebelde de Ramos. Gostaria muito de ouvir uma daquelas músicas da Marília Mendonça.
0: Ah, sim.
1: Que me faz viajar através da Band. Lá pro Maranhão, um lugar chamado Barro Duro, onde mora o meu ex-marido.
0: Ah, é?
1: Que mora lá, mas vive aqui no meu coração, sem pagar aluguel. Muito obrigado, beijo no coração.
0: Um beijo, obrigado aí pelo seu carinho e uma ótima noite pra você, viu?
2: Sim. Boa noite, Bandiló.
0: Boa noite.
2: Já começou o romantismo.
0: Já.
2: Na melhor emissora do Brasil.
0: Assim que eu gosto, assim que eu gosto.
2: Eu quero ganhar esse copo personalizado, hein, do João Bosco e Vinícius. Manda pra cá, pra Tangará da Serra, Mato Grosso, Brasil.
0: Tá participando.
2: Ei, Bland, toca aí um Eros Ramazotti pra nós.
0: Olha.
2: Daquela de suar o coração. E sentar na beira do asfalto e falar: ai, Deus.
0: Ah, entendi. Apesar que todas as músicas do Band Love dão esse clima pra gente também, né? Obrigado aí pelo seu carinho. Uma ótima noite pra você. Gente, tem muita música boa. Daqui a pouquinho tem a história de amor mais comentada da semana. E agora tem essa música aqui que eu tenho certeza que você conhece, ó. Não.

0: Grande FM, Tony Braxton, How Could an Angel Break My Heart? É o que a gente escutou para fechar o primeiro bloco aqui do nosso Band 9. Agora 9 horas e 58 minutos. Fica aqui o convite para você mandar sua mensagem através do nosso WhatsApp 11 999 919197. Daqui a pouquinho eu vou colocar mais mensagens. Sua mensagem vai ser do coração. Então pode mandar pra gente aqui, porque daqui a pouquinho eu coloco ao vivo, tá? E no próximo bloco também tem a história de amor do Band Love. É daqui a pouco, fica com a gente, tá?
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17: Olá, pessoal, tudo bem, gente boa? Estamos na segunda hora aqui do nosso Band Love. E é claro que eu quero a sua participação através do nosso WhatsApp, 11999919197. Ai, nessa hora vamos escutar a história de amor mais comentada da semana, tá? A sua rádio do seu jeito. E daqui a pouquinho, Luan Santana, Água com Açúcar.
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17: Zezé de Camargo e Luciano, pra mudar a minha vida.
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17: Tem mais. CNC Music Factory. Take a talk. E ainda no Band Love de hoje, Robbie Williams, Angels. Linda música, né? Daqui a pouco, todas essas inteironas pra você que tá curtindo o nosso Band Love. Boa noite.

Band FM Luan Santana, Água com Açúcar aqui no Band Love. Daqui a pouquinho, essa aqui, ó. Essa é uma música muito linda, né? Essa música se chama True Colors, Justin Timberlake.

0: daqui a pouco essa música inteirona pra você curtir aqui no Band Love, tá bom? Deixa eu te falar que daqui a pouquinho também a gente vai ouvir a história de hoje. Pessoal, vocês vão ficar bravos com a história de hoje, viu? Eu já vou preparar vocês. É uma história que deixa a gente bravo. Mas daqui a pouquinho a gente vai escutar a história de amor. Foi a história de amor mais comentada da semana. Tivemos muitas mensagens e eu tenho certeza que hoje você também vai comentar. E eu quero saber o seu sentimento, o que você faria sobre a história de hoje. Mas é daqui a pouquinho, porque agora eu quero te ouvir aqui no Band Love, tá? Muitas mensagens lindas. Adorei, pessoal. Vocês estão hoje de parabéns. Mensagens lindas que a gente escuta aqui no Band Love. Você que tá junto conosco, fique à vontade também. 11 999919197, valendo o Big Prêmio. No final do Band Love, a gente descobre quem ganha, tá? Agora eu quero te ouvir. Olá!
1: Alô, Band!
0: Opa! Tudo bem?
1: Sou eu, Caio Pereira, falando.
0: Ô, grande Caio Pereira!
1: Saindo da capital, voltando pro meu interior, Piracicaba.
0: Pô, legal, legal.
1: Curtindo um Band Love.
0: Aê!
1: Esposa Isabel.
0: Boa.
1: E a minha netinha Valentina.
0: Oh, que legal.
1: Um abraço.
0: Ah, dá um beijo na Valentina. E na família, né? Tudo de bom, que Deus te abençoe muito aí, viu? Obrigado aí pela sua mensagem.
2: Boa noite, Band.
0: Boa noite.
2: Aqui, aparecendo aqui de Conceição do Ouro.
0: Legal.
2: As Minas Gerais e.
0: Conte-me.
2: Gostaria de ouvir.
0: Qual?
2: Nenhum de Nós, Acidente de Mármore.
0: Ah,
2: nossa, boa noite.
0: A música é bonita, hein? Tem bom gosto, bom gosto. Obrigado aí pelo seu carinho. Tá anotado aqui, tudo de bom, tá? E agora, quero mandar um abraço aqui pro John Santos, do Rio de Janeiro. Ele tá junto conosco. E ele mandou aqui, não é uma mensagem, é uma reflexão. Eu gostei muito. Fala, John.
3: A grande lição da maturidade é você entender que o amor de verdade, ele não vive ali de impulso passageiro, sabe? Eu acho que, de verdade, quando a gente descobre, assim, a força do amor próprio, aí é que a gente aprende realmente a focar na nossa própria paz, a gente foca nos nossos objetivos, no mundo real. Então, que essa nova semana, Fefo, que tá começando, possa vir carregada de coisas positivas, sabe? De muito foco no trabalho, de evolução pessoal pra gente. Vamos fechar esse mês aí de agosto com a cabeça erguida. E também, claro, abrir espaço apenas no nosso coração para aquilo que é verdadeiro. Uma excelente e abençoada semana, Fefo.
0: Amém.
3: Abraço, meu querido.
0: Valeu, grande John. Obrigado aí pelo seu carinho. Adorei a sua mensagem. Tudo de bom, viu? Uma ótima semana. Não só para você, mas para todos que estão escutando a Band FM, né? Não que ainda tenha terminado o nosso domingo. Agora 10 horas e 24 minutos. E esse é o momento que a gente vai parar para refletir um pouco. E eu quero refletir hoje sobre a iniciativa de você tentar mais uma vez. Tá acabando o mês praticamente, né? Hoje dia 30, tem mais amanhã dia 31 e depois dia 1º, aí começa setembro. E as promessas do início do ano, hã? E as promessas que você faz durante a vida? E as promessas que você faz no decorrer dos meses e você nunca cumpre? Muitas vezes a gente tem que parar, a gente tem que tentar, e é claro que muitas vezes, quando a gente tenta algum sonho, quando a gente tenta concretizar algum sonho, algum objetivo, lógico que é muito difícil. Tem sonhos mais fáceis, mas tem metas mais complicadas, e essas metas muitas vezes a gente acaba desistindo por ser difícil. Então o apelo que eu faço hoje, no dia 30... de agosto de 2026, é a gente refletir sobre tentar mais uma vez. A nossa maior fraqueza está em desistir. A maneira mais certa para ter sucesso na vida é tentar. Tentar só mais uma vez.

0: arte popular. Valeu demais. 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Chegou o momento, chegou a hora de escutarmos a história de amor mais comentada da semana. Você tá preparado? Você tá preparada? A história de hoje vai mexer muito com o seu coração. Você participa depois através do nosso WhatsApp no 11 999919197. Está no ar a história de amor mais comentada da semana aqui no Band Love.
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0: você está vivendo? Para você? Para os seus filhos? Para o seu marido? Para os outros? Às vezes a gente passa tanto tempo tentando cuidar de todo mundo, manter uma família de pé e fazer tudo dar certo, que acaba esquecendo da própria vida. E quando percebe, já se perdeu de si mesma no meio do caminho. Eu tinha acabado de entrar na faculdade de Direito quando eu conheci o Caio, que fazia o mesmo curso que eu. A primeira vez que a gente ficou foi justamente numa festa da faculdade. Depois disso, ele sempre dava um jeito de me ver. Teve até um dia em que ele pulou o muro da minha casa, você acredita? Eu ficava toda boba pensando: meu Deus, esse cara tá muito na minha. Só que ao mesmo tempo em que ele fazia tudo isso, eu sabia que ele também continuava ficando com outras meninas. Como a gente não tinha compromisso, eu tentava não dar muita importância. Mas o estranho era que, quando ele estava comigo, ele parecia gostar de verdade. Ele me tratava como se eu fosse a única mulher do mundo e me fazia acreditar que aquilo entre a gente era diferente. Eu sempre fui muito responsável. Desde os meus 14 anos eu trabalhava e naquela época da faculdade eu já até tinha o meu apartamento. Meus pais moravam no interior, então eu me virava sozinha mesmo. Ou seja, eu estudava, trabalhava, cuidava da minha casa e da minha vida. Já ele vivia uma realidade completamente diferente. Era sustentado pela mãe, estudava de manhã e passava o resto do dia no bar. Mas eu também não ligava muito para essa diferença. Eu gostava do que a gente tinha. E mesmo vendo algumas coisas que me incomodavam, eu continuava vivendo aquela relação do nosso jeito. Com o tempo, as coisas foram ficando mais sérias. Ele me levou para conhecer os pais dele. Depois conheceu os meus, mas só quando a gente completou um ano nessa história, o pedido veio.
1: Tainá, eu quero saber se você...
0: Não! O que você tá fazendo? Aqui!
1: É, aqui, ó.
0: No meio do bar.
1: É aqui.
0: Não, você não vai fazer isso, não.
1: Exatamente, aqui, na frente de todo mundo, eu quero te pedir.
0: Que isso? Você comprou uma aliança? Você é doido?
1: Tainá, deixa eu falar, por favor. Olha aqui. Você quer namorar comigo?
0: Eu morri de vergonha. Mas, ao mesmo tempo, eu fiquei feliz demais, porque ali, na frente de todo mundo, ele estava me assumindo para a faculdade inteira. E eu gostava muito do Caio, muito mesmo. Na verdade, eu era completamente apaixonada por ele há muito tempo. Além disso, na minha cabeça, depois que a gente oficializasse o namoro, as ficadas, as conversinhas com as outras meninas iam acabar. Mal sabia eu o que estava por vir. Com menos de uma semana de namoro, eu vi o Caio ficando com outra menina no bar da faculdade. Depois, eu encontrei mensagens no celular dele com outras mulheres. E aquilo foi virando uma zona. Eu comecei a brigar com outras mulheres por causa dele. Como se o problema fossem elas, né? E pior, eu ia aceitando, ia perdoando tudo aquilo porque eu era apaixonada por ele. O Caio me deixava em casa. Dizia que eu estava proibida de sair, que ele ia para o bar e depois voltava para ficar comigo. E eu aceitava tudo isso. Eu estava completamente cega. Eu achava que era ciúme, que era porque ele gostava de mim e queria me proteger em casa. Até que uma coisa mudou tudo. Um dia eu estava indo para o bar e vi de longe o Caio beijando outra menina. Eu fiquei completamente transtornada e eu fui pra cima dela. Depois, ele me colocou dentro do carro e a gente começou a discutir. Eu tava tão brava, eu tava fora de mim. E foi aí que ele me deu um soco no rosto. Sem pensar, eu virei o volante do carro e a gente bateu com tudo num poste. Foi perda total. Depois ele me levou para o hospital porque eu estava completamente machucada. Mas o difícil foi o que aconteceu depois. Ele pedia desculpas. Dizia que estava todo arrependido, mas logo em seguida, ele colocava toda a culpa em mim. E eu comecei a acreditar que, de alguma forma, eu tinha mesmo provocado tudo aquilo. Que talvez, se eu não tivesse ido atrás dele, se eu não tivesse brigado, se eu tivesse agido diferente, aquilo não teria acontecido. Foi assim que, sem eu perceber, eu entrei num ciclo que, a cada dia, semana, mês e ano, ficava pior. Eu mesma não conseguia entender por que eu continuava com ele. Eu era independente, eu morava sozinha, eu trabalhava, eu tinha minha própria vida. Eu tentava terminar, mas sempre acabava voltando com ele. Era sempre a mesma coisa. Eu terminava, sentia falta, eu sofria e acabava cedendo. Até que em uma dessas separações, o Caio foi morar em outra cidade e simplesmente sumiu. Ele parou de aparecer nas redes sociais. Ele não dava notícias, não falava comigo e eu fiquei completamente desesperada. Eu sentia falta dele porque, por mais que o nosso relacionamento fosse bem complicado, quando eu estava com o Caio, eu me sentia amada. Eu não conseguia imaginar minha vida sem ele. Eu fiquei muito preocupada com aquele sumiço, mas só tempos depois eu descobri que o Caio estava morando em outra cidade e com outra mulher. Eu vi as fotos dos dois e aquilo acabou comigo. Eu chorava de saudade. Era uma saudade, era uma dor. Eu não conseguia entender como ele tinha conseguido seguir em frente enquanto eu estava daquele jeito. De repente, tudo começou a desmoronar. Eu fiquei tão mal que eu não conseguia nem acordar para trabalhar. Eu perdi o emprego, eu fiquei sem dinheiro e também perdi a minha casa. A faculdade acabou sendo afetada e eu não consegui nem me formar. Tudo aquilo que eu tinha construído com tanto esforço, desde muito nova, derreteu. Derreteu tudo diante de mim. Foi então que eu voltei a conversar com um cara com quem eu já tinha namorado. Eu contei tudo pra ele, tudo o que estava acontecendo. E ele, que morava na Bahia, me chamou até pra passar um tempo lá com ele. Sem pensar muito, eu fui. E eu acabei ficando 4 meses lá. Ele pagava tudo, me tratava como uma princesa e era uma pessoa incrível que fazia tudo por mim. Mas a verdade é que eu continuava sofrendo pelo Caio. Aquilo era tão esquisito, era tão estranho. Eu estava sendo bem tratada, eu tinha alguém cuidando de mim, mas ao mesmo tempo, eu ainda estava completamente presa emocionalmente ao meu ex. Parecia ter um karma. Depois de algumas semanas, apareceu uma proposta de trabalho. Eu enxerguei aquilo como uma chance de recomeçar e eu voltei. Só que quando eu cheguei, eu descobri que o Caio também tinha voltado. Aí foi o suficiente. A gente começou a conversar pelas redes sociais, marcou um encontro e, claro, acabamos ficando de novo. Nossa, eu fiquei tão feliz. Eu achei que depois de todo aquele tempo separados, a gente tinha tudo pra voltar e dar certo. Pra mim, nossa, pra mim, podia mesmo ser diferente. Ilusão, né? Ilusão. Não demorou muito pra tudo voltar a ser como era antes. As brigas, as traições, toda aquela mesma história que eu já conhecia tão bem. No fim daquele ano, eu tinha uma confraternização do trabalho e eu queria muito ir, mas o Caio não gostou. Ele disse que se eu fosse, não poderia viajar com a família dele como estava combinado. Aquilo foi a gota d'água para mim. Na virada de 2020, eu decidi que não queria mais viver daquele jeito. Eu estava cansada. Cansada dele aparecer quando ele queria. E depois fazer tudo de novo comigo. Eu sabia que ia doer, sabia, mas eu pensei que uma hora eu ia esquecer aquele homem de uma vez por todas. Quando veio a pandemia, eu fui morar com a minha mãe e foi muito difícil. Eu bloqueei o Caio de tudo e prometi para mim mesma que eu não ia procurar, que eu não ia falar e não ia ceder. Foram 7 meses sem ver aquele homem. 7 meses tentando seguir em frente, mesmo ainda sofrendo muito. Até que um dia, eu fui a um churrasco. E quando eu olhei para a porta, eu vi o Caio. Depois de 7 meses, ele estava ali, bem na minha frente. A gente acabou ficando. Logo depois, o meu tio faleceu e eu fiquei tão arrasada. E foi o Caio que me deu muito apoio. Ele me ajudou com tudo, ele ficou do meu lado naquele momento. Minha mãe nunca tinha gostado dele, mas naquele período da pandemia, ele acabou ficando comigo na casa dela por quase um mês. Dessa vez, parecia que ia ser diferente. Ele já fazia parte da nossa rotina. Estava ali, estava por perto, e eu queria acreditar que talvez, finalmente, a nossa história pudesse dar certo. Inclusive, teve um dia que a gente estava assim, num momento de mais intimidade, e eu falei que não tinha como a gente se proteger. Mas ele simplesmente respondeu que por ele tudo bem se eu engravidasse. Dito e feito. Meses depois, eu descobri que eu estava grávida. Mas quando eu contei pro Caio, ele não teve nenhuma reação. Ele ficou 3 dias sem falar comigo e eu não entendia o que é que estava acontecendo. Foi um momento bem tenso, mas foi a partir dali que ele mudou completamente. Durante toda a gravidez, ele foi um companheiro incrível. Me acompanhava nas consultas, nos exames, no ultrassom, em tudo, tudo, tudo. Ele estava tão presente que eu olhava para ele e pensava, agora vai, agora vai. Quando nosso filho nasceu, ele continuou sendo aquele homem. Cuidava de mim, ajudava muito com o bebê. Eu realmente achei que a nossa história tinha mudado. Inclusive, depois que o nosso filho nasceu, nós fomos morar juntos. Tava tudo fluindo. A gente ainda tinha algumas discussões, mas até então não existiam mais problemas com outras mulheres. Para mim, a gente estava mesmo construindo a nossa família. Só que, depois que meu filho fez 1 ano, as coisas desmoronaram de novo. O Caio voltou a sair, a chegar de madrugada, e quando eu reclamava, virava briga. Nós começamos a ter muitos problemas como casal, principalmente por causa da rotina, das tarefas da casa, dos cuidados com o nosso filho. Eu comecei a pensar seriamente em me separar. Eu até comecei a procurar casa para alugar, comecei a me planejar, mas aí eu descobri que eu estava grávida pela segunda vez. A gente mal estava se falando. Quando eu contei para ele, quando eu contei para o Caio, mais uma vez ele ficou sem reação. Eu não sabia o que eu ia fazer da minha vida. Eu estava planejando sair daquele casamento, sair daquele ciclo. E justamente quando eu sentia que estava tão perto de conseguir, eu descubro aquela gravidez. Olha, dali pra frente foi tudo por água abaixo. O Caio estava hiperfocado no concurso da Polícia Civil que ele estava participando e que tinha virado prioridade da vida dele. Enquanto eu estava vivendo uma gravidez que eu não tinha planejado. E eu fiquei mal. Diferente da primeira gravidez, dessa vez ele não me acompanhou em quase nada. Não foi às consultas, nos exames. E eu passei por tudo praticamente sozinha. Com 7 meses de gravidez, eu precisei ficar internada por 1 semana. Completamente debilitada. Quando eu tive alta, o Caio foi me buscar. Mas eu cheguei em casa ainda ruim e falei para ele que não estava bem e que continuava sentindo muita dor. Mas ele falou que não podia ficar comigo porque ele precisava ir pro cursinho. Naquela noite eu passei tão mal. As dores de cabeça eram tão fortes que eu cheguei a vomitar. E ele? Ele só voltou às 3 da manhã, bêbado, dizendo que tinha saído com um amigo. Mas depois eu descobri tudo.
1: Tainá, pelo amor de Deus, vai. Para de fazer drama.
0: Drama? Drama, Caio? Por que que você fez isso comigo? Eu tava passando mal, meu Deus.
1: Eu tava ocupado, você sabe disso.
0: Fala a verdade, vai. Eu sei de tudo, eu já descobri tudo.
1: O que você tá falando? Que verdade?
0: Que você tava em casa de garota de programa.
1: Que é?
0: Você não tem vergonha, não? Você tá acabando com a sua família, Caio. Acabando com a sua família, você não vê.
1: O que você tá falando? Você tem prova disso? Não, né? Foi o que eu pensei. Você... Olha aqui. Você é louca. Você é maluca, mulher.
0: Eu tava grávida, com um filho pequeno e completamente sem estrutura. Mas eu ainda tentava me agarrar à esperança de que quando a nossa filha nascesse, as coisas poderiam melhorar. Só que não melhoraram. Claro que não melhoraram, né? Poucos meses depois, o escritório em que eu trabalhava faliu. Eu perdi meu emprego e, faltando só 2 meses para minha filha nascer, eu fiquei completamente dependente do Caio. Ele estava cada vez mais obcecado pelo concurso da Polícia Civil. A gente praticamente não tinha mais diálogo e eu estava grávida, sem trabalhar e precisando muito de apoio. Minha filha nasceu. E dessa vez foi completamente diferente. Na primeira vez, o Caio tinha sido super presente. Dessa vez ele estava frio, distante. Eu sentia a diferença em absolutamente tudo. Ele foi tão frio que eu não tenho uma foto nossa junta no dia que minha filha nasceu. Aliás, enquanto eu estava no hospital com a nossa filha recém-nascida, ele postou uma foto bebendo cerveja no bar. E aquilo acabou comigo. Quando eu tive alta, meu único pensamento era que eu tinha que encontrar um jeito de reconstruir minha família, porque eu não podia mais continuar vivendo daquele jeito. No outro dia, eu estava cheia de pontos, com uma bebê recém-nascida e meu filho de 3 anos em casa. Eu estava dolorida, eu estava cansada. Não conseguia nem tomar banho direito e precisava de ajuda. E ele, claro, não estava em casa. Eu mandei uma mensagem perguntando onde é que ele estava e pedindo para ele voltar. Mas ele só apareceu às 2 da manhã e me ignorou como sempre fazia. No dia seguinte, a gente se arrumou para levar nossa filha na primeira consulta. Ela tinha só 3 dias de vida. E chegando lá, o pediatra percebeu que tinha alguma coisa errada e mandou a gente direto para o pronto-socorro. E mesmo passando por tudo isso, ele seguia no mundo dele.
1: Bom, eu vou pro cursinho agora. Não tem muito o que fazer aqui.
0: Peraí, o que você tá falando? Você vai me deixar aqui, sozinha?
1: Eu tenho que ir pro cursinho. Olha aqui, eu tô na reta final, eu não posso faltar.
0: Olha, eu espero que valha muito a pena o que você tá fazendo, Caio, porque o que você tá fazendo com a sua família não tem explicação.
1: Tchau, Tainá. Qualquer coisa você me liga.
0: A partir daí, começou o caos. A minha filha ficou 1 semana internada e eu passei todo aquele tempo no hospital. Foi nesse período que eu comecei a ter a certeza que tinha alguma coisa muito errada. Um dia eu precisei passar rapidinho em casa e eu percebi que o banheiro estava exatamente como eu tinha deixado. Até a toalha dele estava no mesmo lugar. Eu perguntei se ele tinha dormido em casa e ele disse que sim. Mas eu sabia que não. Eu não tinha provas, eu não conseguia explicar, mas alguma coisa dentro de mim dizia que ele estava mentindo. Quando a minha filha teve alta, as coisas só pioraram. O Caio chegava de madrugada, desaparecia. E eu já não sabia mais o que estava acontecendo. Até que na véspera de Natal, com nossas famílias reunidas em casa, ele deixou o celular desbloqueado. Eu já desconfiava de uma mulher específica e eu fui direto olhar isso. Aí, eu encontrei. Encontrei fotos dos dois num motel. Eu olhei para ele e eu só consegui dizer: espero que tenha valido a pena. Aí ele entrou no banheiro, tomou banho e foi embora. Eu ainda tentei. Com todo mundo dentro de casa, eu pedi. Eu implorei. Eu chorei para ele voltar e ficar com a nossa família, mas ele foi embora. Depois, a mãe dele ainda veio me dizer que conhecia outra mulher. E que, na opinião dela, ela era melhor do que eu. Aquilo me destruiu. Mas, ao mesmo tempo, alguma coisa mudou dentro de mim. Eu percebi que tinha chegado ao meu limite. Sabe, a única coisa boa de chegar no fundo do poço é que, a partir dali, você só tem como ir para cima. Eu voltei para casa, tirei as coisas dele e, pela primeira vez, eu parei de procurar. Só que sair daquele relacionamento não fez a minha vida se reconstruir de um dia para o outro. Eu estava desempregada, com dois filhos pequenos, sem dinheiro. E eu ainda precisei lutar pela guarda das crianças. Aos poucos, fui correndo atrás dos meus direitos, reconstruindo tudo. A minha casa, o meu trabalho, a minha rotina e, principalmente, a minha própria vida. Meses depois, eu consegui um emprego. E hoje ainda não é fácil. Financeiramente, ainda tenho dificuldades e meus filhos continuam sendo minha prioridade. Mas se naquela época alguém me perguntasse se eu conseguiria sair de tudo aquilo, eu provavelmente diria que não. Hoje eu entendo que eu passei anos tentando fazer aquela família dar certo. E no meio disso eu esqueci de fazer a minha própria vida dar certo. E talvez essa tenha sido a maior lição que ficou. A gente pode amar, cuidar dos filhos, lutar pela família, mas não pode desaparecer dentro da vida dos outros. Porque, no fim das contas, a pergunta continua sendo a mesma. Para quem você está vivendo? E se a resposta nunca for você, talvez seja a hora de parar esse olhar. Porque cuidar de todo mundo é amor. Mas se abandonar no caminho, não é.

0: Bandinha FM, Péricles, melhor eu ir. É o que você escutou aqui na Band FM. É, gente, que história, hein? Olha. Quero saber o que você acha sobre a história de hoje. Você manda sua mensagem através do nosso WhatsApp 11 99991 9197. Inclusive, a Tainá, ela deixou um recadinho pra gente ouvir. Não é isso, Tainá? Olá, boa noite.
1: Gostaria de agradecer a Band FM, a Tatá, o Murilo, por ouvirem a minha história e, mais do que isso, por contarem a minha história para milhares de mulheres. Que de alguma forma sirva de apoio, acolhimento e esperança para tantas outras. O fundo do poço é muito dolorido, mas ver a luz quando você está subindo é espetacular. E mais triste é continuar com quem não faz o mínimo para te ver bem. Que possamos ter forças para recomeçar quantas vezes forem necessárias. Um beijo, Tainá.
0: É isso, Tainá. É isso. E você vê o preço de quando... Essa história mostrou isso, né? O preço que você paga por não pensar em si próprio. Não é verdade? Hoje a Tainá entende que passou anos tentando salvar uma família... Só que ela esqueceu de um detalhe, ela esqueceu de cuidar de si mesma. Você já esqueceu de cuidar de si mesmo? Você está cuidando de si mesmo? De si mesma? Eu quero que você mande uma mensagem a partir de agora no nosso WhatsApp, no 11 99991 9197. E daqui a pouco eu coloco essa participação ao vivo aqui no Band Love.

0: FM, Sorriso Maroto, amanhã é o que a gente ouviu aqui no nosso Band Love, 11 horas e 27 minutos, muitas mensagens que estão chegando aqui, comentando sobre a história, daqui a pouquinho a gente vai colocar ao vivo aqui no nosso Band Love. Enquanto isso, você vai participando no 11 99991 9197. E o legal é que além de você opinar, além de você participar, você também concorre ao Big Prêmio, tá? Tá valendo o Big Prêmio pra você que tá junto com a gente. E hoje a gente tem aqui o kit personalizado João Bosco e Vinícius e Band FM. Vem com Big Copo Térmico, chaveira com abridor de bebidas, suporte de celular, bolsa térmica, tudo com a marca João Bosco e Vinícius e Band FM, tá bom? Vai mandando a sua mensagem, daqui a pouquinho eu coloco a sua participação ao vivo.
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tudo bem? Uma ótima noite pra você que tá junto com a gente aqui no nosso Band Love. Olha, tem muita música boa que você vai gostar a partir de agora também, tá? 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

0: Band FM, Maiara e Maraíza, Bengala e Crochê. É o que a gente escutou aqui no Band Love. Agora 11 horas 45 minutos. Deixa eu ouvir a mensagem do ouvinte Band FM. Mensagem comentando sobre a história de hoje, né? Uma história bem complicada. A Tainá conheceu o Caio na faculdade de Direito, né? Se apaixonou e mesmo enfrentando traições, violência desde o início. Ela tentou terminar várias vezes, mas sempre acabava voltando para ele. Depois de perder o emprego, depois de perder a casa, até a faculdade, os dois se reencontraram, reataram durante a pandemia. Pouco tempo depois, a Tainá engravidou e acreditou que finalmente conseguiriam construir uma família. Só que aí, após o nascimento do primeiro filho, os problemas voltaram e quando decidiu se separar, descobriu uma segunda gravidez. É, gente, dessa vez passou a gestação praticamente sozinha, enquanto Caio se afastava cada vez mais. Após o nascimento da filha, o Caio continuou ausente e a bebê precisou ficar uma semana internada. No Natal, Tainá descobriu a traição e decidiu colocar um fim definitivo na relação. Desempregada, com dois filhos pequenos, ela precisou reconstruir sua vida, lutar pela guarda das crianças e hoje ela entende que passou anos e anos tentando fazer uma família, salvar a família, mas acabou esquecendo de cuidar de si mesma, né? Eu quero saber o que você acha dessa história. Você pode comentar a partir de agora no 11 99991-9197.
1: Boa noite, Fernando.
0: Opa, tudo bem? Boa noite.
1: Falando da história de hoje aí, O que a Tainá sentia por esse rapaz aí, na verdade, não era amor, era independência emocional.
0: É, né?
1: Ainda bem que ela teve forças pra se reerguer, né? Esse Caio aí é daquele tipo de homem que não nasceu pra casamento, muito menos pra construir família. Cara da zoeira.
0: Pois é. Complicado, né?
1: Givanildo de São Bernardo do Campo. Um abraço, Fernando.
0: Valeu, Givanildo. Um abraço pra você. Obrigado aí pela sua participação. Uma ótima noite, viu?
2: Olá, Fê. Boa noite, tudo bem?
0: Boa noite.
2: Fê, Marcos, interior de São Paulo, Zena São Manuel, trabalhando. E ouvindo vocês, claro. É, Fê, você falou no comecinho ali que a gente ia ficar bravo.
0: É.
2: Eu achei que seria bravo com a outra pessoa, mas não com a pessoa que estava contando.
0: Ah, você ficou brava com a Tainá, então.
2: Quando o relacionamento começa torto, ele não vai endireitar.
0: Difícil.
2: Ele só vai entortar cada vez mais.
0: É difícil, né?
2: Sabe, às vezes, nós, homens, aqueles que são formados com caráter para honrar uma pessoa, é totalmente diferente dessa galera aí que se diz homem.
0: Pois é.
2: Então, Fê, fica aqui a minha solidariedade a Tainá. Espero que ela encontre um grande amor e que ela fique firme. É nóis, tamo junto. É isso aí, Fê.
0: Valeu, um abraço.

0: Energia FM, New Kids on the Block, Let's Try It Again. É o que a gente escutou aqui para fechar mais um bloco. Você continua com a gente, vai mandando a sua mensagem no 11 99991 9197. Daqui a pouco a última hora do Band Love.
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0: Noite 7, passou rápido, né? Estamos entrando na última hora do nosso Band Lore. Isso significa que está chegando a hora do Big Prêmio também, né? 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

0: FM The Bungle pra fechar muito bem o nosso Band Love. Olha só, gente, muito obrigado todo mundo que ficou com a gente aqui, batendo aquele papo, só curtindo as músicas boas que o Band Love nos oferece, né? Então eu agradeço muito aí a sua participação, a sua audiência. Eu estou indo embora, mas não antes do...
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2: Dieguito! Aô, beleza, Fepô!
0: Você só chega na hora boa, né, rapaz?
2: Só na hora dos prêmios, é, na
0: então,
2: boa.
0: Então, depois vai embora, né?
2: É, já era.
0: Vim lá de Santos pra cá só pra ver e já tô indo embora.
2: Só pra ver quem ganhou os prêmios.
0: Tá certo. É o kit personalizado João Bosco, Vinícius e Band FM. Vem com Big Copo Térmico, chaveiro com abridor de bebidas, suporte de celular, bolsa térmica, tudo com a marca João Bosco, Vinícius e Band FM. Pá! Parabéns, Jair Gomes Andrade. Ô, oh, meu querido.
2: Jair.
0: Ô, Jair, valeu, hein, cara.
2: Legal.
0: Quando você estiver lá naquele restaurante, o garçom não chegar, você vai ter, você vai sacar o seu chaveiro cobridor de bebidas e vai ostentar isso na frente do garçom, tá vendo?
2: Legal, né, cara?
0: Oh,
2: no churrascão com a família. Cadê o Jair com a abertura?
0: Cadê o Jair, hein, cara? Vai ser a estrela do churrasco.
2: Você vai ser a estrela, Jair.
0: Valeu, o Jair.
2: Jair se acostumando.
0: É, nossa, cara. Meu Deus do céu.
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2: Band FM 1-2. Caraca, Fefo, tá surdo, mano. Quase fiquei surdo agora com o fone lá na altura.
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2: Cê tá doido. Bora começar nossa festa, então. Sério, velho. Vai ver esse ouvido aí, mano. O fone tava no 72 da Café Maria. Começou, gente. Começou o Band Coruja. Yeah. É o Band Coruja no ar. Vamos, vamos. Uma e dois.
8: Uma da manhã, cidade cochila.

0: Alguém mandou mensagem antes aqui. Manda de novo, porque eu apaguei tudo. Tive que apagar, porque eu esqueci de apagar quando eu entrei. Acabei de apagar tudo, não tô vendo mais nada. Manda de novo, reencaminha, reencaminha. Hoje, segunda-feira, dia 72 de agosto. Cara, eu gosto do mês de agosto, beleza, é o mês do meu aniversário, é o mês dos leoninos, dos leolindos, dos reis e rainhas, mas já tá bom também, né? Já tá bom também, já foi, já não tem mais dinheiro pra ficar em agosto, gente. Já acabou, velho. Já acabou faz tempo, velho. Não dá pra esperar mais 10 dias ainda pro próximo pagamento. Vou ter que começar a vender pack de pezinho. Vou ter que começar a explorar meu corpo agora, cara. Pô, chega já também. Bom dia, Papai Urso! Bom dia, Tatu!
1: Bom dia, Diego! Vamos que vamos, hein? Vagabundo da perna fina. Ô, Diego, faz um resumo pra mim do que aconteceu no programa ontem, depois que eu fui dormir. Diego, fala nisso, eu acordei numa ressaca da porra, hein, Diego?
0: É, beleza. Eu não ia tocar no assunto, não, mas já que você chegou todo Zé Graça, querendo saber o que, que aconteceu ontem, depois que você foi dormir...
2: Doente de amor...
0: Eu não vou falar nada. Vou apenas abrir os microfones da Band FM para que os nossos ouvintes te contem... O que é que aconteceu e o que é que provavelmente tem acontecido ontem? Eu juro que eu não queria te machucar, eu não ia tocar nesse assunto, mas já que você insiste...
3: Bom dia, Diegão, vamos junto até as 5. Vou resumir só uma parte do programa pro Tatu. A palestrina tava dando.
0: É, eu falei, eu te avisei, cara. Eu não queria tocar nesse assunto, mas já que você insiste... Ontem a palestrina e as amigas e as amigas.
4: Irã Duarte, no décimo horarinho de janta, fim de balada, partiu Carapicuíba, fui.
0: Olá. Só pra você ter uma ideia como é que foi ontem o negócio. Eu acho que o Irã deve ter arrastado todas. Eu acho. Olha lá, falando no diabo, apareceu ele. Chega, tá comendo um... O que é aquilo ali, gente? Chega, tá comendo um... O que, que é isso, Irã? Eu acho que ontem o pau torou. É, eu não queria tocar no assunto não, Tatu, mas...
1: Ô, Diego, eu não vou falar nada não, mas... Participei da festa do Irã, hein? Lá de Carapicuíba.
0: Olha aí.
5: Oi, Diego. Aqui é a Valdineia Queiroz, de Cotia. Tô aqui ligadinha na Band. Seu lindo, ó. Beijo no seu coração.
0: Beijo no coração.
5: Manda um beijo pra mim.
0: Beijo, Val. Obrigado.
6: Boa noite, Diego. Só um salve aí pra todo mundo aí que tá na escuta. Cheio do gordo. Valeu. Gordo.
7: É, Tatu, ontem ela foi embora de Uber. Ela foi embora de Uber, hein?
0: É.
8: Bom dia, Diego Lopes, Irã Duarte aqui no horarinho de janta. Acabei de jantar uma bela de uma muqueca, né? Um azeitinho com um purê de batata.
0: Eish.
8: E um abraço a todos da madrugada aí. Estou aqui curtindo esse programa maravilhoso, o melhor da América Latina. Valeu, fui.
0: Olha ele aí,
8: pode falar pro Tatu, Diego Lopes, que a palestrina ficou aqui bem comportada e eu fiquei cuidando delas aí com brigadeiro de colher e com a cachaça, viu?
0: Ah, tá. Rapaz. Ontem o bicho pegou. Vocês viram a carinha delas na live? Hoje vai ter live de novo. Hoje teremos a live surpresa. Lá no Instagram, arroba Diego Lopes, Diego com Y. Já segue lá que do nada vou começar uma live, vou começar a colocar o povo na live.
9: Bom dia, Diego. Segundo. Ah, Tatu. Você vai acreditar no Irã? Depois que ele expulsou as tropas americanas lá, já era.
5: Agora eu vou te falar, hein? Essa live aí, a porra tem de mulher. Mas também não precisa ver live de homem, não. Que live de homem, a mulher tem mais facilidade, vem de graça. Eu não preciso pagar nada, né?
0: Essa aqui tá no grau. Quem é essa aqui, hein? Quem é essa rocambola? Quem é você, hein? Sandra Navarro. Ô, Sandrinha, como é que você tá, Sandrinha? Fala comigo, Sandra. Cadê o Tatu?
1: Diego, tu viu a foto ontem, Diego? Tu viu a morena ontem, Diego? Tu viu aquela tatuagem? Diego, tu acha mesmo que eu tô me importando?
0: Tá.
1: Aonde que a Palestina tá ou deixa de tarde? Ô, tá, para, Diego.
0: Eu acho. A Palestina mesmo falou que aquilo lá é IA, mano. Ela falou, isso aí é IA. O coração dele é meu e eu piso a hora que eu quiser. É que mulher é boa, é mulher assim. É mulher que pisa no coração de um homem.
10: Deixa rolar que vai.
0: É, todo mundo falando que é a foto de A mesmo.
11: Fala, Diego, beleza? Bom dia, um braço. Rogerinho de Tu na voz, carreteiro. Diego, avisa aí o nosso amigo Tatu que hoje ela ia encontrar com o Cagão. Sinal que o Cagão cagou nela.
0: Ah, é verdade.
11: E aí em diante o Tatu ficou na saudade.
0: É verdade, ela falou ontem, é verdade. Bem lembrado, hein, bem lembrado. É, a parte principal é que ela falou que hoje ela ia ter que dar pro Cagão. Porque ela precisava esquecer o outro lá. Como é que era o nome do outro? Eu esqueci. Ela precisava esquecer o outro que ela apresentou pra família. O cara foi lá, fez o que queria e saiu fora. E ela precisava esquecer o cara que ela apaixonou. E aí ela ia sair com o Cagão hoje. Então ela passou o dia. Ah, é verdade. Eu sei, Tatu. Ela falou que ia passar o dia lá com o Cagão. Eu já mandei mensagem pra ela aqui, daqui a pouquinho ela vai responder. Eu quero saber como é que foi a cagada, como é que foi o encontro.
12: Ô Diego Lopes, manda aí um abraço pro Giancarlo e Juliano, os cantores do Vila Country. Estão vindo pra cá morrendo de rir com você aí. Manda um alô, uma dupla excelente, uma das melhores do país, hein? Giancarlo e Juliano.
0: Manda esses cavalos mandar um trechinho cantando pra nós. Aqui cantor tem que cantar. Manda eles cantar. Deixa eu ver. Canta uma do Tião Carreiro aí. Amargurada. Manda eles mandar um áudio cantando Amargurado pra nós colocar eles na voz. É bom, hein, cara? Oi, Irã, sexta-feira agora que tá combinado o nosso rolê aí, que é o Teodoro e Sampaio, eles vão estar também? Eu vou tomar uma, hein? Esse é sexta, show do Teodoro e Sampaio, eu vou tomar uma no Vila Canto. Vamos fazer um encontro dos ouvintes lá. Para.
13: Eu gosto de mulher brava, sempre. A sua é brava, que eu sei, homem adora.
0: A minha é.
13: Tem meu marido, namorado,
0: eu sempre gosto de amansar junto, ela. Tava,
13: tem pra 8 anos. A Maria, ele me chama de Dona Onça.
0: Dona Onça.
13: Dona Onça, Diego. Essa é boazinha, mas quando é brava, a Maria é uma onça. Aí ele chega com rosa, com...
0: É, quem é que tá ligando aqui? Pera aí, Michelle. Interromperam a Michelle aqui, rapaz. Coisa. Que bosta. Vai.
14: Bom dia, Diegão Lopes. Beleza? Patrick aqui de Vila Velha, escutando aí. É, vou mandar a música aí do Tião Carreira aí, ó. A coisa tá preta, a coisa tá feia. Quem não for filho de Deus, tá na unha do capeta. Mande a minha rádio do seu jeito.
0: Esse também tá no bazar no grau. Vai.
5: É igual, meu, eu sou boazinha. Quando viro onça, pior do que o cão.
14: Beleza, Patrick.
0: Deixa eu ligar pra essa aqui, peraí. Essa aqui tá muito interessante pra deixar passar. Peraí.
5: Olha!
0: Oi, Sandrinha, coisa linda da minha vida.
15: Olha.
0: Como é que você tá, hein?
15: Tá. Moreco gostoso!
0: Ô, Sandrinha, você é do Rio de Janeiro, né?
15: Gostoso assim, de olhar, né?
0: Eu gostei. Que? Eu gostei, você é maravilhosa. Tem um delayzinho.
15: É!
0: Ô, Sandrinha, fala, tá me ouvindo aí?
15: A tua mulher também, né?
0: Ela também, ela é.
15: E você é maravilhoso com ela.
0: Eu sou,
15: eu Sandrinha. Eu gosto disso.
0: Obrigado, Sandrinha. Você tá onde agora, Sandrinha?
16: Eu sou. Gosto disso. Obrigado.
0: Ah, tem um delezinho.
16: Onde agora, Sandrinha?
0: Vamos, começa agora. Conversando com o delay. A partir
15: tá me
0: de
15: ouvindo
0: agora,
15: bem?
0: Eu tô te ouvindo, só tem um delayzinho, não tem problema não. Tem um atrasozinho, você vai me ouvir com um atrasozinho, mas a gente tá conversando assim mesmo que é bom, tá? Ô Sandrinha, o que que você aprontou hoje, hein? Você tá em casa, você foi passear, você namorou, você é casada, cadê o marido?
15: Tá ok.
0: Ah, agora espera ela.
15: Me largou de mão?
0: Largou de mão? Não. Ô Sandrinha, o que você vai aprontar na semana aí, hein? O que você vai fazer na sua semana? Hoje é segunda-feira já, hein, Sandrinha? Vamos ver se ela...
15: É, meu filho, eu tô aqui aberta. Eu sou aberta a tudo.
0: Aberta a tudo. Que maravilha, hein? Coisa boa. Ô Sandrinha, você tá à procura de alguém pra ser feliz assim, não? É, por que falou que ela tá triste? Ela tá feliz, né, Sandrinha? Mas você tá à procura de alguém, de algum relacionamento, não?
15: Não. Não, olha só.
0: Ah.
15: Não, procurar alguém, não. Olha só.
0: Ah.
15: Procurar alguém é muito perigoso.
0: Ah, é? Ela ouvindo.
15: É, porque vem com a enganação.
0: Ah, é verdade.
15: Vem com aquela causada toda.
0: A gente não tem mais, entendeu? Paciência pra isso, né? Já não precisa mais ficar.
15: Ah, tô legal de caô, meu amor.
0: Ei, que maravilha, hein? A Sandrinha é maravilhosa.
15: Não, pra essas coisas não tem mais, não.
0: É, pois é, é. A gente não tem mais paciência. A gente quer ser feliz. Por isso que eu sempre falo, a sinceridade é sempre melhor.
15: Eu não gosto de sexo online, pra tu querer saber.
0: Ah. Não gosta?
15: Querer saber?
16: Não gosta?
15: Não, não gosto.
0: Ah, é verdade. É. O bom é ao vivo mesmo, né, Sandrinha?
15: Não, não gosto, cara. Eu gosto de sentir. Eu gosto de sentir.
0: É.
15: Negócio de vídeo. Essas paradas pra mim não rola.
0: É, eu também. Eu prefiro. Não, porque pelo no pelo, né, Sandrinha, que fala? Eu prefiro pelo no pelo. Aí o pau tora.
15: Eu já vi que você gosta de sentir, mas com a tua esposa, eu acho legal vocês dois juntos.
0: É verdade, Sandrinha, eu sou fiel, é a melhor coisa pra não ter dor de cabeça, né, Sandrinha?
15: Não, não bota minha mão no fogo pela tua fidelidade, não, me desculpa, tá?
0: Tá bom, Sandrinha. Beijo, Sandrinha. Beijo. Tá ruim a ligação, tá com delay, Sandrinha. Depois eu vou ligar normal pra você e a gente conversa mais, tá bom? Obrigado pela sua participação, coisa linda. É, eu só não entendi a parte que ela falou que não põe a mão no fogo pela minha fidelidade. Como assim? Ué, mas agora eu fiquei curioso. Por que que você falou isso, Sandrinha? Ah, deixa pra lá. É, me lasquei, né?
17: Sabe que a ligação tava ruim desde o começo, só foi ela falar que não confiava na sua fidelidade. Tá bom, Sandrinha, obrigado, Sandrinha, depois a gente se fala, tchau, Sandrinha. Você é um vagabundo mesmo, né, Diego? Quando alguém te entrega...

0: bem, Diegão, você acaba de encontrar a integrante que faltava da bancada do Ale Fenomenal e Davi Bora Bora.
1: É, hoje vamos colocar os três ao vivo no ar.
2: É, deixa pra lá, mas eu vou falar. Eu não boto a mão no fogo nem por mim, vou botar por você, por favor, né? Mas tudo bem, né? Beijinho, tá? Bom programa pra você. E tem um cara mentiroso aí nessa porra.

0: Diego, bom dia. Como é você, Ivaneres? Sandra do Rio de Janeiro, sua linda, sua gostosa. Diego, essa Sandra, ela não gosta que falem mal do Rio de Janeiro. Falou mal do Rio de Janeiro, ela arma o barraco aí no Bando de Coruja, Diego. É que você que tá conhecendo ela agora, Diego. Ela já participou com o Léo Júnior, com outros locutores. Fale mal do Rio de Janeiro que você vai ver o que, que ela vai falar aí, Diego. E Ivaneres, nada melhor que um dia após o outro. Uau!
1: Eu vejo que você toca violão. Vamos marcar a moda de viola aí, ó. Hein? Isso é uma boa, hein?
2: Bora! Bora marcar essa aí. Falando em moda de viola, peraí, só um minuto, Sweet Child on Mayo. Só um minuto aí, ó. Vamos ouvir o menino cantando.
3: Alô,
2: Juliano. Vai, Juliano, vai. Juliano.
3: Alô, Diegão! Juliano, meu irmão, tô indo pro Vila, hein?
2: Vai lá.
3: Bora?
4: O que é feito daqueles beijos que eu te dei? Aquele amor cheio de ilusão. E foi a razão do nosso querer. Aonde foram tantas promessas que me fizeste?
3: Aô, Babiguru!
2: É o Juliano esse aí, né? Abraço, Juliano!
3: Brasil! Encontramos.
2: Eita, que o pau vai cair a foia lá no Vila Country hoje. Vontade de deixar tocando música e lá tomar um calchacha show. Vem, Caipirinha. Hoje tem calchacha show.
5: Aí sim, Sandrinho. Você gosta da realidade. Você gosta de sentir o ovo esfregando no ninho. E sai dessa caverna, Sandrinho. É perigosa. Tá cheio de morcego aí. O bicho transmite doença.
2: Ei.
6: Caramba, que injustiça com o Juliano, né? O cara canta até bem, mas não faz sucesso. Quer fazer sucesso, Juliano? Canta igual um doido, um idiota. Todo enrolado, igual esse Zé Neto Cristiano. Canta igual esses caras pra você ver se você não faz sucesso.
2: Ah, apaga. Canta, apaga.

0: melhor companheiro.
1: Com certeza, meu velho.
2: Ô, Diegão, esse velho que montou nesse cutiano aí, ó. Essa montaria contiana aí tem 60 anos, bicho. Que Deus abençoe essa desgraça desse velho por mais uns 50.

0: sem demora passar.
1: Só que eu gostava, Diego, aquela da Inezita Barroso, que falava assim: Ixi, lá vem o Boca da Nike de novo. Esse homem só fala besteira, senhor.
2: Para, Antônio.
1: Fica quieto, Boca da Nike.
2: Para, Antônio.
3: Com o Edinaldo revoltado, né, Diego?
2: Ele é, Maria.
3: Ele é. Edinaldo não gosta de nada. Nada da bomba, Edinaldo, misericórdia do céu.
2: É.
3: Que homem é esse?
2: Chato, velho.
3: Se eu pego Edinaldo, Ave Maria,
2: 60
3: eu queimo
2: anos.
3: Ele todo dia de burro de vela. Eu algemo ele na cama, Dieguinho, e jogo burro de vela, só pra ver a maldade com o Edinaldo. Porra, que homem que não gosta de nada. Ai, Edinaldo, se eu te pego, Edinaldo...
2: Burro de vela.
3: Tu, tu vai receber vela. Uma lição boa da Michelle. Pode ter certeza.
4: Chegou o Nestorzinho, mamãe!
2: Edinaldo, tu tá merecendo... Edinaldo vai tomar borro de vela. Vai tomar borro de vela na borda do... Na borda da rodela. É borro de vela. Ai, que delícia, borro de vela. Ai, eu quero te queimar com borro de vela. Vai tomar uma surra de borro de vela. Eu te pingo borro de vela. É, é gostoso borro de vela. Aquela dorzinha boa, né? Não dá uma dorzinha boa, a hora que pinga, faz...
5: Só ele, Michele. Senti a dor daqui, Michele.
6: Cala a boca, Michele. Cala a boca. Cala a boca. Respeita o Edinaldo. Nós é raiz. Vocês é Nutella.
2: Ah, sai daí.

0: Vai.
1: Cavalinho,
0: vai. Ah, deixa eu te mandar o resumo. Deixa eu mandar um print aqui do resumo do programa de ontem, ô.

Ô, Juliana, manda áudio, Juliana. Ah, tá tomando uma com Tono Rick, tomando uma com meu gatão. Juliana, manda áudio pra nós. Dança uma música, Juliana, agora pra nós. Faz um vídeo dançando. Vai, Juliana, vai.

0: vai, Juliana.
1: Oi, amor. Ai, eu tô dançando aqui um funk.
2: É, eu
1: amo dança funk. Tô dançando. Ó, rebolando até o chão. Eu tô de calcinha sutiã.
0: Ai, Juliana.
3: Mas Juliana não quer samba.
0: Ah, só acredito.
3: Samba, Juliana. Samba, Juliana, samba. Mas Juliana não quer dançar.
0: Vai, Juliana, vai, Juliana, vai, Juliana!
3: Tem uma chica de deixar

0: aí, Juliana. Vai, pera aí, calma, Juliana. Vem cá, Juliana. Ah, pera aí, que agora nós queremos ver esse negócio. Vai, Juliana.
1: Mulher, é você vai. Mesmo. Bota a mão no joelhinho e acompanha com o bumbum esse pontinho aqui.
0: Vai, ó. Juliana. Vamos, vamos, vamos. Vai, vai, Juliana.

0: Ah, mas tá bom também. Mas tá bom também, já chega também, já tá bom.
1: Vai, desce até o chão. Desce, riquinho. Desce até o chão.
0: Lá.
1: Tomando uma catuaba, meu amor.
2: Vamos se divertir.
0: Tá bom, Jô.
2: Eu não entendi, eu vou dizer como é que é. Aqui não tem mole, nem pra DRE. Pra subir aqui no morro até a Bop treme. Não tem mole pro...
3: Diegão, sabe aquele cocô, quando as pessoas cagam assim na rua, que ele fica meio ressecado por cima, aí você dá uma mexida, ele fede mais ainda. É o funk. O funk pra mim é fezes.
0: Cala a boca, ó. DJ!
4: Menina do plástico, domingo. A Michelle tá querendo fazer do seu botico com catição, é? Porta-vela.
5: Tomando bebidinha de nóia, escutando funk, não deve prestar muito.
0: Cala a boca, você.

0: Deus. Chuva de pedra, Jesus.
1: Olha, tá chovendo pedra. Ô, Rodrigo, correia que saiu, nega. Cuidado que saiu, nega.
2: Amigos meus, mas morro do vender.
1: Tá chovendo, chovendo pedra, velho, lá em Concórdia, Santa Catarina. Atenção aí, o povo do Tapetão Preto na rodagem por essa região. Cuidado que está chovendo pedra.
2: Estou tendo camburão, tem mais dois na reta guarda.
1: Beijo lá pra Mirtinha de Peruíbe.
2: Amigos,
1: esse programa é o mais louco que eu já ouvi. É, ô, Mirtinha, é assim, cara.
2: Tem dois irmãozinhos de 762, dando tiro pro alto, só pra fazer teste.
3: Aô, Diego, tamo junto na madrugada aí, meu parceiro. Vamos junto. Madrugada com o Gardenal da Band. Sai, cachorro.
1: Sai, cachorro.
4: Se eu te pegar, eu dou uma surra de chicote.
1: Eita.
4: É, de chicote. Te algemo, dou uma surra de chicote. Em Edinaldo, dou uma borra de vela ainda. Em tu, eu dou um pau de chicote, bem gostoso.
1: Hein?
4: Ou então... com aquele cabo de goiaba.
1: Ei?
4: Pega, sabe o cabo de goiaba?
1: Ai, que delícia.
4: Descasca ele, deixa ele bem lisinho.
1: Nossa.
4: Aí tu vai ver. Aí tu vai conhecer a Michelle de verdade.
1: Viu? Vara de marmelo.
4: Isso aí. Achando que eu deito pra homem, viu?
1: Olha.
4: Logo eu. Ah, meu filho. Meu marido que sabe a onça que tem. Pois é, viu? Vai achando que eu sou bobinha, viu? Venha. Quando tu vem com queijo, eu já venho com uma torta feita e recheada, meu amor.
1: Tá bom?
4: Venha.
1: Tá mesmo.
4: Eu tenho uma prima também que mora aí na divisa de Santa Catarina com o Rio Grande do Sul.
1: É.
4: Ela mandou um vídeo pra mim, eu já apaguei, que daqui a memória do celular. É, fica pouco, aí fica travando o celular, eu apago.
1: Ah, é.
4: Chovendo granizo.
1: É verdade.
4: A cidade tá toda abalada. Chuva de granizo.
1: Rapaz, que coisa, né, cara? Bom dia, Diegão. Me chamo... como é que é? Inayara. Inayara. Tô ouvindo você num brega agora. Toca um brega pra nós. Você tá... brega que você fala... brega o que que é, gente? Brega que eu saiba é zona, é? Tais na zona, Iranaira, Iranajinaraja, Inajara, Inanaraja, Inajara. É nada, é sério? Mas é de beira de estrada mesmo? Toca isso aqui, ó.

0: Meu bem, estou sozinho.
1: Cabaré que não toca Tyrone, eu mando fechar.
0: Ô Deus, como eu te quero, eu não posso te perder.
1: Ê, Michele.
0: Eu sinto.
1: Ei, tu lembra quando tocava isso aqui naquela Junkbox? Aí tu escolhia, vinha lá o CD, a capa do CD do Tyrone. Aí você escolhia a música, não era? Era R$5. Palestrina, eu sei, Palestrina. A gente quer saber se você deu pro cagão hoje, o dia inteiro.

0: hora que eu toquei essa, a Palestina apareceu e mandou chamar o Tatu. Vai, Tatu, canta pra ela.
1: Pode até brigar comigo.
0: Abra o coraçãozinho, Tatu. Dança um pouquinho, Tatu. Isso, isso, isso.

na boca que é hora do solo. Isso é muito bom, velho. Olha o... A terça-feira eu vou assar uma carne lá em casa só pra ouvir Tairone Cigano. No Clube das Minhas Bolinhas.

0: da Casa Amarela?
1: Meu bem, estou sozinho, preciso de você.
0: Eu já encontrei o Marrone na Casa Amarela, velho. Quando eu era solteiro, lógico.

0: nome do cabaré do Ula Ula?
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0: Ula Ula, papá! Olha lá, vem a Didi Mocó. Vai, Didi Mocó, toda se rebolenta. Olha a Didi Mocó.
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0: Ela passou um monange no cabelo hoje. Passou monange no cabelo, né, Didi Mocó? Olha, mas sabe quando sai pingando aquele colene, creme colene na cascosta molhada?
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0: Cabaré do Laula é o primeiro cabaré sem teto.
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0: solidão. Ei, Somebody Love, tu conhece lá, né, Somebody Love? Tu já foi na... Já foi na Didi Mocó, já?
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0: Ela fala, ela assovia quando fala salsicha.

saudade do 69 no centro de São Paulo aqui, ô 69, lembra dessa aí? Ah, aí toca. Eita, pô. Ave Maria, Deus o livre, bebê.

0: Que é isso? Pera aí.
1: Balança a cabeça e diz que.
2: Meu irmão, tô indo pro Vila, hein? Bora?
0: Ah, já foi, esse aqui já foi, já foi. O que não tinha ainda?
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3: Agora você botou uma moda, meu. Você bater saudade nas tias do job da terceira idade. Chegou a juntar água nos olhos delas, virou um corgo.
0: Porra, que foi mesmo, que as casas que casaram hoje, né?
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4: Ei, Diego Lopes, o cabaré que não toca Sandra e Lúcio, laços abertos, pode fechar as portas, viu?
0: Não.
4: Eu acho que muito perdeu a patente por isso.
0: É. É muito bom, né, cara? É, tem que tocar mesmo. Sandro e Lúcio, Tairone, Zezo, no... Ô, Tairone, o Zezo é meu amigo, cara. Ele... Agora eu vou falar, o homem que canta em cabaré na vida é o Zezo, viu? Rapaz...
5: Bom dia, Dieguinho.
0: Bom dia, Gabi. Falou em rapariga, ela aparece, ó.
6: Bom dia, meu tiozão gostoso. Tudo bem?
0: Ah.
6: Hoje estou muito malzinha, Diego.
0: Ah, é?
6: Muita dor nas pernas, nas costas. Ah. Será que exagerei no treino de agachamento?
0: Será que você agachou muito, Jessiquinha? Ei, Jessiquinha, vem cá, Jessiquinha. Ah. Você quer uma massagem, Jessiquinha? Eu tenho... O que você precisa?
7: Eu. Todo teu.
0: Todo teu.
7: Minha.
0: Toda minha.
7: Junto

0: Calma, Jessiquinha. Eu te amo, meu
1: amor. Estamos babados pra te contar aí. Daquele naipão.
0: Homem que fala babado.
2: Vendo você nesse alto astral, nessa vitalidade, cara, nem parece que faz 8 dias que você tava aí cagando perna abaixo, né?
0: É porque chegou a droguinha, Aldo. Tô no pico da texto hoje. No pico do Jaraguá da texto hoje.
3: Você
0: é, hoje o pau vai torar, hoje vai. É, passa aqui pra você ver, você não vai arrebentar você hoje.
3: Eu sou...
4: Cara, todo mundo nessa rádio Bando de Coruja é gozado, né?
0: Gozado alguns. Olha a risada da Sandrinha.
4: Cara, todo mundo nessa rádio Bando de Coruja é gozado, né?
0: Ah, peraí, eu vou ter que salvar isso aqui, peraí, gente.

0: Todo mundo nessa rádio Bando de Coruja é gozado, né? Por isso que vocês me chamaram de Sandrinha Boquinha de Viluto. A minha boca é um mistério.
1: Eita!
2: Apaixonado!
1: Ave Maria, Sandrinha, gente!
3: Bom dia, Diego. Bom dia. Bom dia pros motoristas da Bimbo Carreteiro aí. Segura, Thiago. Ô, Diego, essa Sandrinha aí, não sei não, viu, mano? Ou ela tá bem doidona, ela só liga aí bêbada, já viu, mano?
4: Aí sim, já tô sem roupa, vem.
1: É o quê? Peraí, só um pouquinho. O que foi, Jessiquinha?
4: Eu quero sim, já tô sem roupa, vem.
1: Eu sei o que você quer, Jessiquinha. Você tá querendo, né, Jessiquinha?
2: Obrigado, gente!
5: Diegão, você é ligeiro, mano. O pessoal não pega, tá ligado? Mas nós sabemos como que é. Ô, saudade do cabaré da Jaqueline. Todo lugar tem o cabaré da Jaqueline. Diegão, você...
1: Quem é o idiota que tá ligando? Pera aí.
5: Você é ligeiro demais, Diegão.
1: O quê?
5: Já tá justificando, né? Pra não dar ruim.
1: Não. Ué, não tem... Onde você é? Tá. Eu duvido uma cidade que não tem um cabaré da Jaqueline. O primeiro cabaré que eu fui na minha vida chamava Cabaré da Jaqueline. Eu tinha 9 anos. Nem sei se eu podia estar falando isso. Meu pai já foi mesmo, já.
6: Você foi me trair. Agora arrependida quer voltar atrás.
1: Cara, antigamente era assim, velho. O menino começava já.
6: Não sei de sozinho.
1: Apareceu uns pelinhos, o pai já levou. O pai é os irmãos mais velhos, os primos, né? Já levava pro cabaré. Tem uma música do Raimundo, chama Futeiro em João Pessoa, procura aí. É aquilo ali,
6: velho.
7: A Sandrinha tomou, foi uma caixa de local.
1: É?
7: Meu Deus do céu.

quem é que canta isso aqui mesmo, gente? X-salada com gosto de latex. Ué, que essa, com gostinho de água de chuca. Ave Maria. É Rob Robson, né? Rob Robson. Eu prefiro o X-Picelli, né, Maratacir?

0: acordou resfriadinha.
1: Também não sei porquê, tirou toda a roupa.
0: Cadê o áudio da resfriadinha?
1: Sem nada.
0: Ela dormiu pelada e acordou resfriada.
1: Sei porquê.
0: Tudo isso no motel, viu, gente? Depois do X-salada.

0: Ei, ela acordou gripadinha, gente.
1: É porque eu tô meio gripadinha.
0: Tá, pô! Ave Maria. Tá gripadinha, né, Jessiquinha?
1: É porque eu tô meio gripadinha.
0: Nossa!
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0: hoje, 5 horas da manhã, eu tô aí, tá? Te levar um X-Picelli. Você degustar. Você vai gostar. Os que degustaram, gostaram. Ai, gostoso.
1: Fui pra balada sozinho.
2: Ai, que delícia.

0: de caminhonete.
1: Só se for agora, ó. Sexta-feira, Vila Cauto vai estar assim, ó.
2: Fala, bando de coruja. Boa noite, boa noite, boa madrugada a todos. Manda um salve aí para o Valdemir e Lúcia, aqui do de Itaboraí, Rio de Janeiro.
1: Tá bom.
3: Vai pro hotel pra comer esses sanduíches. Ou pelo menos couve-flor, né? Assim.
1: Couve-flor é melhor.
3: Entendeu? Vai comer. Ah, por favor. Hoje em dia existe aquela rodelinha de cebola. Né? Por favor, né? Me poupe.
1: É, sanduíche.
3: Vamos comer outra coisa, gente.
1: É verdade. Vamos pro hotel pra comer couve-flor. Ai, que delícia, eu quero uma couve-flor. Ai, amor, vamos pro motel, vamos fazer o quê? Ah, vamos comer uma couve-flor.
4: Não chora, bebê.
1: É isso, gente, peraí.
5: Digão, só que o Teodoro falar que é andar de caminhonete, aí depois ele emendou aquela lá. Cê, só dou carona pra quem deu pra mim, e aí?
6: Dorme, filhinho do meu coração.
7: Ah, vamos comer um xixi.
8: Que se chama...
9: Bom dia, Diegão. Aqui é a Calica. É, pra ir no motel comigo tem que comer o meu xixibiu.
1: X-Tibiu, Calica?
10: Eu quero mamar.
1: Aí, já pensou?
10: Parece que eu tô.
1: É um X-Tibiu, por favor.
11: Pedro, você que se fogo no rabo escutando essas modas aí, ó, falando de zona, certeza que você tava em algum churrasco hoje e foi trabalhar bêbado direto.
1: Pior que não, velho. É, hoje eu já expliquei, é o pico da texto.
5: Calica é só fogo de palha, Diegão, esquece.
1: A Calica, né?
12: Pega a mamadeira e vem entrar no meu cordão. Eu tenho uma irmã.
13: Comer couve-flor no motel e uma rodelinha de cebola.
1: É.
13: Bom dia.
9: É, aí no motel comigo tem que comer
1: o meu
9: xixi-bio.
13: Tu, ué, doido.
1: Anda aí, velho, louco. Vamos.
14: Você é a luz.
1: Ai, Michele.
14: É raio, estrela e lua.
1: É raio, Michele. É o raio.
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0: pegado no meu chão.
1: Você é luz.
0: Vai, Michele. Joga calcinha pro Vando, Michele.
1: Manhã de sol. Meu iaia, ia, meu iô.
0: Olha a calcinha da Michele Vando.
1: E nunca meu não.
2: Ai, Dieguinho, eu faço uma couve-flor recheada.
0: Nossa, Ave é bom, Maria, hein, Michele?
2: É maravilhoso, eu
0: é
2: adoro.
0: É bom, eu gosto, eu
2: couve-flor.
0: Gosto.
2: Couve-flor, nossa, eu amo,
0: a minha sogra
2: amo
0: faz flambada. Não, flambada amo não é.
2: Couve-flor recheada.
0: Eu acho que...
2: Ah, mano, é com creme de leite. É... Eu faço ovo.
0: Nossa.
2: Com ela, recheada, nossa.
0: Ovão
2: uma
0: bonito.
2: Delícia, não tem quem não come, meu amor.
0: Ovão bonito.
2: Lá na casa da minha avó não sobra nada quando eu faço. Nossa, ah, Maria.
0: É bom.
2: Casa das minhas amigas também. Uma couve-flor que eu faço recheada.
0: Recheada, ah, Michel?
2: Uma delícia.
0: É.
2: Eu põe no forno ela, recheio.
0: Aham.
2: Deixa ela no temperinho, aí põe no forno 15 minutos só. Rapidinho, que couve-flor. Que rapidinho ela assa, né?
0: É.
2: Que, nossa, Diego, fica bom demais.
0: É.
2: É um prato de entrada.
0: Nossa.
2: É um prato de entrada bem gostoso.
0: Eu imagino. Mas você passa no ovo, Michele?

0: porque a minha sogra ela faz empanado, sabe, Michele? Ela empana, passa no ovo. Eu acho que eu vou tentar fazer em casa. Eu não sei se a minha mulher vai gostar quando vê eu passando no ovo.
1: Michele, toma cuidado não. O Diegão vai rechear a sua couve-flor com linguiça hoje.
0: Não,
1: viu?
0: Eu passo no ovo.
2: Porque quando o cara tá com a hemorroida meio coisada, ele fala que o cara tá com a hemorroida parecendo um couve-flor.
0: É que faltou passar no ovo. Passa no ovo, vê se melhora, Nelsinho.
3: Vai rechear o couve-flor com uma jatada.
0: É aquela jatada quente, né? De creme de leite.
4: Diegão!
0: Oi!
4: Faz com ovo, mas só com dois, tá? E bota uma calabresa.
0: Ai, coitada da calabresa. Vem, vem. Vamos, Sandrinha. Só eu e a Sandrinha agora, só nós. Vai. Vamos. Vamos. Ei. Vai. Vai. Vamos. Oi. Ei. Ei. Ei.
5: Vai começar. Vai começar. Vai começar, vai começar.
0: Cai a rede, cai a rede, cai a rede, cai a rede.

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7: Finalzinho de mês, fala aí, hein? Band FM 2:04 agora, bom dia, uma ótima segunda-feira pra você. Dia 76 de agosto hoje, mas vamos que uma hora acaba, gente. Por aqui e por aí é o seu amigo Diego Lopes te fazendo companhia. Na sua rádio, do seu jeito, é o Band Coruja que está no ar. Vai!

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1: Oi, Diego, boa noite. Ai, tira que eu vou cair.

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1: Ô Ju, cadê você, Ju? Cadê você, Juliana? Juliana! Ô, Juliana, pega na mana.
2: Só tô esperando a hora que o café totoso passar aí. Vamos ver se o Diegão mesmo vai falar grosso ou se ele vai amarelar.
1: Será?
3: Às vezes eu fico muito chateado com você, sabia, Diego? Já tem quase um ano que eu peço pra você tocar meu rap metal, Sai Dona Bira, você não toca, vagabundo.
1: Tu acha que isso aqui é o quê, cara? Tu acha que isso aqui é rádio pra tocar música? Perdão, hoje ela veio, hoje ela tá. Não, também 3 dias de folga e a semana indo embora.
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0: Oi, venho conhecer aqui o Paineiras, aqui é o Fluxo, aqui tem catuaba, tem de tudo, tem zona, tem bar. Venho conhecer o bar do Zainho. Obrigada, beijos.
1: O bar de quem, Ju? Como é que é o nome do bar aí, Ju? Mas você tá na cama? Você já... O que que tá acontecendo aí? Que você deu uma desanimada, Ju.
5: Vocês estão em quantos aqui? Me dá um abraço coletivo, eu tô carente, eu tô ficando com quem?
1: Ei,

0: Rogério, mas aí ela saiu com os caras tudo aí, não? Cadê o resto? Cadê o resto? Cadê o resto?
1: Mas aí ela postou ontem. Essa Carliana aí postou ontem. Acabei de chegar de Barretos também agora.
0: E o resto? Cadê o resto? Não faz bate e volta em Barretos, é?
2: Você viu esse bar do Zoinho, de você falando desse jeito aí? Eu tenho até medo do jeito que você tá no bar do Zoinho. Tá bem zonhado.
3: Putz, cara. Só loucura é isso que eu gosto. Se a gente não levar a vida na loucura, meu filho.
0: É isso aí, Sandrinha.
4: Bom dia, família. Paineiras, bairro abençoado, Sorocaba abençoada.
0: Olá.
4: Encosta aqui no bar dos amiguinhos, que os amiguinhos é todo fortalecimento. Um abraço a todos e um abraço especial pro Todinho. O Todinho é um amiguinho que é fechamento do paineirão.
0: Boa! Cadê o... Manda foto desse bar aí pra nós. Manda foto de vocês tudo reunido agora aí pra nós. Deixa eu ver o negócio.
1: Bate e volta. Rapaz, ela vai postar no Privacy. Ela transou na barraca e na... Como que fala? No motorhome.
0: Homem que fala transou.
5: Oi, oi, oi, oi! Ei, Diego Lopes!
0: E aí?
5: Conheço a Sandra. Ei, Sandrinha. Beijinho, bebê. Como é que você tá, amor? Como é que tá Niterói? Aí, ó. Vamos que vamos. Cabaré da Jaqueline. Ai, Calica.
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0: Chora, chora, bebê. Olha a risada da Sandrinha, cara.

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1: Sandrinha, só a cabecinha, Sandrinha.
2: DJ Eduardo é foda.
1: Ah, não. Só a cabecinha, Sandrinha.
2: Do pó é ele que manda.
3: Encaixa, encaixa, tá na pica.
1: Oh!

0: O nosso amigo Todinho aqui do Paineiras, ele é muito louquinho. Arruma briguinha no bar, mas o coração dele é muito grande. Ele tem mente, ele é muito firmeza. Ele bebe pra caralho, mas é nosso amiguinho. O fechamento, nosso amiguinho Todinho. Ele tá meio tristinho, mas nessas horas os amigos aqui fortalecem. Queremos mandar um beijo pro Todinho. Beijos, Todinho!
1: Que é, hein? Que é, hein?
2: Chibã de coruja, boa noite, Diegão. Diegão, tava aqui com uma passageira, nem deu pra mim mandar um áudio na hora. Tava falando dos modão antigos, Sandro Lúcio. Como eu chorei escutando essa música. Te amar foi um erro. Foi um erro te amar, mas eu erro outra vez, se acaso precisar. Nossa, mas eu chorei. Zezo, Fortaleza, capital do Ceará. Fortaleza, nossa, que não. Ninguém teve vida na vida se ninguém escutou esses caras cantando.
1: É verdade mesmo. Olha, vou te falar um negócio, viu? O negócio era bom, né? Ah, isso aqui era música, velho. Fala a verdade. Sandro e Lúcio. A hora do brega, a hora do brega. Lembra no começo do Band de Curitiba, é isso?

0: caso precisar.
1: Não perca hoje, batalha de rimas entre Sandrinha e Davi.
0: Das loucuras que eu já fiz.
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1: Chora, Angelita.
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1: Ai, Angelita chora com o dedo na

0: é Sandrinha dos Teclados.
1: Repetir, engolir, seu amor é um jeito.
0: São Sandra dos Teclados. Gostou da vinheta, Sandrinha? Sandrinha dos Teclados. Ao vivo. Volume 79.
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0: Eita, pô.
1: Foi um

saudade do camarão. É tocando essa aí, essa pedrada aí com a rapariga tomando um copo de Campari no colo, né?

0: Diego. Ah, covarde, Diego.
1: Covarde.
0: Essa música eu chorei quando eu vivia lá com o militar, que ele andava me passando as gaias.
1: Eita.
0: Eu chorava. Vou pegar a arma dele atrás das quengas.
1: Ave Maria. Deus.
0: Ô, Sandro Lúcio, como você ajudou a chorar? Eu chorava pelo militar, escutava as músicas do Sandro Lúcio, também chorava. O pessoal dizia: mulher, tu ama demais esse homem, chora demais. Mal sabia o povo que eu tava chorando, era de tanto ouvir Sandro Lúcio cantar. Essa música arrebentou com minha vida, cara.
1: É. Você já procurou ajuda psicológica, Sandra? Angelita. Angelita Jolinha. Ficar correndo atrás de mim. Angelina Jolinha, nós temos a Angelita Joinha.
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0: É, Diego, até procurei, mas eles não querem me atender.
1: É que você é meia doida mesmo.
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3: Umas outras músicas também que fede a cabaré. É aqueles boleros do primeiro disco do Zezé de Camargo. Foi tanto que eu te amei.
1: Nossa. No meu carro só toca isso aí, só.
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1: o meu carro, a minha playlist que eu ouço no meu carro parece um cabaré dos anos 90. De 1991, o nome da playlist é Zezé 91, 92 e 93.
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1: É só isso aí, velho. Caro coroa, meu amigo.
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1: É só o que rola, viu, cara? É só o que rola. Ai, que delícia, né? Era tempo bom, tempo bom.

0: lembra do Rosana's Bar, do bar da Rosana? Tinha marca de tiro na logo do bar. O pessoal acha a dona Rosana hoje.
1: Bom dia, Diegão. Pois é, Diego, uma vez eu estava no cabaré, cara. Tinha acabado de entrar no cabaré, nem estava com intenção de fazer nada de errado, só para ver o movimento. Com 5 minutos que eu estava no cabaré, os homens, a polícia, fechou tudo. Todo mundo com a mão na parede. Enfim, resumindo, no outro dia, deu-lhe tudo quanto é blog e jornal. E eu fiquei com aquela coisa na mão, com medo da minha foto, a minha cara aparecer em alguma foto, em algum blog. Mas graças a Deus, não tiraram foto de mim, não. Mas depois desse dia, eu não quero saber de cabaré mais, não. É. Deus me livre.
0: Muita coisa estranha nesse seu áudio. Primeiro, a polícia no cabaré. A polícia vai no cabaré pra receber... Deixa eu ficar quieto. Outra coisa, ninguém tira foto em blog no cabaré. Nem foto não tira no cabaré. É, me falaram que eu não conheço o cabaré.
2: Tigrinha, boquinha de veludo, que delícia.
0: Ô Ivan, seu áudio tá uma bosta.
3: Diegão, quando eu tinha 13 pra 14 anos, uma moça lá na Bahia, que eu gostava pra caramba dela, me deu um beijinho no rosto. Aí quando foi um dia, ela passou com o namorado dela. Acabou minha vida, Diegão. Coloquei essa música em Sandro Luz, 13 pra 14 anos. Tomei um porre, aí meu pai viu chorando, né? Aí eu falei pra ele o que tinha acontecido, porque antigamente a gente falava abertamente, né? Ele, vamos ali, meu filho. Me levou lá no brega de Saturnino, Diegão.
0: Ei.
3: Lembro como hoje, a véia que eu peguei, Dona Naí.
0: Empurrou na Dona Nair.
4: Passei que lá vem, Pedra.
0: Vai, Nair. Vem cá, Dona Nair. Ah, Nair, véia do diabo. Vem cá, Dona Nair.

0: Diguinho, eu quero um namorado, mas eu não tô cansada de arrumar namorado bebum. Eu quero um namorado que não beba e que não me chifre. Você não ajuda? Alguém poderia me ajudar?
1: Ô Ju, deixa eu te falar.
0: É a Juju aqui.
1: Você precisa mandar uma porra numa foto, eu já falei. Manda foto logo pra nós saber como é que você é, Satanás.
2: É Diegão.
1: Oi.
2: E o cara entrou no cabaré só pra ver o movimento, pra não fazer nada.
3: Que conversa fiada, rapaz.
1: É, esquisito, né? Deixa eu saber, mas você sabia que tem gente que entra só pra beber cerveja? Você sabia que tem gente que vai no cabaré só pra beber?
4: Bora, que hoje é dia.
1: Eu só vim tomar uma, mas é um toroxa. Eu não tenho, cadê as Kenga ouvindo nós? Não tem os trouxa que vai só pra beber?
5: Sequência de botadona na rabada, essas malvadas.
0: Não se luta. Quer se divertir? Vem com o cabaré. Eu gostaria de ser dono de cabaré. Eu gostaria de ser cafetina.
1: Gostaria de ser cafetina?
0: Ah, para, tio. Vai no cabaré pra beber.
1: É, ué.
0: Ah. Ele vai. É trouxa, isso aí. Ele vai. Uns.
6: Tem sim, Diego.
1: Olá.
6: Do estilo do Edinaldo, que só vai pro cabaré assim, pra beber, né? Por causa da idade.
1: Olha,
6: não tem mais nada.
1: Aí, Edinaldo, a Calica, a Calica. É, peraí. É. Tá. Como é que você sabe, ô Calica? Sabe, Calica? Conta pra nós, Calica.
7: Não fica me culpando pra tentar me confundir.
1: Ah.
7: O que se passou entre nós?
8: Diga.
1: Oi.
8: E tem um detalhe ainda. As primas pedem pra pagar dose só pra dar lucro pros donos do cabaré. E você pode anotar, experimenta as doses pra você que elas tomam. E a rei não é nem a bebida que ela pediu, um Campari ou um Martini. A rei é um Guaraná ali. E cobra absurdo ainda.
1: É, pior que é, cara. E os caras que pagam, né?
6: Eu sei, porque ele faz muita propaganda enganosa. Ele se acha muito aí. Esses que falam muito aí, é só decepção.
1: Ih! Climou o peso, hein? Hã? Climou o peso, hein? Ah. Ajo, ajo, ajo.
0: Olha aí minha foto, meus amores.
1: Ah.
0: Sou gatinha. Gatinha do Paineiras.
1: Ô, Ju.
0: A Ju.
1: Ô, Ju.
0: Ah, eu sou a Ju, não sou Satanás, não, amor.
1: Ô, Ju, manda foto.
0: Satanás, eu quero ir longe.
1: Manda foto de agora, Ju, é de agora! É de agora! Ai, manda foto de agora, bebê. Manda foto de agora. Ai, cala a boca, Edmilson.
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10: Sandro Lúcio já participou de muitas cachaçaiadas. Nos cornos lá na Bahia, lá, você tá doido.
1: Que lugar da Bahia?
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1: É o Xingo mesmo, não tô nem aí. Fala um brega bom da Bahia aí, Edmilson, um bregão bom. É. Não, menos Pablo, Pablo não, Pablo. Tinha um que chamava. Como é que é? Deixa eu ver se eu acho aqui. Eu não sei se é da Bahia. Asas Livres? É, Asas Livres? Deixa eu ver, peraí. Não, Asas Morenas? Não sei.
11: Caramba, o Edinaldo vai tomar pavor da Paquita mal jantada aí, vai ficar quieto. Ô, Edinaldo, não tá valendo mais nada mesmo, hein, mano? Baita pipoqueiro do caramba, borrachinha fraca, hein?
1: O Pablo cantava no Asas Livres, é isso? Ô Sandrinha, estão pedindo pra você falar, é você, Satanás?
12: Bom dia, um brega gostoso daqui da Bahia, Asas Livres, esse é bom também. Tem agora os mais novos, né? Mas Asas Livres é uma delícia.
1: Eita Bahia.
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1: Asas Livres.

0: coração tá
1: enterrado. O Pablo é esse? Esse é o Pablo? O Pablo era do... Olha, velho, o Pablo era negão, ele. O Pablo canta demais, você tá doido. Mas deixa eu lembrar você, vamos lembrar uma daqui, peraí. Vamos ver. Nossa. Olha.
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1: Voando até você. Ei, um desses dois aqui é o Pablo? Não, não é possível.

0: Eu gosto dessa aqui, ó. Nossa senhora! Agora até eu vou chorar.
1: Asas livres
0: voando até você.

0: Olha, a Mara tá assim e gosta, olha lá.
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0: Não abre Spotify aqui, animal.

0: mas tá bom também. Aí, muito bem, muito bem, muito bem. Que maravilha, isso é muito bom, né, cara?
1: Mano, o Pablo canta pra caralho, né, velho?
0: É, muito bom.
1: Se o cara tiver com chifre recente, ele se mata escutando essas músicas aí.
0: Pois é, cara.
1: Certeza.
0: É.
1: Nelson Forneiro, cuidado pra você não se matar aí, viu?
0: Calma, Forneiro, calma.
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0: O Thiagão lá do Maitá gostou, né?

0: toque tá tendo na Bahia é Milcinho, toque 10. Mas o que mais toca no extremo sul da Bahia é Silvano Salles. Coloca qualquer uma da antiga do Silvano Salles.
1: Já toquei Silvano Salles. Iluminado Zé.
2: Uma música boa dessa, você colocar na voz dessa menina, Lauana Prada, essa pata rouca.
1: Cala a boca.
2: Coloca na versão original, né, não?
1: Sai daqui, Edilão.
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4: Diego, Diego, toca, vem cuidar de mim. É o tempo que eu ia no, nos brega da vida. Vem cuidar de mim.
1: É, muito boa, muito boa.

0: meu filho. Puta que lá vida, Diego. Aí você pegou pelo.
1: Que é? Para de ligar, oh. Deixa o velho do lixo falar.
0: Lado, boy. Aí o cara fica todo torto. Sai, cachorro.
1: Ô, velho do lixo, tu tá tomando uma, é? Parece, não parece? Com a voz meio embargada, né?
2: Um beijo, Band FM. Vou dormir.
1: Tá bom, Ju. Para de ligar você também. Depois eu vou fazer 10 segundos com a sua voz pra apresentar você para o Brasil.
3: Já nem trabalho mais direito.
0: Sozinho. Não, Diego, tô trabalhando diretão. Trabalho esse fim de semana todo, filho. Tô cansadão, parceiro.
4: Para de ligar,
0: mano. É puxadão, mano. Vamos que vamos. Tamo junto.
5: Ah, Diego, mas se você achar que o velho do lixo tomou uma só pela voz dele, então ele vive embriagado, porque a voz dele é todo dia desse jeito aí.

0: Ah, não acredito.
1: Muito bom dia, Diego. Tudo bem com você? Oi, meus corujitos. Como vocês estão? Tá tudo bem? E, Diego, escutei falar em Kenga, me chamaram, foi isso? Saudade de vocês.
0: Por que que você sumiu, hein, Catrícia? O que que é que você sumiu, Catrícia, É, nós estamos falando de cabaré, Catrícia. Músicas de cabaré. Aquele clima gostoso. Aquele chão cheio de chiclete mastigado. Aquelas doses de Campari. Muita cerveja bonita e muita mulher fria. Mulher gelada. Ai, o coração. Só duas pedras no meu uísque grampa. Duas pedrinhas de gelo no uísque grampa. Se não tiver gelo, bota o coração da Kenga, que é a mesma coisa.
1: Aí sim, você entende de cabaré muito bem, né, Diego? Conta essa história direito, vai.
0: Eu?
1: Ai, Diego, eu tô sumidinha, uma correria, né, de São Paulo. Você sabe como é que São Paulo não para, né?
0: É verdade, não para mesmo. Calma. Se ela não vir hoje, eu tô com saudade. Hoje eu tô com saudade bandida, Catrícia. Catrícia, manda um áudio pelada.
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0: Manda áudio pelada.
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0: O cara tá tão bêbado que ele me pede pra mandar áudio pelada.

0: que ela tava sumida porque ela tava no luto do Ozzy de Oliveira.
1: Aquela boca.
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3: Fala, Diego Lopes, bom dia, bom dia.
1: Fala, cowboy.
3: Já que você tá falando de música de zona, toca som de cristal pra nós.
1: Nossa senhora.
3: Bom dia, bom dia. Ótima e boa semana abençoada a todos. Sagachou!
1: Sagachou!
4: Vou tomar cachaça com a sua mulher lá na sua casa enquanto você tá fora, seu bosta. Eita, mulher gostosa.
1: Ó, ativaram o modo Adams, hein? Quem foi que falou do véio do lixo aí? Ativou o modo Adams dele.
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1: Pera aí que tá no refrão, pera aí, pera aí.
5: Do lixo, bota quente aí nesse troço.
1: Ah, o Cleiton, é o Cleiton, é o Cleiton. O velho do lixo não sabe a diferença do Cleiton e do Edinaldo. Ele acha que um é o outro. Confunde, né, velho do lixo? Foi o Cleiton, foi o Cleiton.
5: Ô, Satanás, qualquer coisa de Newton Lamas, coloca aí pra você ver. Isso é música de zona, isso é música apaixonada. O cara arrasta o chifre no asfalto.
1: Ô, Nelsinho, aqui é Band FM, cara. Tu acha que vai ter isso aqui nos arquivos da rádio? Não tem. Nunca tocou isso aqui, mano. Aí, antigamente era a Xé Band que tinha. Não era o Zé Bétio.
5: Chupa, crente padeiro. Toma, trouxa.
6: Diguinho, coloca funk pra mim dançar, amor.
1: Ah, Ju.

0: Alguma grossa pra ela dançar aí.
1: Tá, vai. Só um pouquinho, só um funk. Gente, vou colocar um funk só um pouquinho pra Ju dançar, tá bom? Segura nos peitos agora, ô Ju. Vai, seu funk aqui, ó. Dança, Juliana.

0: porque pra mim não é, Diegão. Tá de perigosa. Tô mais perigosa agora que eu parei de beber. Se eu tivesse bêbado, tu ia ver, eu já tava aí na porta pra te pegar. Tico, tico, tico, tico.
1: Interrompeu minha música pra isso.
2: Aqui é Corinthians.
3: Ah, tá.

Salve, Diego. Opa, então, deixa eu te falar uma coisa. Bota uma musiquinha aí pra nós. Tarde, tomando um cafezinho aqui. E é isso aí, meu parceiro.

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0: Muito bem, 13h18. É, 13h18. Tomando meu cafezinho aqui. Tudo bem, né? É, hoje foi mais cedo, não tem hora certa, né?
1: Tá tomando cafezinho? Mas é o café totoso, Diego?
0: Não.
2: Bom dia, Diego. Eu duvido você fazer 10 segundos com o café totoso, hein?
0: Não dá, tá maluco? Mas ia ser legal, não ia?
3: Ô, Canela de Sabiá, o momento café totoso só tem graça se for compartilhado, viu?
0: Ah, e agora?
4: Fala, Diego, esse cafezinho que você tá tomando é passado no saco ou no coador?
0: Eu vou mandar pra você aí como é que eu passei.
5: Ô, Diegão, já tá aberta a live já? A hora do café totoso?
0: Ah, é, vou abrir.
5: Tô correndo na live lá pra dar uma olhada lá, hein?
0: Vou abrir agora. É, no Insta? No Instagram ou no... Ou no Tico e Teco? Pera aí. No Instagram, @ Diego Lopes. Deixa eu colocar um filtro que eu tô com uma baita cara de véia. Pera aí. Vamos ver. Pera aí. Deixa eu pensar. É, mas daí pode ser perigoso, né? Pode ser perigoso. A não ser que... Bom, pera aí. É, porque daí eu... Deixa eu pensar. Pera aí. É, porque daí prints, né? Prints podem acontecer, né? Prints, né? Mas podem acontecer, mas ia ser legal.
6: Ô, Diego, não é por nada não, mas eu tava olhando aqui nos stories da personal. Ei. Acho que ela acabou de postar aqui. Essas facas que ela postou aqui, o que que significa? Ah,
0: cala a boca.
7: Diego Lopes, pô, fui chamar a Sandrinha de bebê, minha mulher tava acordada, eu tava na cozinha.
0: É, vacila pra você ver.
8: E este foi o momento, café totoso, com os meus grãos no seu coador é mais gostoso.
9: Ô, Diegão, bom dia. Fala pra esses caras parados e mexer com a mulher dos outros. Vai mexer com os pernão da personal, não. Ó, e manda um abraço pro meu amigo...
0: Ah, vai tomar no café.
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11: Bom dia, Jorge de Guarulhos. Meu, você fica postando esse bagulho, meu. Quase que eu esqueci que minha mulher tá do meu lado aqui. Comecei a tomar uns beliscão, meu.
12: Quer apanhar agora ou mais tarde?
11: Para com esses bagulho aí.
0: Eita!
11: Ô,
0: mano. Não, quase caí no papo deles aqui. É que se eu for me deixar levar por conversinha de ouvinte, eu me lasco, né? Quase abri uma live agora. Não, beleza. Ontem... Não, vamos... Pode ser, lógico. Mas tem que ter um contexto diferenciado, entende? Não é só abrir, aí pum, aparece, aí lascou. Quem é casado sabe que entende o que eu tô falando, né? É um perigo.
13: Abre uma live aí, mas vê se bota uns hominhos aí, uns gostosinhos aí, né?
0: Ô, Sandrinha, o único homem gostosinho da minha live sou eu.
14: Bom dia. Qual que é a graça dessa mina dando risada aí? Pelo amor de Deus, hein? Bom dia pra nós. Boa semana. Qual a graça dessa mina dando risada aí no fundo aí?
0: Qual que é a graça tua, ô palhaço?
15: Só de ouvir a voz da mulher já dá vontade de tocar um?
16: Ei, cala a boca. Cala a boca.
13: Meu amor, se gostosinha você, se apresenta, por favor, né? Né, mas por favor, né?
16: É o quê?
17: Vai, tonto. Abre a live aí, que eu quero ver o regaço. A mulher correndo atrás de ficar faca. Vai, tonto. Abre a live.
16: Chega, manda mesmo áudio 3 vezes.
18: Fala, Diego. Davi de Pouso Alegre, especialmente. Quero mandar um abraço pra Catriz.
16: Não tá nem ouvindo a rádio, outro.
19: Negativo, Diego. Eu também tô bem gostosinho, viu? Esse fim de semana eu cortei o cabelinho, fiz a barba, me depilei. Agora só o problema, raspei as bolas, tô com a coceirinha, sabe?
16: Para de falar essas coisas, mano.
20: Na tarde dele com a faca, ela vai atirar só assim, perto, pra, o tiro passar perto da orelha, assim, pum, pum, só pra ele sentir o barulho. Vai, Diego.
16: É, só o... Só assim.
21: É, pelo jeito vai ter mais um Elisa Matsunaga aí, só que agora é lá no litoral. Eita, que essa notícia não chega logo na televisão.
16: Não, mas é, o segredo é saber fazer as coisas, cara. O segredo é saber fazer as coisas. Sweet dreams are made of... Não. Who am I to
21: disagree? É, o japonês também achava que sabia fazer, viu?
16: O japonês não tava nem aí, velho. O japonês não tava escondendo mais nada. O japonês fazia igual as mulheres fazem. Levava e colocava as duas pra beber juntas. Ó, a mulher faz isso. A mulher, quando ela quer, meu irmão, ela bota os dois pra beber junto. O marido e o corno. E o corno e o que pega ela.
22: Vai, Diego, vai. Só quem se arrisca merece viver o extraordinário.
16: É. Vai. É, tem uma diferença entre viver e estar vivo, hein? Pois é, cara.
23: Começa agora, Diego, ensinando como faz as coisas para sua esposa não pegar.
16: Começa agora! Começa agora!
24: Olha, Diego, eu sei que um relacionamento precisa de emoção, sabe? Mas eu não sei, você não acha que você tá exagerando nas suas emoções, não?
16: Eu?
24: Porque de repente eu acho que você perdeu a noção do perigo, sei lá.
16: Eu?
24: É, a gente tá aqui pra te lembrar disso, tá bem?
16: O que eu tô fazendo?
24: Cuidado, cuidado, de repente pode acontecer um acidente.
16: Peraí.
24: Na sua casa.
16: Deixa eu falar um negócio aqui com vocês. Eu sou responsável por aquilo que eu falo, não pelo que tem na cabecinha de vocês. Eu, se você analisar as minhas falas, as minhas atitudes, você não vai pegar nada. Não vai pegar nada. Agora, o que passa, se na, que você passa na cabeça de sua, aí é problema teu. Eu falei alguma coisa? O máximo que eu faço é isso aqui, ó. Britney Spears, nada demais. Só isso.
25: Se bobear, tá os dois cabras bebendo junto. É dar um jeito do marido beber mais pra poder o marido dormir mais longo, né?
16: Pra cara, eu, ó, posso falar? Não posso falar, não posso. Mas se eu pudesse falar, eu falaria. E tem muita mulher que já fez, que faz isso mesmo. Ela bota o corno pra beber com a amante. Pra embriagar mais rápido o marido. O corno.
21: Começa agora. Tutorial de como tomar um café na xícara do vizinho sem ser pego pela esposa. Fala pra nós aí, Diego.
16: Eu não faço.
25: Locutor é esfaqueado, fodido, dilacerado. Essa é a notícia do dia.
1: O nome, Diego Lopes, com 2 com Y e 2 S no final.

0: O que é isso, DJ Fernando? O que é isso?
1: Começa agora, momento bosta de rap.
2: Ô Diego, você tá certo, os caras são muito maliciosos. Na minha cabecinha só passa cozinha e perereca.
3: Ô Diego, cuidado.
0: Ah, mas tem uns caras que eu me arrependo de pôr no ar, viu, cara? Nossa.
3: Pra você não sair no Marcelo Me Prende aí do Emerson França, hein? Ele vai contar seu caso aí, velho. Cuidado, ele dá risada, hein? Bicho é cruel, mano.
4: Novas imagens, corpo decapitado em praia, é lançado às profundezas do Rio Seco, que agora todo mundo identifica o corpo de Diego.
0: Nossa, que bosta. Tá bom, vamos mudar de assunto, vai, 3h29 agora. Deixa eu falar com a Sandrinha que tá mais interessante.
5: Eu, quando era mais novinha, levava uma garrafa de vinho pra casa do marido, era, né, da esposa lá, enchia a cara dela de vinho, ela dormia e era o lance que acontecia.
0: Olha, eu tô falando.
5: Não valia porra nenhuma. Hoje eu tô valendo menos ainda. Mas dá uma live aí pra região, pô.
0: Eu
5: não tô pagando nada, não, mas se mandar uma live legal, aí.
0: Ô, Sandrinha.
5: Vou dormir feliz. Vou ficar contigo até terminar.
0: Então entra na live comigo, Sandrinha.
5: Valeu, amor.
0: Se eu abrir uma live, você entra na live comigo? Qual que é o teu Instagram, Sandrinha? Vamos fazer uma live junto, eu e a Sandrinha. É, tem que ter um motivo pra abrir a live, gente. Vocês não entendem. Tem que estar eu e alguém, por exemplo. Vou abrir a live com o velho do lixo. Vai, velho do lixo.
6: Ô, Diegão, tô curioso aqui. Pergunta a idade e peso aí da Sandrinha, por favor.
0: Aí, Sandrinha. Ele quer mandar fazer uma roupa pra Sandrinha, eu acho.
7: Rapaz, o Emerson França é tão terrível, que outro dia tava contando, né, num personagem dele, a história dele que pegou a mulher de um policial. Rapaz, essa história é muito verdade, viu? Presta atenção, o bicho é danado, viu?
8: E Diego, deixa eu te contar um perrengue que eu passei hoje. Para um

0: colocados de padê, entendeu? E o que é com...
1: O Ocó tava colocado de padê? O que que significa isso, Catrice? Mas vai, continua.
0: Desce. Meu, cheguei lá, fiz isso, fiz aquilo, e o Ocó nada de groselhar, entendeu? Aí o que acontece?
1: Peraí, só um minuto de novo. O que que é o Ocó groselhar?
0: Desce. Meu, cheguei lá, fiz isso, fiz aquilo, e o Ocó nada de groselhar, entendeu? Aí o que acontece? Eu falei assim, ah não, meu amor, já deu a hora, entendeu? Eu não vou mais ficar aqui com você, eu preciso ir embora. Aí sabe o que ele falou? Ele falou assim, ah, mas então eu quero que você devolva meu dinheiro, porque já que você não fez eu groselhar, né? Aí queria que eu devolvesse esse dinheiro pra ele. Ah, fiquei louca. Falei, lógico que eu não vou te devolver. E além de eu não te devolver, eu quero que você me leve lá onde você me pegou. Ele ficou doido comigo, eu fiquei mais louca com ele ainda. Aí eu peguei e fiz ele me deixar lá onde ele me pegou. Eu queria chamar a polícia porque eu não queria devolver o dinheiro pra ele. Vê se pode uma coisa dessa, Diego.
1: E... Tá, mas cadê o final da história? Você devolveu pra ele o dinheiro, não devolveu? Como é como é que foi? O Ocó groselhou, não, né? O Ocó tava o quê que ela falou no começo, gente?
0: Eu peguei e falei pra ele assim, ah, você tem que somar. Se eu cobro uma hora, tá, eu falei X. Ele falou, tá, e quanto você cobra 3 horas? Aí eu peguei e falei pra ele assim, ah, você tem que somar. Se eu cobro uma hora, tanto, vê quanto dá 3 horas, meu amor. Ah, tá. Aí eu peguei e fui com ele, a gente foi no drive. Só que o Ocó tava colocado de padê, entendeu? E o que acontece?
1: O Ocó?
0: Meu, cheguei lá.
1: O Ocó tava colocado de quê? Precisamos da tradução, Catrícia.
0: Não, Diego, lógico que não, entendeu? Até porque ele tava colocado de padê. Se ele quisesse que eu ficasse mais lá, eu não ia ficar, porque eu já tinha me estressado com ele, entendeu?
1: Não. Não, não entendi. O Colocó tava colocado de... Peraí.
0: Não, Diego, lógico que não, entendeu? Até porque ele tava colocado de padê. Se ele quisesse que eu ficasse mais lá, eu não ia ficar, porque eu já tinha me estressado com ele, entendeu?
1: Não, não entendi. O que que significa isso? Alguém sabe aí, gente?
2: O cara esqueceu de tomar o Tadala, Diego. O bichão não subiu, ficou mole, meia vida.
1: Ah, é isso?
3: Entendeu aí? O Ocó tava cheirado a farinha.
1: Ah, tava cheirado?
4: Fica aí, Luiz, que é Ocó.
5: Ô, Diegão. Tá aquecido, com certeza era o Região. É janta que você pegou a Catrice, não quis pagar.
6: Traduziu o que a Catrice falou. O Ocó colocado de padê, o bofe, a pessoa tava usando o nariz e cheiraninho, entendeu? Cheiraninho.
1: Entendi.
6: Tinha usado o nariz pra fazer uma acordada. Entendeu agora?
1: Ah, entendi.
6: Entendeu agora? É.
1: O Ocó tava de padê.
0: Tá, deixa eu resumir pra você. Colocado é quando a pessoa bebe muito que tá bêbado. Aí tá colocado, entendeu? E padê é cocaína, entendeu?
1: Ah, tá. Ah, entendi. Ah, então por isso que não funcionou, é? Daí não funciona? Não, peraí, não funciona ou só não groselha? Não funciona ou não groselha, Catrícia? Que coisa, né? Olha, isso é uma cultura. Esse programa é uma aula. Esse programa é maravilhoso. Olha, vou te falar. Aonde que você vai ter uma aula dessa?
7: Legal, bom dia. Fala pra esse nóia aí que.

0: Não sou eu, não. Eu estava em Barretos. Cheguei ontem à noite. Agora vamos trabalhar para pagar as contas. Região taxista, chupa urubuzada, nunca serão seus otários.
1: O bofe dela tava que nem Ivanês, com a boca torta, boca da Nike.
2: Ô, Diegão, bom dia, bom dia, bom dia ao pessoal do Capes aí. Então, falasse pra Catinho se enfiar o dedo, mano, que era o Região, mano. Região vagabundo, taxista, não tem dinheiro nem pra pagar a mina, mano. Se liga, mano.
3: Começa agora. É, olha, agora todo dia nós teremos uma pequena aula de Pajubá com a Catrícia. Começa agora, aula de Pajubá com a Catrícia.
4: Não assim, Diego, varia é de pessoa para pessoa. A neca do Ocó funcionava até demais. É que assim, tem uns que não funcionam e a dele funcionava.
3: Cadê
4: só
3: o
4: que,
3: cara
4: tipo
3: de
4: assim,
3: neca?
4: Ele não conseguia groselhar devido ao padê, entendeu? Agora.
3: A neca do Ocó não groselhava devido ao padê. A aula de hoje. A neca do Ocó não groselhava por causa do padê. Devido ao padê. A neca do Ocó não groselhava devido ao padê. Vamos vender um curso, Catrícia.
5: Brasileiro deve ser jogar, fazer os nenenzinhos pular pra cima, né? É. Jogar o leitinho de fazer neném fora.
3: É o que você faz com os boi aí na fazenda, a groselhada. Ô, Caipirão, tu já tomou leite com groselha? É bom, né?
6: Então, tinha um colega que quando ele bandejava também, o ocó dele não groselhava de jeito nenhum. É um negócio ruim.
3: Não, o ocó é outra coisa. O ocó é o cara, né?
7: O dia que eu entendi que ela falou que o bocó não queria dar pro padeiro, não foi no final. Ele não queria tomar groselha.
3: O bocó, é.
7: Foi isso que eu entendi?
3: Foi mesmo.
7: O
3: bocó.
7: Só que foi isso que eu entendi, que ela falou que, ó, o bocó não queria dar pro padeiro, só que o Cleitinho, ó, depois não groselhou no final.
3: Não, ela falou que o bocó, o padeiro é o Cleiton, né? O Cleiton, que é um bocó. Porque é padê, padeiro é padeiro. Então o bocó padeiro é o Cleiton. Não queria tomar a groselha.
8: Dança com duro.
3: É isso, Michele.
9: Agora será, Dieguinho, que Edinaldo tem uma neca andigrã ou sagró ou é matim? Eu acho que é matim, viu?
3: Começa agora, aula de Pajubá, com as professoras Catrícia e Michele. Mais uma frase, essa aqui é para aula de amanhã. Amanhã teremos a explicação dessa frase aqui, ó.
9: Agora será, Dieguinho, que Edinaldo tem uma neca andigrã ou sagró ou é matim?
3: E agora? A neca do Pajubá. A neca do Edinaldo é andigró ou de sagui?
9: Não. Tem uma neca andigrã ou sagró ou é mati?
3: Não, é andigrã, sagró ou mati? Cintura
9: solta. Ou sagró ou é matim?
3: Ah, peraí.
9: Edinaldo tem uma neca andigrã ou sagró ou é matim?
3: É, pronto. E aí, Edinaldo?
6: Eu ia falar que era de sagui, mas é mancar.
4: E Diego, mas eu já te falei que as necas que são matiz são aquelas que são pequenas. Ah. As que são comercial é que são médias. As que são odara são as que são grandes. Eu falei pra você hoje a desse.
3: Não, mas ela não falou comercial nem odara. Ela falou sagu... É... odigrã... sagui mati... E o tigrão de Itaquá. Eu não entendi mais nada.
10: Olha, Michele, eu não sei a tradução disso. Eu só sei que eu sou baiano, natural da Bahia, e sou descendente de senegalês. Aí já explica tudo, né?
3: O pior que é mesmo que o Edinaldo, ele é negão, mas ele tem um olho puxado, eu nunca vi. É um japonês, é? Cara de chinês, ele. É porque ele é descendente de senegalês. Então, o tigrão, a neca deve ser tigrão. De Itaquá.
6: Pode ser senegalês, né? Mas o cara toma muita bomba, sabe que o pico encolhe, né?
3: É, a Deca, né? A Deca é o problema, né?
11: Ô, Diego, essa conversa tá parecendo a conversa do cigano aqui da minha cidade. A hora que eles param pra conversar, você não entende nada.
3: É o cigano mesmo. Amiga do matando na ia.
9: Pior, né? É pior que eu esqueci disso, Edinaldo é baiano. Ah, então a Deca é Andigrão Sagró. Andigrão Sagró. É grande e grossa. É?
3: Nossa, onde grança gró. Vem cá, onde grança gró.
4: Então, Diego, de acordo com os meus conhecimentos, eu acho que a do Edinaldo não é Mati, viu? Se não for o comercial, mas com certeza deve ser Odara.
3: Olha, e aí, Edinaldo? Ah, o papo de neca tá osso hoje. É, ele tem o olho puxado. Vê lá, ó, Edinaldo Plácido no Instagram, vê lá, gente. Ele tem o olho bem puxado, velho. Parece chinês, é japonego. É chinego, é. Mas é porque ele falou que ele é descendente de japonês, de senegalês. Senegalês, senegalês. Deve ser legal, Senegão no Senegal, deve ser.
4: Imagina aquela cena das Branquelas, onde o Latreu chega e para na frente da menina que tampa o sol. O Edinaldo, digamos que é mais ou menos isso.
3: Peraí, você já viu a neca do Edinaldo? Maratacine já. É, a Maratacine já.
5: Ô, Diego, esse negócio de neca do Ocóia, essa foi boa, hein? Catrícia, beijo pra você, Catrícia. Sai, cachorro, vai dormir.
12: Gente, esse pessoal que usa essas porcariadas aí, é difícil. Mas o Tara não é pra qualquer um, né? Aí, pai, né? Depende de qualquer um de vocês. Não é o
3: Oi, a Sandrinha
12: negócio.
3: Toda.
12: O Tara é o tamanho.
3: Olha, Sandrinha.
12: Meus amores, não.
5: Esses dias mesmo, né, eu tava conversando com o Edinaldo, contei pra ele, né, que a Maratacine queria que eu fizesse igual a música do Nando Moreno, né, mandasse a foto da chapeleta pra ela. Aí o Edinaldo falou pra mim, né, ah, você não faz igual eu, pega da internet e manda.
3: Tá salvando a pele do Edinaldo, né? É uma boa ideia. Ô Maratacine, vamos negociar aquele Pix lá, vai.
13: Bom dia, Diegão! Papai do céu, põe a mão, abençoa o dia aí! Oh, deixa eu fazer um pedido pro meu amigo Ícaro aí. Ô, Ícaro! Mama minha ô de grão sagró! Ah, que delícia!
14: Diegão, essa Sandrinha, ela não tá bebendo a cachaça, acho que ela já tá chupando a cana pra adiantar o serviço já. Do Alambique.
15: Nossa, Edinaldo! Ai! Me animei.
3: Ó, a Maratacine mandou uma foto de visualização única. Só um momento, gente. Espera um pouquinho. Ei. Ah, não. Mostrando a cara, não. Não, não vou abrir isso aqui, não. Não, eu vou encaminhar pra alguém. Quem quer?
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9: Mas pior, Diego, que tem esses bofs, é isso mesmo. Tira uma nega de IA agora que tudo agora é IA.
3: Ah, é, agora é IA.
9: E posta e fala que tem isso. Quando chega aqui na casa da Mona, nada. O salário é mínimo.
3: Só igual, um minuizinho. Neiva do céu. Salário
9: mínimo. É... Ah, velho. É, tá por fora. Tem bofe que põe no truque ainda. Que põe aquele pacote ali na frente que você acha que tem. Ah, aquela tora. Quando chega, quando tira a roupa, nada para nada.
3: Só um grãozinho.
9: É o salário mínimo do professor Raimundo.
3: Viva do céu!
10: Fala pro Diego, abre pra você ver. Sabe por que eu mandei essa foto pro Maratacine, Diegão? Porque ela sempre falava aí na rádio que os bombadões. Tinha um pintinho pequeno. Eu mandei essa foto pra ela, não foi sensualizando, foi pra ela ver que isso é mito.
3: Não, não vou abrir isso aqui, não.
17: Ah, eu sou sincero, eu tenho 5 centímetros. Se quiser, bem, se não quiser, amém. É melhor um pequenininho brincalhão do que um grandão bobalhão.
18: Eu não quero não, a Maratacine é mó feia, rapaz. Essa mulher aí nem pagando e nem bêbado dá pra pegar. Bicho é desprovido de beleza, você tá doido.
3: Ah, é, você é lindo, né?
10: Tá curioso, Diego, você tá curioso. Você tá, você vai abrir, você vai...
3: Não, já mudei o assunto, já. Já bloqueei a Maratacine.
19: Esse Edinaldo aí fica falando do Ivan Neres, que é isso, que é aquilo. Mas eu tenho estragando ele aqui, Jesus Cristo, vai ser feio esse lá no inferno, Edinaldo. André de Mojimirim.
20: Amigo, tu falou tudo, é melhor um pequeno brincalhão do que um grandão. Um grandão que não... Nada ei, faz. Ei. Olha só, existem outras formas de ser feliz. Vocês pensam que a mulher é só tamanho. Se não souber fazer a mulher feliz.
10: Você vai abrir. Ah, ah,
5: ah. O bonitão que falou mal da Maratacine aí gosta muito de uma linguiça, né? De um churição preto de grossura do meu braço, isso que ele gosta.
21: Diego Lopes, tô doido pra sair daqui de Minas Gerais pra ir pegar essa Maratacine. Só que diz que quem fica com ela começa a pegar os bordão de todos os locutores da Band, isso é verdade?
22: Eu conheço um monte de...
23: Vocês acham mesmo que eu não conheço que é uma foto de internet e o que é uma foto real? Mas nessa, eu consegui marcar um encontro com a meta. Imagina o que eu não faço com o homem, seus atrás. Quer que eu fale? O puro que já mandou nudes pra mim, Edmilson.
3: A Maratacine tem muitas armas na mão. Tem muitas cartas na manga. São muitos prints, né, Maratacine? É locutor. É padeiro.
24: Você nunca amou ninguém.
3: É vigilante.
24: Só quer saber de
3: pouco. É tirador de leite.
24: É vucu vucu vucu vucu vucu que não demora. Me pega vucu vucu vucu vucu que vai embora.
3: Eita,
24: me quer pra aquela hora, mas me pega vucu vucu vucu vucu que vai embora. Você nunca me amou e só me...
9: Ah, meu amor, eu sou gulosa. Eu gosto de tudo grande.
3: Eita.
9: Eu gosto de coisa pequena, não é. Uma namorada que sabe. Ah! Eu adoro Maria, tô com ele por causa disso.
3: É nada.
9: Eu tô com ele, eu falo pra ele, amor.
3: É grande,
9: a
3: é?
9: A tua sorte que tu tem a sossegada e deixa a nega feliz. Se não fosse, amor. Só contigo não, viu? E meu marido é gordinho.
3: É gorda?
9: É, meu namorado é gordinho.
3: E
9: então,
3: a sossegada dele é Maria. Gorda.
9: Mas, meu amor, o quê? Tem esse... Tem gordinho certo, é a boa sossegada. Eu adoro, papai. A nega ama.
3: O que que é a sossegada? A sossegada é o que que é, hein? Começa agora.
14: Lofarinho, você fala mais da Maratacina, essa é patrimônio histórico do Bando Coruja. É nossa boleira da madrugada. É ela que alimenta nós aí, nas madrugadas, com esses bolos maravilhosos.
0: Nossa, esse negócio de coisa pequena aí eu tô fora. É por isso que eu gosto dos mocilão. Além de dar conta, o negócio é potente, tem tamanho, tem potência. Cê é louco, esse negócio de coisa pequena aí não vira, não.
3: Mocilão tem bosta aí. Sabe nem usar. Sabe nem limpar o queijo da... O queijinho da borda.

0: fala Diego, David Pouso Alegre. Cadê aquela Mulher Maravilha, Catrina?
1: Baixa essa bosta, disse Rádio. Catrina é o nome do furacão.
2: A Mara tá assim, não brinca em serviço não. Eu, se fosse vocês, não consegue brincar, não desce pro play com ela não, hein? Ela tem coisa aí, um baúzinho, olha que sai segredinhos daí.
1: É, cara. Só por Deus. É, olha, hein? Às vezes chega uns prints aqui que eu falo, não, não acredito.
3: Não gosta não, Calica, de 5 centímetros? Entrando e saindo ele vira 10.
1: Ei.
3: Você não gosta não?
4: Amiga, eu sou obrigada a discordar de você. Você que não deu sorte com os mais velhos que você pegou.
1: É.
5: Que linda borda. Tem uma cidade aqui que chama Borda. E eu gosto do que...

0: Deixa eu ver se eu salvei. Só um momento.
1: Quijim da Borda. Tem uma cidade aqui que chama Borda.
0: Pera aí, a parte principal que eu quero é essa aqui, ó.
1: Eu gosto do queijo da Borda.
0: E eu gosto do queijinho da Borda. Como é que é?
1: Eu gosto do queijo da Borda.
0: Alguém aí mais gosta do queijinho que tem na Borda?
2: Que não consegue dormir.
3: Oi, Dimilson, você gosta do queijinho da beirinha? Vem aqui, meu filho, tem 3 dias que eu não tomo banho, eu gosto só de queijo.
0: Nojento.
4: Oi, Diegão. Então quer dizer que o caipira gosta só no cantinho da Borda?
5: Tatice, ele quer dizer Catrice, entendeu? Se bem que eu tive uma amiga que faleceu ano retrasado, que ela se chama Catrina, e todo mundo confunde, algumas pessoas, no caso, confundiam nós duas, me chamava de Catrina, Catrícia pra ela, entendeu? E se bem que eu não deixo de ser um furacão, né, Gil?
0: É, a Catrícia é um furacão.
2: Um homem apaixonado que não consegue dormir.
1: Eu acho que eu caí nessa. Eu tava imaginando o rastro da lesma, né? Desculpa, tá? Perdoe-me, fui equivocado.
0: Pô, mas que diferença, hein, velho? Confundi o rastro da lesma com o queijinho da Borda. Ah, para, velho.
6: Ô, Diego, minha mãe também gosta do queijinho da Borda. Às vezes ela pede pra mim ficar sem lavar por uns 3, 4 dias. Você
0: Nossa,
6: acredita?
0: Cara.
2: É um homem apaixonado.
7: É o Diegão que diz que a Catrícia é um furacão, né, Diegão? Na sua época lá que você morava no prédio com ela lá, você pegou ela umas par de vezes, né? Mas quando você pegou ela, ela tinha manjola ainda, né?
0: Não, cara, eu não, infelizmente, eu acho que eu não encontrei com a Catrícia, eu acho que...
2: meu amor, deixa pra lá.
0: Já pensou, Catrícia, nós morando no mesmo prédio, velho? Eu novinho, canequinha, canequinha, aquela canequinha, usadinha, surradinha. Era umas 30 por dia, Catrícia. Ah, pô, eu era moleque, adolescente. Morava num prédio que as primas atendiam. Você acha o quê?
1: Dica. Pelo jeito que você falou, aquela vez que você morou na Baixada do Grisela.
0: Pois é, cara.
1: Você que lançou a Catrícia pro mundo artístico. Cada baixada lá, o Grisela que eu diga.
0: Não, mas não era.
8: Ô, dona de casa.
0: Era na Baixada do Grisela que ela morava ou era no Hotel Mediterrâneo lá na... Perto da Estação da Luz ali.
8: Dona de casa, olha pra...
5: Ai, Diego, para, não fala isso, que eu fico doido, fico nervosa. E, Diego, mas você acredita que eu acho que eu lembro de você descendo toda vez de manhã bem cedo, naquele elevador que tremia e tudo. Você lembra, Diego?
0: É, era no Hotel Mediterrâneo. Era isso mesmo, Catrinha, eu descia, eu ia pra escola. Eu ia pra escola cedo, estudava no Presidente Roosevelt, aqui na Liberdade. Ah, não. Ali, naquela época, eu estudava onde? Acho que era no Roosevelt.
8: Quanto você acha
0: que... E aí, depois, à tarde, eu ia lá pro Viaduto Santa Efigênia montar minha banquinha de camelô.
8: Quanto você acha?
0: Eu vendia filmes...
8: Oral.
0: Filmes adultos.
8: Muito alto. Põe uma palminha mais embaixo. Por isso, tá bom.
9: Se
8: eu te dou.
0: Não, da época da Baixada do Glicério era a Michele.
7: Imagina, Diego, aquele prédio da Liberdade lá do Glicério. Imagina, Diego.
0: É.
7: Te conhecido, você novinho? Ah, Diego.
0: É.
7: Ia ser babado, viu?
0: Ia mesmo. A Michele, que é da Baixada.
7: Ah, Maria, ali era um. Nossa Senhora.
0: Na rua da Batinguera.
7: O inferno. O inferno bom, viu?
0: Ô, Michele.
7: Ai, adoro.
0: Eu morava ali na rua da Batinguera. Perto ali da Rua do Carmo, ali onde tinha os políticos ali, lembra? Mas a minha quebrada era na Baixada do Glicério, que era lá embaixo. Ele passava aquela padaria que tinha aquele padeiro desgraçado.
8: Você acha que custa essa pamonha?
0: Era o Mãozinho. Mãozinha era o cara do caixa, porque ele tinha uma mãozinha que tremia. Você acha? Aí a gente ia dar as moedinhas pra ele, a mão dele tremia. Você acha? E aí o apelido dele era Mãozinho. Na Baixada do Glicério. E no Hotel Mediterrâneo, na Estação da Luz, eu morei com a Catrícia. Cara, que coisa louca, né? E hoje, 40, 30 anos depois, nós se encontramos aqui no programa. Que maravilha, a vida é maravilhosa.
8: Vai pamonha, vai curau, tragam bacias, tragam...
0: Coisa de louco, né? Pensou, cara? E é isso mesmo, eu descia de manhã cedinho naquele elevador que tremia. O elevador caiu duas vezes já, só pra você ter uma ideia.
8: Tragam bacias, tragam...
0: Tinha assessorista indo ao elevador. É a profissão mais triste que teve no mundo, era assessorista. O cara ficava trancado no elevador só pra apertar o botão pros outros, não era? O trabalho mais triste do mundo. Ele ficava num banquinho de madeira olhando pro chão. Não tinha celular.
9: Bom dia, Diego Lopes, saindo aqui da balada, pegando sentido Marginal Tietê, trânsito bom, temperatura 21 graus, ouvindo o melhor programa da América Latina, muito divertido, e um abraço a todos e uma boa semana. Segundou, Diego Lopes, começou meu final de semana, segunda, terça e quarta, volto quinta, 8 horas da noite, ele esperando aqui na sexta. Um abraço grande, Irã Duarte, valeu, fui.
0: É, sexta-feira eu tô lá, né?
5: Era, Diego, exatamente, era isso mesmo. Tinha um rapaz que ele era o assessor de lá do elevador. E deixa eu te contar, ele até morreu, não foi esse homem?
0: Eita, peraí. Pera que nós continuamos esse papo já. Legal. Olha a rede.

0: Olha, se eu me conheço bem, esse serviço do banquinho, apertar o botão no elevador, eu ia cansar logo. E ser mandado, eu não ia parar nesse emprego, não. Muito cansativo.
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7: Band FM, 4 horas, 3 minutos, 4 e 3, tudo bem aí? De boinha na manhã? Já estamos na segunda-feira, gente. 38 de agosto hoje. Bora pra cima, mais uma semana nova em folha pra gente aí. 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

90% daquilo que você procura em alguém. 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Aí você sai pra rua, se aventura e realmente você encontra aqueles 10%. Mas não se deu conta que perdeu os 90%.

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1: Ela gosta demais do chapeludo.
0: 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Manda aí, então, a sua piadoca no nosso WhatsApp, 11999919197. 11999919197. Como fez o Cofani agora, contou lá a piadinha, depois escreveu lá, piada, e colocou o nome dele. Eu acho que essa piada vai ser a mais rápida que já tivemos por aqui. Vai, Cofani, qual é a piada?
2: Me desculpem as damas, mas Dom Pedro I.
0: Me desculpem as damas, mas Dom Pedro I. Tá bom, Cofani, tá bom. Começou. Deixa eu ir anotando aqui, vai. Cofani. Piada do Dom Pedro. Claro que tá valendo. Eu que decido o que tá valendo. Que... Vai.
3: Pom, pom, pom, pom, pom. Diego, vai. Bom dia.
0: Bom dia.
3: Aqui é o Andrade. Vou contar a piada do fanho que apanhou na padaria. O fanho foi comprar pão. Chegando lá, ele... E pão e um leite. Aí o padeiro foi e bateu nele. Isso em sequência. Quando pensou um dia, ele foi na delegacia e falou: não, bora eu lá comprar pão, um padeiro, ai, e me bate. Aí foi lá, o policial chegou na padaria e falou: ô padeiro, por que você tá batendo nele? Ele me bate, ano.
0: Tá bom. O André com a piada do fanho. Tá bom.
4: Vai. Diego, bom dia. Marcelo de Santo André.
0: Vai, Marcelo.
4: Conta a piada do galo cego.
3: Isso, hein?
4: O galo cego entrou no ônibus. E sentou lá no último banco lá do ônibus. Aí daqui a pouco ele me arranca o olho de vidro, começa a jogar pra cima. Jogou uma vez, duas, três. Aí o cara falou: caramba, o que esse cara tá fazendo? Aí perguntou pra ele: por que você tá tirando o olho e jogando pra cima? Aí ele falou: é pra ver se tem lugar lá na frente.
0: Nossa. Oh. Tá bom, Marcelo. Marcelo Galo Cego, peraí.

0: Tá bom. Ó, pra votação tá valendo essas, ok? Meu Deus do céu. Fala aí.
1: O cara chegou no bar e deu uma cachaça, tomou tudo de uma vez. Aí o pessoal, você é doido? Cadê a do santo? Falou, o cara falou, que santo? Não, aqui todo mundo pegou a cachaça, disse um pouquinho pro santo. Aí o cara falou, levantou o braço e falou, aqui pro santo. O braço do cara endureceu. Aí todo mundo se reuniu lá, rezou, pediu perdão ao santo. O braço voltou ao normal. Aí tinha um velhinho lá. Já era freguês, aí teve uma ideia. Pediu uma dose de cachaça aí. Aí todo mundo de uma vez. O pessoal, você é doido, cadê você? Você já sabe como é que é aqui, você é freguês? Cadê a do santo? Aí o velhinho pegou no Bilal e falou assim, aqui pro santo. Aí o Bilal do velho endureceu. Aí o velho pulou com a faca na mão. Quer rezar, eu mato.
0: Tá. Tá bom. Mano, juro. Tava roncando aí.
2: Eu tive que sair pra fazer um servicinho aqui. Número 2, sabe? Pra não ser bem claro, né? Não tem jeito de passar as piadas tudo de novo pra me ouvir?
0: Não. Não,
2: tem?
0: Não, vamos lá pra votação então, vai. A que tá falando aqui é a do Cofani, a primeira do Dom Pedro. As mulheres que me perdoem.

0: Eu volto na primeira, Diegão, que foi ruim e rápida. É. Assim não tem que ficar ouvindo essas piadas ruins e longas aí.
1: A primeira foi do Cofani, a piada mais rápida que eu já vi na vida. Um voto pro Cofani, do Dom Pedro.
2: Vai. Diego Lopes, é de Dom Pedro. Me perdoe as damas, eu voto nessa aí também, Irandoá.
1: Mais um aqui pra Dom Pedro. Rapaz.
3: Fanho do Fanho.
1: Tá bom, mais um pro Fanho.
4: Só pra acabar logo, vai na da Dom Pedro também.
1: Dom Pedro, mais uma. Se Dom Pedro ganhar mais um voto, ganha. Que é, menino?
5: Pardo, pardo, pardo.
6: Independência ou morte? Dom Pedro.
1: Dom Pedro ganhou, Cofanho. Cofanho não, Cofani. Aí, Cofani. Ô, Cofani, manda aí. Nome completo, bairro, telefone, data de nascimento. Nome completo, bairro, data de telefone e nascimento. Não, é... Quantos anos você chama? Não, peraí. Você entendeu, Cofanho, mano? Cofanho não, pô, é Cofani. Cofanho. Vai, Cofani, manda aí, Cofani. Nome completo, bairro, data de nascimento e telefone. Nossa, tá osso hoje. Ah... Aô, Chapelô!

Eu gosto demais da chapeleta. Mandar uma foto da sua pra mim. Juicy Zona!

0: Ele tá aqui cantando,
1: ele gosta demais do Chapeludo.
0: Tá aqui, ele viu a rádio tocando, um bando de coruja, tá louco aqui.
2: Ele quem, doida?
3: Eu já ia falar, o bando de coruja não é pra amadores, viu? 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
0: Meu Deus do céu! Eu vou mandar aqui que ele tá emocionado, Diego. Você não tem noção. Fala que era Lucas o nome dele.
1: E aí, Diego, beleza? Ela gosta demais do Chapeludo.
0: Ele conhece tudo.
1: Baratacina demais, velho.
0: Baratacina, ele conhece tudo.
1: Meu Deus do céu.
2: Ô Angelita, tira a foto do Lucas aí, manda pra nós. O Lucas gosta demais da Chapeludo. Ô Lucas, obrigado pelo seu carinho aí, viu, cara? Mais um maluco da madrugada. Agora encontrou dois aí, entrou no carro da Angelita, deu certinho, cara. Alô, Lucas!
4: Traduzindo, o cara se emocionou.
5: Esse Lucas aí é. Esse pitbull é LS, hein?
0: Diego, eu nunca ganhei nem um negocinho desse tão assim, empolgante. O Lucas ganhou.
1: E aí, Diego, tô na brincadeirinha, viu? Tchau.
0: Ele tá na brincadeirinha, Diego, vai brincar agora.
2: O que que é isso, hein? Vai dar, aí vai dar. Vai dar, aí vai dar, né? Aí vai dar, aí vai dar. Olha a brincadeirinha do Lucas, ele tem jeito que brinca com cobra. O que é que ele brinca, Angelita? Fala pra nós. Lucas, cadê o Lucas? Tu brinca... Ô, Lucas, tu brinca com o quê, Lucas?
6: Lucas vai brincar com o Ivan Neres.
0: Já desceu do carro, Diego, e ele tá com uma menininha muito bonitinha, viu?
2: Ah.
0: Bem bonitinha a menininha. Ele foi brincar.
2: É migas.
4: Eu acho que esse Lucas aí, ele brinca com duas bolas e um taco.
2: Ei.
4: É claro que eu tô falando de sinuca, né?
7: Tobogana de boia.
2: Tobogana de jiboia. Não, ele tá com uma menininha bonitinha, gente. Pera aí. É que a molecada de hoje é os Lucas, os Enzo, os Gael... são diferenciados, né? Os Lorenzo, eles são esquisitinhos assim mesmo.
7: Bom dia, Diegão. Fábio Pezão de Barretos por cá, hein? Rapaz, não é por nada não, mas esse Lucas gosta, não é do Chapeludo não, é daquele nominho que a Maratacine falou aí. Pronto, falei.
2: O Lucas é o famoso carrinho do Paraguai.
8: O Luquinha levou uma amiguinha pra brincar de boneca. Que lindo. Ô, Luquinha, se você quiser, tem uma bonequinha guspideira aqui pra você.
2: Para, Cleiton.
8: Barbie guspideira. Você já conhece? Deve conhecer bem. Sabitona.
9: O cara chama Lucas, Diego. Deve ser dessa geração que vai descobrir se é menino ou menina depois dos 17 anos.
2: Ainda bem que não tá ouvindo mais. Enquanto vocês estão falando dele, ele tá lá, ó. Tá lá, ó. Olha.
4: É que os meninos de hoje, Diego Lopes, eles estão vindo a maioria total flex, né? Porque pegou a moda dos carros.
2: É.
4: Então é tudo normal pra eles.
2: Tudo dono de BYD. Não, pera. Pera aí. O Irã tem o BYD, pera aí.
0: Diego, e na hora que ele tava aqui dentro do carro cantando a música do Chapeludo, ele
3: aqui, apertou meu braço com força, sabe? E emocionado, assim, gritando dele tá ouvindo você falar dele e tudo. Imagina agora aí os meninos fazendo onda com ele, se ele estivesse aqui, como não estaria?
2: Eu já tinha groselhado. Ele conhece, vê se ele gosta do cara de neca, viu?
4: Biadi, Diego Lopes, é só gasolina, graças a Deus, viu?
2: É, não é flex não, né? É elétrico, né? Ei, quando para de funcionar, tem que fazer o quê, Irã Duarte? Fio terra, é? É que chupeta não faz.
10: Fazer tanto vucu-vucu pelo Brasil.
2: Tranco não dá pra dar.
10: O
2: quando o BYD para de funcionar, tem que fazer o quê? Fio terra?
11: Beber cachaça é bom, mas fazer o vucu-vucu é muito melhor, companheiro.
12: Com certeza, meu velho.
13: Ainda bem que ele desceu do carro dessa mulher a tempo. Senão ele ia soltar água de chuca aí mesmo, de emoção.
4: É guincho direto, Diego Lopes. Biadinho não tem essa putaria de fio terra, não. Nem chupeta. Isso é pra carro de Total Flex.
2: É que eu acho que se fizer um fio terra, funciona.
14: 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Me deixando sem prazer.
2: Pula piratinha.
14: 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Só quer saber de vucu vucu.
15: Quando o Biadinho para de funcionar, com certeza ele sapateia gritando. Ai, que droga! Com certeza.
14: Me pega vucu vucu vucu vucu vai embora.
16: Um beijinho pra Sandra aqui do Rio de Janeiro. Beijocas, porque hoje eu deixei a chapeloca de fora, porque eu tinha uma chapeloca e larguei a chapeloca pra ficar contigo. Manda um beijinho pra chapeloca. Mim e beijo pra vocês, boa semana. Beijocas!
2: Beijoca, Sandrinha da Chapeloca! Da Sandrinha Chapeloca. Ai, a minha chapeloca.
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2: Olha a preparação pra falar, peraí. Olha. Quer ver? Se liga, olha. Olha que preparação, velho.
14: 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Você nunca amou ninguém.
17: Quer dizer que o Ian Duarte agora é tão de Biadinha? Só falta o Rock Samurai e vira pai de pet agora.
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17: Ô, seu canela funciona e respeitinho, vagabundo.
14: Me pega, vucu, vucu.
2: A preparação pra falar, velho.
17: Eu acho que esse Lucas é jogo de jiboia.
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13: Olha, mano, os áudios do John Tatu, velho, puxando a baba do boi. É, John Tatu, tira os ovos do boi da boca, John Tatu.
14: Vamos botar aqui, beber cachaça e depois fazer um vovô. Tem coisa melhor?
2: É, falando no Tatu.
18: Quieta, mangangá.
2: Chegou a hora. É agora.
18: Afasta pra lá, boi, vai nojinho.
2: É agora.
18: Ego.
2: É

0: Irã Duarte, motorista de BYD. Alisson Bondudo. Roberto Norak, boi bandido. Herculano Frango d'Água. Paulo Linguinha. Lobão da Embu das Artes.
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0: Calica quer cebolinha.
1: Ele pode estar do seu lado.
0: Ricardo Segurança, Irã Duarte.
1: Dá nele um abraço.
0: Lula, peraí. Zelão da Serra Azul, motoristas da Cutrale. Entregador de jornal. Ainda tem entregador de jornal, gente? Para, não existe mais isso, cala a boca.
1: Amigão,
0: com chifre desse do... Ale Hardcore.
1: Passa no
0: portão. Perinha Autopeças.
1: Que não sabe.
0: Xandinho Caçambeiro.
1: Finge que não sabe.
0: Carbote. Peida Leite. Fabinho.
1: É do
0: Giancarlo Juliano. Gordão da Barrocão. Bruninho. Borracheiro do Serra Azul. Toquinho. Fernando Patolino. F26, Carlinhos Aranha. Errando César, Júlio Tassini, DJ Caloteiro. Renda Hot Wheels. Wagner Moura, do nada.
1: Porque ela traiu.
0: Paulinho Nove Dedos.
1: Pois, ela é safada.
0: Paulão Carioca. Renato, meu patrão. Daniel do Presídio. Quimpães, o Ricardo da Quimpães. Robson Ramos, Cleiton Rei, Cleiton Padeiro. Anderson e Alisson. Carbonete. Pastor Leandro. Teodoro e Sampaio, do nada. Professor Bruno Rodrigues, Rodrigo Bueno, Paula Toco, Odair José, Gustavo Lima, donos de BYD, Fernando Norak,
1: cuidado, ele pode estar do seu
0: Odair,
1: cuidado, ele pode estar do
0: Betinho,
1: seu Betinho, tem amigo
0: com Paula Barrocão,
1: um abraço,
0: Zaringudo, Stephanie Totosa. Cara da Vila Caltri. Cara da Vila. Ô, Nelson, vai aprender a escrever, cara.
1: Renato.
0: Jéssica.
1: Que não sabe.
0: Padeiro que não tem pai. Ah, falei do Nelson agora. Padeiro sem pai. Padeiro sem pai.
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0: Marrone.
1: É do corno manso.
0: Cuiabano que quase tomou um pau do Bruno no palco.
1: Foi.
0: Albina 13.
1: Foi da cara.
0: Sandrinha Boquinha de Veludo. Locutor que faz live com quatro mulheres, tá louco?
1: Ei. Terminou porque ela traiu, mas voltou.
0: Presqui líder. Edinaldo Manjolo de Sagui.
1: E ele é boi.
0: Todos de Olaria, todos os taxistas, motoristas de Uber, Edinaldo Manjolo de Sagui, já falei. E não podemos esquecer dele jamais, jamais esqueceremos dele. Ele que ontem, olha... Tava muito louco ontem, perdeu a live com as meninas e quis um resumo do programa de hoje. Aliás, eu não consegui falar com ela, vou tentar falar com ela agora, vou tentar falar com ela de novo. Peraí, só um minuto aqui, deixa eu chamar, deixa eu tentar chamar. É, mas não podemos esquecer dele, não podemos esquecer dele jamais. Nunca esqueceremos dele.
2: Doente de amor.
3: Não podemos esquecer dele. John Tatu, boquinha cheia de leite, quase se engasga.
4: Não podemos esquecer daquele que mama deitado, daquele que mama dando cabeçada, nosso Trasmania do Band de Coruja, John Tatu!
5: Claro que não podemos esquecer jamais do Gaiudo Master. É ele, né? Claro, é o John Tatu, né?
6: Não podemos esquecer do John Tatu, que mama dando cabeçada, mama deitado, Tatu.
7: Ai, eu queria saber como é que é essa live, queria falar contigo.
0: Calma, Sandrinha.
8: Não podemos esquecer daquele que para de fazer um bola gato, John Tatu.
9: E repara bem no começo da fala dele. Parece o Tony da Lua tentando falar.
0: Arrutiemosia, Raquel é que é ruim.
10: Rapaz, não tem um filho de rapariga que me respeite nesse programa.
0: John Tatu!
10: Ô, Cleito, seu arrombado, você me respeite, viu? E para dar ênfase no meu nome aí, ô vagabundo da câmera fina. Perna negativa. Rapaz, não tem um filho de rapariga que me respeite nesse programa.
0: O nosso John Tatu.
11: Aquela mulher.
2: Não podemos esquecer dele. John Tatu.
0: Muito bem, muito bem. Muito bem, tá bom. Tá bom, tá bom.
7: E claro, claro, nós não podemos esquecer jamais dele, o John Tatu,
0: tá bom.
7: Moço da preparação pra falar.
0: Oh, Raquel mudou de número de novo, Raquel.
11: Diego Lopes, o bom do Biadi é que você passa de 2 meses sem passar imposto de gasolina. Se isso aí for ruim, eu não sei o que é bom não, né?
0: É. É, aí não tem como falar que é ruim mesmo, não. Aí não tem como, aí, mano, eu ainda vou comprar um, você vai ver. Nem que seja o golfinho, não tem o golfinho? Golfinho. Para.
12: Deixa rolar que vai.
0: Atende aí, ô.
12: Viaja a cabeça, todo mundo. Vou mergulhar na flor.
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0: Deixa rolar.
1: Não, não, não, não, não. Chega, não deu. Não deu, não deu, não deu, não deu, não. Vou fazer motivacional hoje com a Sandrinha, quer ver? Cadê a Sandrinha? Davi perdeu o posto, perdeu o posto. Ô Sandrinha, é o seguinte, eu vou te ligar, você fala uma palavra motivacional, uma frase, um texto motivacional pra nós, tá bom? Vai, Sandrinha, vamos lá, vamos lá. Sandrinha vai atender, quer ver? Cadê? Tem que ser outro tema pra ela.
2: Orgasmo, orgasmo, é tudo de bom!
1: Calma. Pô. Orgasmo não. Pera aí, tem que ser uma palavra motivacional agora, Sandrinha, vai. Vai.
2: Tá, motivacional.
1: Isso, vai.
2: Então, eu vou falar pra vocês. Viva, gente! Viva o que puder viver. Viva o que puder viver, porque a gente tá aqui. Uma passagem. Uma passagem, então, que cada dia seja um novo dia, com alegria, esperança e tudo de bom. Que a gente puder usufruir os mínimos detalhes, amor, paz, saúde principalmente, e a empatia um pelos outros, brincar, sacanear, e tudo é isso aí, é isso aí, essa parada aí.
1: Boa, Sandrinha! Nossa palavra motivacional com a Sandrinha, bora, bora, hoje foi Sandrinha, bora, bora, e já desligou na minha cara. Parabéns, Sandrinha! Oh, gostei, gostei. Você viu como ela foi bem? Olha, eu acho que o Davi vai perder o cargo. Vocês gostaram? Não foi melhor que o Davi?
3: Rapaz, melhor do que o Davi, viu?
1: É.
3: Agora eu queria saber.
1: Hã?
3: Se uma brisa de um. Se uma brisazinha de um cigarro de maconha dura 40 segundos, esse da Sandrinha aí dura a noite toda, né?
4: Ai, meu Deus. Caramba, Diego, eu não sabia que você tinha versão feminina do Davi aí, não.
1: Muito bom, muito bom, muito bom.
5: Olha, Sandrinha arrasou nas palavras motivacionais, hein?
1: Gostou, Catrícia? É, Sandrinha, você viu, cara? Que coisa, né? Cara, é impressionante. A galera, na hora do motivacional, seja quem for, velho, assenta a cabeça, né? Que coisa, né?
6: Pô, a Sandrinha mandou muito bem. É. E ela fez o mesmo segmento do Davi.
1: É.
6: Vamos viver, vamos curtir a vida, que a vida é passageira.
1: É isso aí.
6: Senão já era. Mano, parabéns, Sandrinha. Você no lugar do Davi, mil vezes.
1: Olha aí, tá vendo? É, eu acho que o Davi perdeu o cargo, mas o Sandrinha tem que estar todo dia aí, que hein?
7: E o Diego acabou de encontrar a versão feminina do Davi.
1: É.
7: Ô, Diego, manda um beijo aí pra Jéssica aí do Amigos dos Band Cruz.
1: Olha lá, ó, chegando aqui o hashtag Fica Sandrinha, o Cofani mandou. Ô, Cofani, não esquece que você tem que pegar o teu kit com o Nando Moreno lá no não sei aonde aí. Deixa
2: rolar que vem. Mas não esqueça, vamos ter orgasmo em tudo, orgasmo de viver, não é só de sexo não, gente, é isso, que a gente não sabe o nosso dia, o nosso segundo.
1: É, o importante é ter o orgasmo de viver. Muito bem, Sandra. Gostei, gostei. É, isso, se ela não falasse, essa não era dela. É, o legal é que ela tem a assinatura dela. Isso aí, Sandrinha. Relaxa e... Calma, Sandrinha. Calma, Sandrinha. Calma, Sandrinha.
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1: Tá bom, obrigado.
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1: Chega, cara, tá bom.
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1: Mano, chega!
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1: Como é que faz pra parar esse áudio aqui? Me ajuda aqui, faz favor aqui, Tadeu.
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1: Não para, olha lá, não para.
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1: Você tá precisando mesmo, hein, cara?
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1: 615 áudios iguais, olha lá. Um abrindo
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1: outro. É porque abre um, fecha o outro. Olha lá.
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1: Tá bom.
8: É, o Band João. FM, zera meus boletos.
1: Obrigado, João. Obrigado, João. Ô, Band Tadeu, FM, bom dia, Tadeu.
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0: Band FM, zera meus boletos. Quer dizer, bom FM, dia, Diego!
1: Bom dia, Diego. Vou baixar o volume muito aqui do canal dia. Dele. Porque senão vai ficar isso aqui.
0: Realmente, olha.
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1: Olha lá, tá lá, deixa ele lá falando.
0: Olha, já diria a palavra do Senhor. Não é por muito falares que será ouvido, viu, rapaz?
1: Caraca, essa aí foi. Eu vou encerrar.
0: Vou encerrar assim por cima. É assim.
1: Olha,
0: é
1: assim. Caramba, mano.
0: É. Vê se vai dar 5 horas depois. Ou quando disparar o break, ô Diego?
1: Ah, é, vai dar,
0: são
1: vai dar.
0: 4h59, vai dar?
1: Vai dar, vai dar certinho.
0: Então tá bom.
1: Qualquer coisa, eu abro esse canal aqui, ó. Fica mais um tempinho aqui, ó.
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0: Não, pelo amor de Deus, vai pro break. Não, pelo amor de Deus. Tchau.
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0: Bom dia, são 5 horas 4 minutos, gente. 5 e 4 horas de Brasília. Bom, bom, bom, bom, bom, bom.

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1: Às 5 horas e 6 minutos, gente. 5 horas e 6 minutos, hora de Brasília. Bom. É segunda-feira de novo, gente. É o último dia do mês de agosto. Quando o mês mais longo do ano passa voando desse jeito, é porque acabou. Né? É porque é feliz ano novo,
2: foi
1: né?
2: Rápido mesmo.
1: Vamos espantar essa preguicinha agora?
2: Vamos!
1: É um, é dois, é três, é quatro.
2: Vai!
1: É um, dois, três, quatro. É um, dois,
2: três. Ai,
1: show! Preguiça! Só preguiça.
2: Sai daqui. Aqui
1: um beijo pra Janaína Costa.
2: Isso.
1: Mandou um print aqui, ela tava num aplicativo de namoro, o cara deu like nela, deu match, né?
2: Deu.
1: E aí na camiseta do cara tá escrito, bem dotado em busca de algo casual, mande um e-mail. Você mandou e-mail, Janaína? A pergunta é essa,
2: é, né? A pergunta é essa.
1: A pergunta porque... você mandou e-mail?
2: A gente quer saber se é bem dotado, né? Às vezes é propaganda enganosa, viu?
1: Pede pra mandar foto, viu?
2: É, manda foto pro Tadeu, eu não quero ver.
1: Não, manda foto pra ela, não pra mim.
2: Ela. Tá, ah, tá, pensei que você queria ver.
1: Tá maluco? Ah, tá.
3: Preguiça! Bom dia, Tadeu. Bom dia, Vieta.
2: Oi.
3: Última semana.
2: Bora.
3: Chuvosa.
2: Taca.
3: Começando com o pé direito. Pose.
2: Pose.
3: E aí, o motorista da Rede Veiga por cá.
1: Valeu, Rede Veiga. Tava chegando, tava ventando bastante em São Paulo.
2: Muito bem.
1: E muitos raios também, né? Aparentemente vai chover a qualquer momento.
2: É, gente.
1: É pra você que mora em São Paulo, hein? Preste atenção,
2: Deus.
1: Aí.
3: Bom dia, show! Preguiça!
2: Olha!
3: Michel, motorista de ônibus, paneleiros!
1: Aí, ó.
3: Bom dia, Silvana! Bom dia, Pedro! Show preguiça!
1: Show preguiça!
2: Daqui a pouco.
1: Já tá adotando no contexto geral os nomes.
2: Você viu?
1: Muito bom dia, Adriana Lúcia.
2: Bom dia!
1: Márcio, enfermeiros de Pirituba.
2: Olha.
1: Tô indo trabalhar agora. Beijão pros dois aí. Bom trabalho, boa semana, viu?
2: Isso,
1: tudo
2: isso.
1: De bom!
4: Bom dia! Já deixou Vitória Espírito Santo aqui. Saí de São Paulo ontem, era 3 horas da tarde. E chegando agora no Espírito Santo. Bom dia pra vocês aí, Tadeu, Homem Vinheta, todo mundo. Amém. Forte abraço.
1: Amém. Show preguiça.
5: Bom dia. Show preguiça. Aqui é o Danilo de Sumaré. Aqui já tá chovendo. Bora trabalhar mais um dia, que a nossa semana começa abençoada.
1: Amém, meu querido. Um abraço pra você. Hugo Costa diz que em Osasco já tá caindo bastante água, hein?
2: Ai, meu Deus.
1: Alô, você de Osasco.
2: Ai, meu Deus.
1: Bom dia, show preguiça.
6: Show preguiça. Bora, que segundou.
1: Bora.
6: E foguete não dá ré, não. É só se acabar.
2: Dá ré,
6: gasolina.
2: Sim.
6: Gasolina.
1: É, dá, agora dá.
6: Sei lá,
1: agora dá.
6: Que ele usa.
1: Agora dá, viu?
2: Não, nós vimos dando ré.
6: Macaé, bora que bora.
1: Agora dá ré, viu?
2: Agora
1: Linda?
2: Dá ré, viu, meu?
1: Pô, como é que é o nome do menino? O Elon Musk.
2: O Ela fez o meu foguete da ré,
1: criou,
2: meu.
1: Criou o foguete que dá ré.
2: Ah, aí, que é isso, gente?
1: Acabou com a piada, né, gente?
2: A Flávia Maísa falou que tá ouvindo a gente indo pra faculdade, viu, Tadeu? Show preguiça.
1: Que faculdade será que ela faz? Flávia, um beijo pra você,
2: Flávia,
1: viu?
2: Flávia, qual é a faculdade que você faz? Fala aqui pra gente.
1: Boa facu.
2: Bom dia, Tadeu.
7: Show, preguiça. Bora.
1: Valeu.
7: Oxi. Campinas.
2: É, ué.
1: Forte abraço pra você,
2: enfermagem, Tadeu.
1: Enfermagem,
2: é.
1: Olá, enfermeira. Os meninos do Animaniacs falavam assim, né? É. Olá, enfermeira.
2: É uma profissão que precisa de ter muita paciência e carinho, né, com os pacientes.
1: Muita paciência e carinho, viu? Você tem muita paciência e carinho? É Flávia o nome dela, né?
2: Flávia, é.
1: Flávia, eu espero que você tenha muita paciência e carinho.
2: É, porque nós, né, às vezes a gente fica dodói, né, Flávia?
1: Uhum.
2: E aí, você tem uma enfermeira brava, a gente fica tão tristinho, né?
1: É isso aí, na hora de aplicar a injeção.
2: Não, é, dói.
1: Quando aplica com raiva, dói, né?
2: Dói, sim, tem que aplicar ser carinho, com amor.
1: Ser... Exatamente.
2: É.
1: Então,
2: primeiro põe a pontinha da agulha e vai empurrando.
1: Lá ele.
2: Vamos lá. Horas 11 minutos, entra no ar mais uma edição do seu gibi eletrônico Pulo do Gado para todo o Brasil e para o mundo. Aqui a notícia bate na sua porta, ela é quem traz, se você não deixar a gente empurra. Lembrando que o furo primeiro é dado aqui. Eu sou o Pedro Quadras, lembrando que edição de número 2. Bom dia.
1: A gente acabou perdendo mesmo conta,
2: lógico,
1: né?
2: Lógico.
1: Muito bom dia, Pedro Quadras, eu sou Silvânia Acre. Mais uma semana começando e o finde, como é que foi o finde?
2: O finde, descansei, né, Silvânia?
1: Uh-huh.
2: Fui pro Ninho do Amor e lá eu fiquei quietinho, descansando. tomando umas biritinhas.
1: Ah, que delícia.
2: Dando uma relaxada.
1: Tá muito quente lá?
2: Lindo, posso te falar? Linda, né? Posso te falar?
1: É, realmente.
2: O que prometeu não cumpriu.
1: Não cumpriu?
2: Não.
1: Não. Era uma, eu também achei, fiquei meio broxado, porque eu esperava muito mais calor do que foi prometido.
2: Do que foi anunciado, não. Sábado até que teve um sol, legal, calor, bacana. Mas ontem uma chuva de louco lá no Ninho, é verdade.
1: E aí meio que colocou água no chope, literalmente. Isso.
2: Mas,
1: né,
2: quando começou a chover, eu sentei, fiquei olhando pra chuva e mergulhei na piscina. Ai, mesmo chovendo. Eu falei, eu vou me banhar.
1: É isso, é isso. Se permita.
2: Isso, isso.
1: Faça uso do seu livre-arbítrio.
2: Isso, né? Isso. É, e isso. Pulei pelado, tô nem aí.
1: É, aí já é um pouco desastre. É,
2: vamos lá.
1: É, vamos lá, hoje é segunda-feira, hein?
2: Hoje é.
1: 31 de agosto de 2026, último dia do mês, dia número 243. Nossa, do ano. Essa é a 36ª semana que estamos começando, tá? E já completamos, número um pouco esquisito, hein? 666. Completamos. Ai, hoje 66,6% de 2026.
2: Olha aí, gente, tá completado então. Tá, vamos completado. Lá então. E aí, vamos completar
1: hoje
2: mais um dia?
1: É dia do nutricionista, viu, Pedro?
2: Poxa vida, gente, parabéns a você que trabalha, né, para que a gente possa ter uma alimentação melhor. Você se esforça, você estudou para isso, você vai e tenta, mas ninguém cumpre. É uma merda. Aí depois que é resultado. Depois que é resultado.
1: Aí depois vai ter que partir pra caneta, né?
2: Vai ter que partir pra caneta. É.
1: Então, quem vamos quer antes... resultado rápido, né?
2: Vamos antes fechar a boca, tá, gente?
1: É isso. Primeiro vamos tentar.
2: Vamos comer só coisa boa.
1: Vamos lá?
2: Vamos lá.
1: Mas às vezes eu conheço, eu tenho uns nutricionistas boas praças, né? Que dão umas dicas de quando tem vontade de doce, come o quê, né? É. Faz a misturinha lá de whey, tem aquela mistura do Cariani lá, que é iogurte, né?
2: Iogurte.
1: Banana.
2: Pica. E é isso aí.
1: Que bela.
2: E também comer muita fibra, né?
1: É isso.
2: Por isso que nós sempre investimos em mulher de fibra.
1: Hoje também é Dia Internacional do Blog, viu?
2: Olha aí, gente.
1: Parabéns.
2: Blog.
1: Aí.
2: Ainda
1: parabéns
2: existe
1: aí.
2: Blog.
1: Pois é, eu tive um blog, hein? Chamava-se Piparote.
2: Nossa,
1: sabe,
2: cara.
1: Sabe o que é Piparote?
2: Não.
1: É isso aqui, ó. Fazer isso aqui, ó. Isso aqui é Piparote, ó.
2: Ah, dá um telecoteco?
1: Telecoteco, é, exatamente.
2: Ah,
1: com dedo.
2: É um piparote.
1: É um piparote, caramba. Exatamente.
2: Eu tive um também, eu nem lembro mais o que era.
1: Você não lembra o nome?
2: Não lembro, né?
1: Foi a febre dos blogs,
2: será,
1: né?
2: Será que, cara, dá pra recuperar?
1: Então, eu pesquisei naquele Internet Archive lá, não achei o meu.
2: É, poxa
1: então,
2: vida.
1: Então, não sei se dá pra recuperar os blogs, não, mas...
2: Ia ser legal se desse pra recuperar o Orkut também, né?
1: Também, pô, isso aí ia ser demais.
2: Ia ser demais,
1: cara. Sabe,
2: né,
1: uma coisa que eu me arrependo de não ter feito backup das minhas fotos no Orkut antes de fechar?
2: Então, meu...
1: Pra aquelas fotos feias...
2: Ah, ia ser uma lembrança,
1: poxa,
2: hein?
1: Poxa, cara, infelizmente eu,
2: poxa,
1: não fiz backup.
2: Silvânia.
1: Infelizmente.
2: Mas tudo bem, vamos lá.
1: Muito bem. É, o Eniston tá com a gente aqui. Tá aí uma profissão que eu não gosto, nutricionista, né? Paga pra te falar que você tá comendo errado. Cara, mas é o trabalho do nutricionista, ué. A ciência que ele trabalha é essa.
2: Até porque, gente, a saúde, ela começa realmente pela boca.
1: É isso.
2: Você
1: é
2: o que você come, entendeu?
1: Exatamente.
2: Você é o que você come.
1: O que você tá sendo hoje, Vinheta?
2: Oi?
1: Se você é o que você come, o que você é hoje?
2: Hoje eu sou comido. 5h15. 5 horas 15.
1: Cidade aniversariante de hoje.
2: Cidade aniversariante de hoje, Pizé.
1: Pizé, olha aí, gente. Parabéns, pizeenses, né? Que estão ouvindo aqui o pulo do gado.
2: A cidade de Pizé, que realmente está fazendo aniversário hoje, aqui em Tupi-Guarani, ô Silvânia.
1: Ah.
2: Pizé em Tupi-Guarani significa bolinho marrom que fede.
1: Olha só que coisa! Então, parabéns.
2: Muitos conhecem como bosta.
1: Pera aí.
2: Não é, porque antigamente era uma fazenda, onde tinha uma criação de gados e onde abandonaram tudo lá e só ficou o esterco, né?
1: Entendi. Então, parabéns a todos da cidade, deve cheirar mal pra caramba, né?
2: Hoje não, entanto, né?
1: Tá, entendi.
2: Pizé.
1: Eu espero que não, né? É, FLP, um abraço pra você, meu querido, tudo de bom. Ó, hoje o pulo do gado é um pouco mais curto, porque tem Zé, hein? Hoje tem Zé, hoje tem plantão esportivo.
2: Tem que ter Zé
1: hoje,
2: do
1: campeonato brasileiro aí, que tá bombando. Beijo pra Raquel. Bom dia, Raquel. Os mugidos especiais aqui já pra galera que tá chegando aqui no
2: Mundo do Gado.
1: Júnior Pantaleão tá com a gente.
2: Olha aí, Pantaleão.
1: Um abraço, Pantaleão, muito obrigado. Simone também tá com a gente aqui.
2: Pantaleão era um personagem do Chico, não era o Pantaleão que foi... É mentira, Teta.
1: Personagem
2: Pantaleão. Vê se não é o Pantaleão. É mentira, Teta.
1: O icônico personagem humorístico criado e interpretado pelo comediante Chico Anísio, famoso por contar histórias exageradas e absurdas.
2: É verdade, é verdade.
1: Um abraço. Ele ganhava, ele usava um tapa-olho.
2: Isso.
1: Grande Chico, Pantaleão. Chico Pantaleão. Forte abraço pra você. É, sim, Marcão. Não quer dizer não, Marcão.
2: Sim, não, Marcão.
1: Marcão acha que só porque aconteceu um negócio triste esse final de semana, o Zé vai aparecer. Não tem nada a ver.
2: Não, gente.
1: Não tem absolutamente nada a ver.
2: Ó, vamos parar com isso, hein?
1: Vamos parar com isso.
2: Vocês estão plantando discórdia aqui.
1: Exatamente. Aliás, já vou chamar o Zé aqui. É hora do plantão esportivo dentro do Pulo do Gado.
0: Alô, ouvintes do Brasil!
8: José Silvério!
0: Eu estou chegando! E vamos aqui agora dentro do Pulo do Gado, né? Juntamente com o Silvano e Pedro. Vamos lá saber o que eu vou fazer aqui hoje, até porque segunda-feira, acabando o mês de agosto, começando setembro aí. E vamos lá. Alô, bom dia. Bom dia, Tateo!
1: Muito bom dia, Zé. Bom dia, ouvintes do Pulo do Gado. Vamos falar da 25ª rodada do Campeonato Brasileiro, hein, Zé? Você acompanhou alguma coisa?
2: Não, nenhum jogo? Não.
1: Tem certeza?
2: Ah, não sei. Essa certeza absoluta não tenho. Mas, de verdade, vamos falar de... Beach tênis tá em alta, não tá?
1: Tá em alta. Eu não acompanho o esporte,
2: Futevôlei,
1: provavelmente sim. Na praia, aí no fim de semana, quem foi curtir um futevôlei, parabéns. Isso. Eu não acompanho, Zé.
2: Não.
1: Infelizmente não, mas o futebol 11 contra 11 no gramado eu acompanho.
2: Ah, então tá. Então vamos cumprir seu desejo. Já que é assim, né?
1: Ó, 25ª rodada começou
2: tá bom.
1: No sábado com o Atlético Mineiro derrotando Vitória, Zé. 2 pro time de Minas, 1 pro Vitória.
2: Aí que tá, né? Aquela coisa do... Tem coisas que não combinam, né? Eu chamo Vitória, mas eu perdo.
1: Pois é.
2: Eu perdo.
1: Exato.
2: Ficou boa essa. Né?
1: Essa aí ficou boa.
2: Eu perdo,
1: Mas é realmente, né? Lamentável você chamar Vitória e perder, né?
2: Então, era melhor chamar perder e ganhar.
1: Igual o cara chamar Braulio e ter o Bilal Pequeno.
2: Não, aí certo.
1: Realmente ou uma pessoa chamar Graça e não ter graça nenhuma.
2: Não tem nenhuma. Não,
1: exatamente.
2: Tem coisa que... Ah, o seu Hilário. E o cara é bravo, é triste. Né? Não tem
1: aquele cara
2: Hilário.
1: Deprimido.
2: Deprimido.
1: Muito bem. Olha, no Morumbi, quem saiu da depressão foi o São Paulo.
2: Gostei.
1: Depois de 10 jogos, Zé.
2: E aí?
1: 10 jogos sem vencer, o São Paulo venceu o Bragantino. 2 pro São Paulo, 1 Bragantino. Ainda com sofrimento. No final.
2: O
1: Bragantino fez esse 1 aí no finalzinho. Aí o medo da torcida de levar o empate foi louco.
2: É sempre assim, né? Porque já tá até esperando, né?
1: Exatamente.
2: Verdade,
1: mas o tricolor do Morumbi venceu. Parabéns, São Paulo, Futebol Clube.
2: Parabéns, São Paulo. É isso aí.
1: Vasco 3, Cruzeiro 1. Ó, surpresa da rodada, hein? Eu achei surpresa. Desculpa, torcedor vascaíno.
2: É claro.
1: Mas eu achei o Vasco ganhar tão fácil assim, 3-1 do Cruzeiro. Eu achei um placar surpresa.
2: Eu não acompanho muito. Mas se eu não me engano, já é o segundo consecutivo, segunda vitória do Vasco, que vinha pertento aí, né?
1: Mas ainda tá na zona da degola, né?
2: Mas verdade.
1: Tá nadando.
2: Tá.
1: Atlético Paranaense 3, Fluminense 3, bastante gol, hein? Flamengo 3, Botafogo 0 no Clássico Carioca ontem. É, Mirassol empatou com o Palmeiras 1-1, né?
2: Empatou, um resultado que até é um pouquinho ruim aí pro Palmeiras, até porque o Flamengo ganhou e com isso. Encosta.
1: Daquela encostadinha. Grêmio 3, Chapecoense 1. Chapecoense que já deve estar pensando em 2027, né?
2: Ah, é?
1: Infelizmente, é a última colocada.
2: Poxa vida, já.
1: 14 pontos só.
2: 3-3,
1: Só ganhou do time morto do São Paulo. Então é realmente difícil, viu, Chapecoense? Ô, Chape, um abraço pra você, torcedor. De Chapecó ouvindo aqui o Pulo do Gado, viu?
2: A fita é assim, né? A gente lá, às vezes tá lá em cima, às vezes tá no meio, às vezes tá lá embaixo. O importante é sempre estar consciente da posição que estamos. E com isso, ou tentar sair, ou tentar ficar. Aí, cabe a você.
1: O Zé sempre com pensamentos realmente muito, muito profundos, né?
2: Obrigado, Tateu. Obrigado.
1: O Bahia derrotou o Internacional de Porto Alegre, hein? Alô, Porto Alegre. Alô, Inter.
2: O que aconteceu?
1: Bahia 3, Internacional 2. O Inter tá em 18º lugar no campeonato. Zona de rebaixamento.
0: É.
1: Olha, completam a rodada hoje, às 8 da noite, Remo e Curitiba. É. Às 8 da noite aí, pelo Campeonato Brasileiro, no Mangueirão. Estarão no Mangueirão.
0: Mangueirão.
1: Lá ele. Muito bem. Ah, quase que eu esqueço.
0: O que foi?
1: Teve clássico paulista também, viu? Corinthians e Santos.
0: Onde foi?
1: Em Itaquera.
0: Ah, não. Caiu em Itaquera, o Timão opera, né?
1: Caiu em Itaquera, o Memphis opera.
0: Lá não tem jeito.
1: Não tem como.
0: Bom, eu gostaria, assim, inclusive, comentando aqui, Tadeu e ouvindo destapante, que a nossa imparcialidade é aqui, ó, o nosso carimbo.
1: É isso aí.
0: A gente não vai ficar falando nem mais de um nem de outro. E claro que quando perde, a gente brinca, mas quando ganha, a gente realmente tem que exaltar o time do Corinthians, que jogando com o Santos. Ali, o Santos não tá muito bem, até porque Neymar às vezes joga, às vezes não, e aí cabe a ele se joga ou não, e tá tudo certo também. Não. Agora, jogando lá, com o Memphis, tenho certeza, com a fiel torcida, que pra mim foi o recorde de torcida, lá no Itaquera...
1: O Corinthians perdeu!
0: Não, não é possível. Tá falando sério? Tá falando sério? Não, tá zoando.
1: Perdeu pro Neymar, bateu uma falta linda, bateu na trave, ele atrapalhou o goleiro Hugo e aí no rebote.
0: Foi.
1: Aí, o Santos marcou o gol 1-0.
0: E aí terminou como?
1: Terminou 1-0.
0: Não, tá zoando. Aí no finalzinho, o Corinthians, como sempre, foi lá no finalzinho, 50 minutos do segundo tempo, ele foi lá e fez gol.
1: Não, perdeu, acabou.
0: Bom, pronto, chega.
1: Enfim, é isso. Corinthians perdeu.
0: Perdeu.
1: E isso encerra aí. Ó, G4 tá assim, Zé. Palmeiras, Flamengo, Atlético Paranaense e Fluminense. Não mudou muita coisa, né? E na zona de rebaixamento, Vasco segue lá, Inter também, Remo e Chapecoense. Agora o comentário objetivo aqui do Zé no Pulo do Gado.
0: Aqui a gente fala, comenta, brinca e tudo mais. Mas tem momento de falar sério. O que aconteceu ontem no final do jogo de Corinthians e Santos realmente foi lamentável. Não querendo generalizar a torcida. Não são todos. Mas posso falar uma coisa muito triste que eu vi ontem no país do futebol. Um menino corintiano pede a camisa do seu ídolo Neymar. Não importa se ele joga no Santos, até porque o Neymar não é só Santos. Neymar tem uma história a ser contada e respeitada. É um dos maiores jogadores do Brasil. O menino pediu, Neymar foi lá e atendeu. E aí, o menino corintiano, família corintiana, foi hostilizada pela própria torcida do Corinthians.
1: Ah, que triste, hein?
0: Xingamentos, jogaram coisas no menino.
1: Criança, gente.
0: Gente, é uma criança e aí nós temos que incentivar o esporte. Independente se o Neymar joga no Santos, o time que ganhou do Corinthians ou não. Não era motivo para ser hostilizado daquela forma, sendo ele criança ou não. Lamentável ainda, porque foi criança. Se você é corintiano e está de acordo com o que foi feito, lamento. Até porque não estamos generalizando. Mas isso não pode acontecer. Porque outras crianças viram. Outras crianças podem ser incentivadas pelo lado ruim da história. Uma coisa que pode acontecer? Talvez não. Mas do que aconteceu, aquele menino pode pensar muito e nascer aí um novo santista. Bom dia.
1: José Silvério. Aí o comentário sério do Zé hoje. Aqui.
0: Toma essa.
1: No pulo do gado, hein?
0: O pulo do gado.
1: Aqui, se a gente fala sério também, uma notícia de última hora aqui. Faltou energia brevemente aqui num prédio do Grupo Bandeirantes, né?
0: Isso significa que porta cair no mundo aí fora.
1: Exatamente. Enquanto o Zé falava aqui, tudo escuro aqui no Grupo Bandeirantes. Então, você que tá saindo de casa agora, mora na região metropolitana de São Paulo, guarda-chuva, hein? Guarda-chuva, galocha, isso. Se prepare aí, tá?
0: Bom, nós não teremos o nosso repórter hoje enviado, por motivos óbvios, até porque o Zé entrou, mas o nosso repórter sempre ligado, sempre conectado, o nosso enviado, amanhã ele pode aparecer, viu, gente?
1: Amanhã ele pode aparecer fazendo reportagens exclusivas, depois vão viralizar nas redes sociais, a imprensa dita séria vai repercutir, né?
0: É
1: isso, gente.
0: E não quiser dar o crédito, vocês que sabem, tá? Mas lembrando a todos que nos ouvem, você, ouvinte do Pulo do Gado, pode sim nos defender. Se alguém falar, eu ouvi isso aqui no céu, onde você fala,
2: quem deu o furo primeiro foram os meninos lá do Pulo do Gado. Tá bom, gente?
1: É isso.
2: Silvânia, obrigado por mais uma edição junto comigo.
1: Pedro, prazer, viu? Bom dia, boa semana pra gente.
2: É uma grande honra, estaremos juntos essa semana, bem juntinhos e bem pertinhos de você, ouvinte. Obrigado a todos, uma ótima semana, bom dia.
1: Daqui a pouco não saia da Band FM. Daqui a pouco cara. Tem o Zebete.
2: O Zebete, verdade.
1: Pra começar a semana daquele jeito que todo mundo gosta. Aquele jeito mais relaxado,
2: isso.
1: Aquele jeito mais tranquilo. Começar de um jeito leve a semana, tá?
2: Bem
1: você
2: leve.
1: Não saia da Band FM, não. Por favor.
2: Não sai, não. A gente vai rapidinho pra um lugar e já... Quer dizer, a gente não vai pra lugar nenhum.
1: Eu vou ficar aqui, eu vou a pegar um café. Aproveita, pegue um café você também.
2: Pega um café.
1: Ah, tá demorando na estrada, encosta no grau.
2: Isso.
1: Ah, não vou pagar R$50 num café. Dane-se.
2: É, não tem problema. R$789 no espetinho de frango.
1: Exato.
2: Qual é o problema? Mas pare. Dá uma mijada.
1: Aproveita,
2: né?
1: Tá? Mas eu quero só justificar, a gente é obrigado a fazer isso que a gente vai fazer agora.
2: Isso, é verdade. É,
1: somos obrigados por lei, inclusive, então me perdoe, ouvinte da Band FM.
2: Mas tá, é horário político agora?
1: Mais ou menos.
2: Mais ou menos. Sua vida que saco.
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1: Bom, acabou o momento coito interrompido aqui no Band Bom Dia, né? E o Band Bom Dia segue, né?
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1: Ó, chegou trabalhando.
5: Legal, bacana, hein?
1: Chegou trabalhando.
5: Bacana, mas antes de mais nada, bom dia, né? Que a gente não dormiu junto.
6: Bom dia.
5: Bom
6: dia. Graças a Deus, né? Bom dia, bom dia.
1: Vamos lá.
6: Ai. Que é isso? Eu vou no banheiro.
1: Mas, meu Deus do céu.
5: Acabou de chegar.
1: Caramba, velho.

0: várias vezes, tem, porque tem. Então tem que ir, viu, Clarinha? Vai lá, vai estudar, vai fazer sua parte, tá bom, minha linda? Já tá tão difícil sem estudar, quer dizer, estudando, imagina sem estudar, tá bom, meu amorzinho?
1: Seu
0: um beijo, vai com Deus, a senhora Aparecida te proteja, tá bom? Acerte seu relógio, olha a hora, olha a hora, olha a hora. 5 horas, 33 minutos, falou. O programa da Zebete começa com alegria, com descontração, com comunicação. Ele já tá lá com os dedinhos mágicos, olha lá. Balançando a mãozinha de pompuma. Gente, vamos falar com ele, vamos dar bom dia pra ele, vamos. Bom dia, Tadeu!
2: Muito bom dia, seu Zebete, como vai o senhor? Saudade, hein?
0: Saudade, é verdade, saudade.
2: Aliás, o senhor que mora no campo, seu Zebete?
0: Pois não.
2: É. Algo mordeu minha mão, ele já tem umas semanas já. Cocei, ficou vermelho, sabe quando o penilongo morde?
0: Sei, sei.
2: Aí eu falei, ok, foi o penilongo que morreu, mordeu aqui, né? Vou lavar a mão e tal. Cara, ficou essa mancha, você acredita?
0: É verdade, deixa eu dar uma olhadinha, tô vendo. Ah, tá. Primeiro lugar, vamos lá. Pernilongo não morde, ele pica.
2: Tá? Picou.
0: Quem morde
2: tá bom,
0: é cachorro.
2: Desculpa, que eu sou menino de apartamento.
0: Eu sei que sempre no pipa no ventilador. É verdade. Mas isso aí deve ter sido algum inseto. Às vezes até uma aranha mesmo, mas aranha que não é venenosa, nada. Ela pode ter picado aí, viu?
2: Entendi.
0: Mas depois, você vai mandando foto.
2: Tá.
0: Que eu vou analisando tudo certinho, tá?
2: Tá bom, seu Zé.
0: Vai reparando, se ficar vermelho de novo, tá? Não coça.
2: Tá bom. Tá?
0: Passa um produto aí, uma pomadinha, um álcool, de repente, pra desinfetar, mas não coça não, tá?
2: É isso.
0: Porque é normal, às vezes vai abrir um buraquinho,
2: tá?
0: Não coça.
2: Tá bom.
0: Joga um arco, vai abrir, esse buraco vai começar a aumentar.
2: Tá bom, tá? Mas não é pra desinfetar, é desespero.
0: Não, é desespero. Não, tá. Ele vai ficar grande, é necrose que chama.
2: Tá.
0: Necrose. Daí, ó, Apolinário ri. Mas não mexe, vai necrosar.
2: Não toca.
0: Aí, por que eu peço pra não mexer?
2: Tá.
0: É que às vezes, na hora de cortar a mão, dá pra aproveitar 3 dedos. 5h35, olha a hora. Aô, mundão velho de guerra! Todo mundo se pergunta, todo mundo quer saber a resposta. Mas o que eu tenho pra dizer pode até doer, mas eu vou ter que falar. A vida é curta, a gente vive do nosso jeito. Mas muitos não querem mudar. Faz do seu jeito, não vê o amanhã, nem o futuro. E sabe que o dia a dia é trabalho duro. Nós vamos mantendo nossa vida do jeito que ela é. Acorda de manhã, o dia já tá de pé. Todo mundo trabalhando, outros ajoelhados orando. Mas o jeito é viver. Eu digo isso por experiência própria. Quanto tempo passou para eu entender que a vida é diferente do que a gente quer. Mas posso falar? Você pode mudar. De que forma? Não sei explicar. Vai mudando, vai conversando, vai perguntando. Até porque a vida, ela é assim. Você caminha, você anda. Às vezes não sabe pra onde vai chegar. Mas se você tiver uma vírgula pra mudar, tudo pode acontecer. Sua vida vai florescer, as coisas vão crescer. E quem sabe tudo vai ser do jeito que você sonhou. Agora, se não partir de sua consciência, pode ter até paciência. Mas nada vai mudar. Até porque você estava acomodado na sua vida e nunca quis de jeito nenhum saber se isso era o certo ou talvez o errado. Agora preste atenção, às vezes você não muda porque tem alguém do seu lado. Se essa pessoa é boa, eu não posso lhe dizer, até porque foi você modo escolheu ficar com ela e agora não pode ter arrependimento. Até porque por ela você teve um sentimento. Agora, se hoje não tem mais, deixa tudo para trás. Viva a sua vida, porque ninguém vai viver mais. E eu posso encerrar dizendo que a minha experiência, que eu tive paciência, hoje tudo mudou.

0: Mas posso falar? Muita coisa que eu tentei mudar não deu. Hoje aquele que não mudou não adianta mais, porque ele morreu.
1: Olha essa, que pedrada, hein?
2: Isso é uma pedrada, hein?
1: Que pedrada.
0: Alô, gordo, olha a hora, olha a hora. 5h38. 5h38. Desculpa, viu, gente?
2: E é isso, seu Zebete.
0: Não, eu falo verso
2: que
0: e prosa aí.
2: Que pedrada no coração aí. Eu tenho certeza que arrebentou os sentimentos aí do ouvinte da Band FM ouvindo.
0: Desculpa,
2: a gente.
0: Viu? Eu faço verso e prosa aí. A gente não tem texto, nada.
2: Então, vendo, aí que é bom.
0: Aí a gente vai fazendo.
2: Aí que é bom, que vem do coração, né?
0: Mas às vezes eu não sei. Eu espero que não tenha magoado ninguém, viu?
2: Não, magoou ninguém, não.
0: Não, dê desculpa, viu, gente?
2: Tem certeza 5
0: horas,
2: absoluta,
0: 5 horas e 39, 5 e 39.
2: Vamos lá, seu Zebete. Vamos jogar água nos gordos,
0: vamos jogar água nos gordos. Alô, gordo! Olha lá, estão batendo na porta. Manhê. Acorda o gordo, não quer trabalhar. Vamos acordar.
2: 11999919197. Você vai falar teu nome, manda isso, teu áudio isso, aqui pra isso. Gente. Fala o teu nome. Isso. Fala, seu Zebete, joga água nesse gordo aqui, nessa gorda aqui. É minha esposa, meu marido, são os meus filhos que não acordam pra ir pra escola, é verdade, pra faculdade.
0: Verdade,
2: joga água no meu companheiro de trabalho aqui. Joga
0: boa,
2: em mim.
0: Boa, tô lindo.
2: Tô morrendo de sono, segunda-feira, né? 11999919197. Peça água aí.
3: Bom dia, Zebete.
0: Bom dia.
3: Tadeu, bom dia, Vinheta, Zebete. Joga água no gordo.
0: Bom dia.
3: Meu patrão, que tá atrasado pra gente fazer o carregamento do peixe.
2: E o patrão atrasou, lascou, okay, hein?
0: Aí ferrou. Tá,
2: cadê o exemplo? Cadê o exemplo?
0: Aí ferrou.
2: Água no patrão aí. Vamos acordar, patrão.
4: Bom dia, Zebete. Que bela reflexão. Isso serve pra muitos aí que estão sintonizados na Band FM.
0: Obrigado, lindo.
4: Joga água no povo, Zebete. Tiozinho da Pior de Goiás.
2: Aí. É a reflexão do seu Zebete, tocando corações.
5: Quem é? É o Zebete.
0: Quem é? É o Zebete.
5: Bom dia, Umbeta. Bom dia. Tadeu.
0: Bom dia.
5: Aqui é o Mendes Fermato, São Bernardo do Campo, ligado aí no programa da Band FM. Saudade do Zebete.
0: Obrigado.
2: Ah, bate a saudade, né?
0: Obrigado, lindo. Obrigado.
2: Essa é uma homenagem aqui que o Band Bom Dia faz, né, gente?
0: É verdade.
2: Água nele!
6: Bom dia. Odair de Arujá.
0: Ô, Odair.
6: Olá. Bom dia.
2: Peraí, Odair, tá tudo bem com você,
0: Odair,
2: cara?
0: Você tá sendo sequestrado?
2: Se não tá sendo sequestrado, procura um cardiologista. Porque...
0: Fala a palavra laranja, que a gente vai entender o código.
6: Zebete, um bom dia aí pro meu pai que tá no céu.
0: Bom dia.
6: Pra minha vozinha.
0: Claro.
6: Bom dia, Tadeu.
2: Bom dia.
6: Bom dia, Vieta.
2: Bom dia.
6: Voltando da corrida aqui.
2: Ah.
6: Alô.
2: Você foi fazer uma corridinha.
0: Que susto.
2: Bom. Pensei que tava tendo infarto,
0: verdade,
2: pelo amor de Deus.
0: Verdade. Apolinário, não ri, Apolinário.
2: Não ri, não.
7: Bom dia, seu Zebete.
0: Bom dia.
7: Joga água no meu colega de trabalho aqui, Valdemar. Ele disse que o Manuel Gomes é melhor que o Zezé de Camargo. É um desgraçado, né?
2: Água nele. Vamos seguir a vida aqui. Valeu, meu querido. Um abraço pra você.
8: Bom dia, seu Zebete.
0: Bom dia.
8: Márcio, transporte escolar, Mogi Guaçu. Joga água em mim aí, me acordar, despertar. Segunda-feira pesada. Vamos que vamos.
0: Vamos que vamos.
8: Todos aí.
0: Vamos que vamos.
2: Valeu, meu querido.
0: Obrigado,
2: água em você.
0: Viu?
2: Água em você. Bom dia, seu Zebete. Vamos faturar e depois tem modão, né?
0: Olha, psiu. Manhê. Olha a hora. São 5 horas e 42 minutos. Gente, lembrando aqui que o programa do Zebete tem apoio também, viu? A gente tem o nosso reclame, as nossas comerciais. A gente vai rápido pro comercial, mas nós voltamos com o modão do Zebete. E aí, vamos ouvir um modão sertanejo? Tadeu!
2: Oi, seu Zebete!
0: Tadeu! O comercial tá batendo na porta. Vamos deixar ele falar?
2: Vamos falar.
0: Gente, portemos já. Não sai daí, não.

Olha aí, gente, acerte o seu relógio, 5 horas 43 minutos. Aô! É o modão sertanejo no programa do Zebete. Alô, meu irmãozinho caminhoneiro, alô, você que trabalhou desde a madrugada. Vem junto, porque a viola vai chorar aqui na Band FM.

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1: Até as moças suspiram.
0: Ai, ai, as mocinhas, ó, as mocinhas de olho no voo. Aí, aí, o Apolinário ri. Aô! Ai, que gostoso, gente. Sente o cheirinho da terra molhada. Cheirinho da bosta da vaca, ó.
2: Muito.

0: programa do Zebete. Aô!
1: Bom demais, bom demais.
0: Gente, como é bom poder ouvir o Modão Sertanejo no programa do Zebete, matar saudade. Tem muita gente agora que fica assim, saudade do Zebete, saudade do vô, da avó, do pai, da mãe, daquele tempinho que a gente ouviu o rádio enquanto dormia, né, nenê? Gente, cadê o...
1: Seu Zebete, uma honra, um prazer, um beijo pra Edna, viajou no tempo aqui.
0: Ô, Edna.
1: Diz que adora, saudade bate forte. Beijo pra Ivete também, sente saudade de quando os pais dela levavam ela no mapping.
0: Olha aí, gente, tá vendo? Tá vendo? Até quando o pai levava ela no mato...
1: Não, no mapping, era... no mapping.
0: Gente, aproveite seu dia, aproveite sua semana, chegando mais um mês aí. Tadeu, obrigado pelo seu carinho, viu, lindo?
1: Seu Zebete, obrigado ao senhor pelas palavras, pela música, imagina, por esse clima gostoso, viu?
0: Imagina, fica com Deus todo mundo, porque eu já tô com ele. Trenzinho da vida, eu já embarquei. Um beijo do vô.
2: Um beijo, seu Zebete.
1: Olá. Valeu, seu Zebete, tá com Deus.
0: Eita,
1: fechou
0: nós,
1: as nuvens,
0: gente.
1: Lá.

0: nosso cafezinho, gente, de todas as manhãs. Ai, quem quiser, pode pedir. Tadeu, esse não seria o trenzinho da morte, não, é o da vida. É o da vida.
1: É.
0: Tá? Não tem nada de morte aqui, não.
2: É 5 da manhã, já tá de pé.
0: Eu!
2: 5 da manhã, já tá de pé.
0: Valeu, Galvão, resenha de cafezinho pra você, meu querido. Obrigado pela audiência. Tudo de bom. Quem quiser café, pode pedir aí.
1: Pode pedir.
3: Eu, homem vinheta.
1: Oi.
3: Bom dia.
1: Bom dia, bom dia.
3: Alex aqui do Mato Grosso.
1: Oi.
3: Aqui do Rondônia, Rio Branco do Acre. Quero café.
0: Valeu, cafezinho.
1: Valeu,
0: pra você,
1: obrigado, bom querido.
3: Bom dia, bom dia, bom dia, rapaziada. Tadeu Pidão, sou me vinheta.
0: Bom dia.
3: Um cafezinho pra nós aqui da Regolete, meu trota.
0: Oi. Valeu, meu querido, bom dia, boa semana pra você.
4: Obrigado. Bom dia, bom dia, bom dia. Aqui é o Robinho da empresa Acemar de Sorocaba.
1: Oi.
4: Bom dia, Tadeu. Bom dia, minha vinheta.
0: Bom dia.
4: Chama.
1: Bom dia.
0: Chama. Um abraço pra
1: Chama.
0: Você.
1: Chama.
0: Bom dia.
5: Ei, saudade do Zé Beto.
1: Olha só, gente.
5: Bom dia, pessoal.
1: Bom dia. Bom dia.
5: Cafezinho, pão de queijo. Edson, que me saibas.
0: Vou ficar te devendo pão de queijo, cara.
1: É, pão de queijo nem tem, né? A gente não tem também.
0: Cafezinho tem. Um abraço pra você.
1: Bom abraço.
0: Dia. Tudo de bom. Oi.
6: Bom dia, menino.
0: Oi.
6: Manda um cafezinho aqui, por favor.
0: Aham.
6: Um relaxante muscular. Tá doendo lombar, tá doendo tudo.
1: Tá doendo.
6: Tem coisa que é melhor que academia, né?
0: Então vai um café e um relaxante muscular pra você.
1: É, o que, que será que tá doendo? Você vai ver que ela fez agachamento, né?
0: Pois é, ela falou um negócio no final aqui que me intrigou.
6: Bom dia, menino. Oh. Manda um cafezinho aqui, por favor.
0: Pera aí.
6: Um relaxante muscular, tá doendo lombar, tá doendo tudo. Tem coisa que é melhor que academia.
1: Ah, é.
0: Aí eu peguei o código.
1: Peguei o código, agachamento, agachamento.
0: Agachamento, fez agachamento.
1: Agachamento,
0: né?
1: E abertura.
0: Não é danada.
1: É.
0: Digo,
7: desculpa. Fala, rapaziada. Bom dia, Tadeu. Bom dia, Pidosso. Bom dia, Vieta.
1: Bom dia.
7: Manda um cafezinho pra galera da Almeida Transporte, Eduardo, por cá, hein? Manda um cafezinho também pro Pitoco aí, que foi aniversário dele ontem, hein? Parabéns, Pitoco.
0: Valeu, Pitoco. Parabéns, felicidade aí pra você, meu querido.
8: Bom dia, Tadeu.
0: Oi.
8: Bom dia, Vieta.
1: Bom dia.
8: Agora,
0: nossa, tá baixo, hein?
8: Ô,
0: William, um abraço pra você. Tá ruim aqui o áudio, mas um abraço. William Modono, cafezinho pra você, meu querido.
1: Abraço, William.
0: Obrigado pela sua audiência aí. Vá com Deus!
9: E aí, Tadeu, manda um café pra nós aqui. Carregamento da Ipiranga, São Caetano, Pose.
0: Pose.
9: Tem o motorista da Rede Veiga, copiou?
0: Bom, a gente segue pra rede aqui, porque acho que São Paulo foi de arrasto. Estão
1: falando?
0: Oi, agora voltou. A gente tem que continuar falando, porque tem uma rede toda com a gente aqui.
1: Mas eu não sei, pra rede continua?
0: Continua. São Paulo acho que foi de arrasta aqui.
1: É?
0: Mas a gente continua. Que beleza, hein?
1: Mas agora voltou.
0: Voltou. Tamo no ar de São Paulo, né, gente? Você de São Paulo aí, manda mensagem pra falar se a gente tá no ar ou não. Ó, ponto final e mais uma edição aqui do Band. Bom dia.
10: Gente, desculpa, eu tava ali embaixo mexendo nos negócios. Aconteceu alguma coisa aí, não?
0: Ah, foi você, Pidoncio. Você tem que parar de mexer nas coisas.
10: Não, você não pode.
0: Você tirou a rádio do ar, cara.
10: Ah, saiu?
0: Saiu.
10: Ai, não, vou voltar lá pra arrumar.
0: Pelo amor de Deus.
10: Volta aqui.
0: Não mexe.
10: Não mexe aí, não, velho.
0: Segue a gente nas redes sociais. Solta deu no Instagram. Aliás, durante o fim de semana, a gente no... Vamos rir? A gente pediu pras loiras mandarem mensagem na DM. Teve loira mandando mensagem na DM. Ai. Muito obrigado pelas loiras aí, viu? Solta deu no Instagram.
1: E @EmersonFrancaOficial. @EmersonFrancaOficial.
0: Muito bem.
11: Comenta aí, tá normal ou não?
0: Não, agora tá tranquilo, Pidão. Mas eu vou pedir pra você não
11: tá
0: mexer.
11: Normal, né?
0: Não mexe mais. Principalmente nesse cabo vermelho aí. Não pode... mexe, né? Não mexe. Aqui... Rádio do ar, você vai tirar a rádio do ar, não mexe mais, cara, pelo amor de Deus.
11: Não mexe!
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0: Rádio FM, Zezé de Camargo e Luciano, dou a vida por um beijo.
1: Uau!
0: Hoje é dia do nutricionista. Parabéns a todos os profissionais. E hoje a pergunta qual que é, seu Pedro?
2: É, se você tem uma receita, se alimenta bem, o que, que é bom pra ter, ficar bem nutrido nessa
0: é
2: vida.
0: É isso. Fala aí uma comida favorita que você tem aí.
2: É, ostra.
0: É uma comida favorita, né?
2: É uma das.
0: Tem ouvinte na linha, Ronco.
2: Alô!
3: Alô!
2: Bom dia!
3: Bom dia!
2: Que ânimo, hein? Tá acordado?
0: Segunda-feira, dá um crédito aí.
1: Dá um crédito.
2: É verdade. Qual é o seu nome?
3: Eu me chamo Thiago.
2: Thiago, muito bem. Alguma receita aí pra ficar bem nutrido?
3: Rapaz, aqui em casa, aqui, a minha sobrinha fala que eu agrido a culinária.
2: Ah.
3: O top 1 é o pão com ovo e doce de leite.
0: Olha que delícia, gente.
3: Mas o ovo tem que ser fritinho na hora ali, quente.
2: Sei.
3: Aí o doce de leite derrete.
2: Peraí. Você abre o pão, põe o ovo e depois...
3: Isso. E doce... passa aquela camada generosa de doce de leite.
2: Certo.
3: É a melhor coisa.
2: Diga uma coisa, o banheiro é perto da cozinha?
0: Tem que ser, né?
2: Senão vai cair lá na cozinha.
0: Estrategicamente tem que ser.
2: Estômago.

0: Band FM, Matheus e Cauã, tô com moral no céu aqui na Hora do Ronco, 6h13, seu Pedro. E hoje, nossa pergunta qual que é?
1: A nossa pergunta é dia do nutricionista, da nutricionista, que você dê uma receita aí que você se alimenta bem, tá? Ou que você gosta, uma predileção, tá bom? Aqui na Band FM, na Hora do Ronco.
0: Primeiro ouvinte disse que gosta de ovo frito com doce de leite.
2: É, ué.
0: Uma bela mistura, hein?
2: Delícia.
0: Conte pra gente a sua mistura. 11 99991 9197. Palavra-chave qual que é?
3: Fome!
0: Fome! Um abraço pro Johnny,
2: locutor
0: da Band FM Barretos, tá com a gente aqui ouvindo. Forte abraço pra você, meu querido. Diz que aprende muito ouvindo a gente. Eu não sei o que ele aprende, mas...
2: Pô, tá mal de referência, velho.
1: Valeu, Johnny. Vai direto pro...
0: Um abraço pra
1: departamento
0: você.
1: Pessoal.
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0: 19197. Olha ela aí, ó. Sua rádio do seu jeito, 6h22 agora, seu Pedro. E sim, tem ouvinte na linha, hein?
1: Alô?
2: Alô?
1: Bom dia!
2: Bom dia!
1: Qual é seu nome?
2: André.
1: André, muito bem. André, hoje dia do nutricionista, eu quero que você conte pra gente uma receita, uma comida que te satisfaz muito.
2: Ah, eu sou viciado numa feijoada.
1: Começou a provocação.
0: Não, seu Pedro, isso aqui é um programa democrático.
3: Democrático, é.
0: Tá, se o senhor não gosta, paciência, né? Então você gosta de feijoada, é isso?
2: Feijoada, é bom demais.
1: Como é que é a sua feijoada?
0: É a light ou é aquela gorda mesmo?
2: É a completa de tudo. Torresmo, couve,
3: orelha,
0: tudo que tem direito. Orelha, rabo também.
2: Tudo, tudo, tudo. Não pode faltar nada.
1: Mas você é casado ou não?
2: Casado.
1: E a sua esposa faz feijoada?
2: Ela faz, eu faço.
1: Sei. Onde você mora?
2: Sumaré.
1: Ah, é longe de casa, graças a Deus.
0: A hora do ronco. A hora. Ele não ia te dar mesmo.
1: É, eu também não queria, tá?
3: É, ué.

0: Band FM, o Pericle Nascente, aqui na Hora do Ronco. 6h27, dia do nutricionista. Uau. Conta pra gente uma comida bacana, diferente, que você gosta bastante. Sua comida favorita, uma mistura especial que só você sabe fazer.
1: Só você.
0: 11 999 919 1 9197.
2: Bom dia, meus amores.
3: Bom dia.
2: Sabe a comida que eu gosto?
0: Conte.
2: É alface americano com ketchup. Nossa, é muito gostoso. Alface com... Tem que ser o americano, hein? Não pode ser outro.
0: Tá.
2: Só como alface americano com ketchup. Beijo, Valdo Barro do Limão.
0: Você entendeu? Alface essa com ketchup.
3: Não conhecia,
0: deve ser,
3: não,
0: deve ser uma mistura gostosa, um petisquinho, né?
3: Deve estar tá passando fome.
0: Não, não.
1: Caramba, velho.
0: Hora do Ronco. Vou tentar.
1: Experimentar essa daí.
3: Eu não quero.

0: Band FM, Eduardo Costa, chama ela pra mim aqui na Hora do Ronco, 6 e...
1: Eu vou lá, quem é?
0: Não, é o nome da música, Pidoncio.
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1: Começa o Aqui a Bola, o Mundo Cão na Carrocinha da Vida. Snoop Dogg anunciou nas redes sociais uma vaga de emprego no mínimo curiosa. O rapper está contratando um degustador de sorvete.
0: É, de acordo com o próprio cantor, ele está atrás de uma pessoa para assumir uma vaga remota para trabalhar tendências de sabores e contribuir para o setor criativo da empresa dele.
1: A pessoa contratada receberá um salário mensal de $10 mil, cerca de R$50 mil.
0: Além disso, os candidatos precisam ter interesse em gastronomia e cultura, ser fluentes em inglês e ter um perfil tranquilo.
1: Olha aí, os comentários é de Pedro Luiz Ronco.
3: Olha, se não fosse pelo inglês, eu estaria nesse emprego.
0: Ronco! Não, seja por isso, tem aula daqui a pouco, viu?
1: É verdade!
3: Continuo sem emprego.

0: morrer de amor.
1: O senhor concorda com isso, seu Pedro? Toda mulher já nasce pra morrer de amor, seu Pedro? O senhor concorda com isso?
2: Não, eu acho que toda mulher só nasce pra viver de amor.
1: Que lindo, que lindo. Seu nosso poeta, Pedro Luiz Rompo.
3: Oi,
1: Pedro, hoje nossa pergunta qual que é?
2: Você tá brincando?
1: Não, acha... eu tô feliz de viver, de ser contemporâneo do senhor.
3: Verdade,
2: só isso. É isso. Toda mulher deve viver com amor e pelo amor.
1: Que bonito, como é feliz a dona Cleide,
2: e
1: né?
2: E você que é casado pelo amor de Deus.
1: Qual que é a pergunta hoje no dia do nutricionista?
2: É um prato preferir, conta aí a receita legal que vai deixar a gente ou com vontade...
1: Ou enojados.
2: Ou sem vontade. Aqui na Banda FM Nordo.
1: Conta aí uma mistura boa. Muita gente tá. A Camila tá falando aqui de pipoca com vinagre. Eu nunca tentei, mas muita gente. É gostoso?
3: É bom, eu já que comi já.
1: Muito bem, vou tentar em casa pipoca com vinagre. E a palavra-chave qual que é?
2: Pipoca na panela.
1: Fome. Fome, manda fome aí, vem contar sua comida favorita, sua mistura diferentona.
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0: 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Esta é a Hora do Ronco, 6h44 agora, seu Pedro. Tem ouvinte na linha, hein?
7: Alô?
15: Alô, Ronco.
7: Bom dia.
15: Bom dia.
7: Quem tá falando?
15: Valmir de Guaianazes.
7: Guaianazes, muito bem. Valmir, uma receita bacana que você acha legal.
15: Ô, Ronco, se eu falar que eu sou ouvinte há mais de 36 anos da Hora do Ronco, hein?
7: Tá velho,
15: tem
7: hein?
15: Até o disco da Hora do Ronco.
7: Olha, guarda que a relíquia. Daqui uns 150 anos vai valer muito.
0: Vai, conta aí.
15: Ronco, como filho de baiano, adoro macarrão com farinha.
7: Macarrão com farinha?
15: Olha. Minha esposa fala que se eu for no restaurante italiano, eles me expulsam de lá.
7: Com certeza. Mas peraí, que tipo de macarrão? Vamos lá.
15: Você qualquer gosta? Macarrão,
7: Fusilli.
15: Com farinha, fica top.
7: Fusilli. Que farinha o quê? De rosca?
15: Farinha de mandioca.
7: Farinha grossa. De mandioca. Grossa. Diga uma coisa, depois desce.
0: Tá que eu tô pensando nisso, viu? Meu amigo.

0: Nossa, tá cochilando, que você começou a gritar, que foi?
1: Mário Fernandes, telefone sem fio, acorda, Pidoncio.
0: Não é pra dormir não, querido.
1: Vamos trabalhar, meu filho.
0: Oxi. Primeira aula de inglês pra vocês.
1: É o teacher Pidoncio, Pidunga da Silva. Vamos lá, trabalhar.
2: E bom, feliz aí, porque estão entrando mais alunos, hein, Jadil?
1: Nem mesmo?
2: Alunos novos.
1: Impossível, quer dizer, que bom. Que bom, hein?
2: Ah, tá, pensei que você tinha falado alguma coisa antes.
1: Não, não, não.
2: E assim, a gente, só que estão pedindo a mochila. Gente, a mochila vem, vai sair a mochila.
1: Tá.
0: Cara, faz quanto? Uns 10 anos que não sai a mochila.
1: Você tá prometendo, e por uma mensalidade de 5 mil reais, eu acho que já tinha que ser
2: mas
1: na hora.
2: Mas vai vir a mochilinha, vai vir com livro, camiseta, chaveiro,
1: tá,
2: botão, boné, calça jeans.
1: Oh, kit completo,
2: tênis.
1: Hein? Caramba!
2: É, só que eu não coube na mochila, então a gente tá esperando.
0: Você enrola, viu, velho?
1: Entendi. Então, usa a aula, o Ricardo.
2: Riquirde.
1: O Riquirde, ele quer saber. Ô, professor, vem cá. Vem cá. Vem cá. Não, não, é o aluno. Tá.
2: Fala, tô aqui. É como você tá, Jadeu? Dá um abraço aqui.
1: É o aluno.
2: Ai, Jadeuzão.
1: Volta pro seu lugar, Pidoncio. Pidoncio, vem aqui me dar um abraço. Obrigado, Pidoncio.
2: É... chama e depois desiste.
1: Muito obrigado. Fazia tempo que ninguém me dava um abraço. Obrigado, viu?
2: Poxa vida, sério?
0: Eu vou te dar um beijo, então.
1: Não! É... o Riquirde quer saber qual é o significado da palavra Sam.
2: Ah, ok, vamos lá. Pega aí. Tem uma caneta aí? Ajuda eu aí, vai.
1: Pera aí.
2: Coloca aí, marca aí.
1: Tá, tô com a caneta.
2: 12.
1: 12.
2: 4.
1: 4.
2: 8.
1: 8.
2: 2.
1: 2.
2: E...
1: som.
2: Ah, vai tomar banho.
1: Some pra ver quanto vai dar, né? Eu não sou bom em matemática, o repetente é. Quanto que dá, Ronco?
2: Bom dia, Nelson!
1: Bom dia, Nelson!
3: E 8, 24 e 2, 26.
1: 26, tá aí.
0: Porra, meu! Eu não lembro nem mais o que ele falou, Bespo.

0: Band FM Victor e Léo, amigo apaixonado aqui na Hora do Ronco. 7 para 7 agora, gente.
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0: 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Professor Pidoncio, oi, a aluna Ana Laura, coberta de razão, afinal de contas, paga R$5.000 de mensalidade.
2: Sim, claro. E é uma boa aluna, viu?
0: Ela é de Indaiatuba, ela reparou num detalhezinho na aula de inglês hoje. Pode falar, Aninha.
3: Bom dia, gente. Vocês nem falaram o que, que era a palavra. A pessoa, o aluno ficou sem saber? O que, que é isso? Esqueceram?
2: Olha aí, tá certa ela, só a parte já deu.
0: Desculpa, gente, desculpa. Eu me equivoquei aqui, ninguém prestou atenção, né? É, some quer dizer algumas, alguns.
4: Tá vendo? Era melhor não saber.
0: Não, era melhor saber.
4: Sim, aí aprende.
0: Sempre bom conhecimento. Um beijo pra você, Aninha. Grande aluna, né, professor?
2: Pô, tem algum comentário? Uma aluna atenta. Dá uma carinha feliz pra ela.
5: Bom dia, meninos. Aqui é a Mara de Tupã. Eu gosto muito de beber leite comendo mortandela.
0: Ah, meu.
5: E também chupar melancia com sal. É muito bom. Bom dia. Bom dia pra vocês aí.
0: Pô, leite com mortadela, a primeira.
4: A melancia até que vai com sal, né?
6: Ué, tudo bem. Agora, como que ele faz? Um copo de leite assim, pega a mortadela e xuxa no leite.
0: Ai, que nojo!
4: Deve ser, ué.
2: Que droga é essa, mulher?

0: Band FM, Marília Mendonça, Maiara Maraíza, quero você do jeito que quiser aqui na Hora do Ronco. 2 para 7 agora, seu Pedro. Vamos ao coito interrompido do dia, gente.
1: É mesmo?
0: Somos obrigados a dar uma pausa aqui na programação no FM, mas na internet, no bandfm.com.br, nos aplicativos Band Play, enfim, aplicativo de rádio que você escuta aí, a Hora do Ronco segue normal, viu? Tem um baú do ronco aqui.
1: Só coisa velha.
0: Só coisa velha.
2: Mas é legal.
0: Curtir de novo, relembrar os bons tempos, tá? Na volta, seu Pedro, a pergunta hoje qual que é?
1: Hoje é dia do e da nutricionista, não é, isso?
0: É isso, seu Pedro.
1: Queremos saber uma receita bacana que você fica até com água na boca esperando pra se deliciar com isso.
0: Muito bem. Pra participar, manda a palavra-chave.
3: Aí é fome. Só lembrando que quando a gente voltar, voltou.
0: É nada.
3: É nada.
0: 11999919197, manda fome, que a Camila, que acabou de matar a sua fome aqui comendo o seu lanchinho, vai atender você, tá?
1: E nem ofereceu, você viu?
0: Depois enfim.
1: Ah, tudo bem.
0: Como é que é o nome da sua mãe mesmo? Sempre esqueço. Dona Cássia. Aí,
2: Dona Cássia.
0: Cadê a educação, né?
2: Oh, meu Deus.
0: Pois é,
2: traz lanchinho pra ela e não traz pra nós.
0: Ó, deixa eu te falar, vai ter também o Silvio, hein? Manda chamar eu aí, vamos brincar de Silvio, tá?
2: Legal, vai ter.
0: E tem também esta canção aqui inteirinha pra você. Ligou!

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1: Fala, ouvinte.
2: Oi, seu Pedro.
1: Oi.
2: Tadeu.
1: Oi.
2: Ô, homem vinheta.
1: Ô, querido.
2: Bom dia.
0: Dia.
2: Cara, vou dar uma sugestão pro Murilo aí.
1: Ai.
2: Pra compensar esse tempo do horário político aí. Pra hora do ronco estender um pouquinho mais aí, entrando no outro programa. Porque a gente fica aqui ouvindo um monte de baboseira esperando vocês.
1: Aí, ronco.
2: Então, é acho justo. Que nada mais justo que o Murilo ponderar essa situação aí de alongar, ó, mais meia hora o programa de vocês.
3: Também.
1: Eu concordo.
3: A hora do ronco por conta do horário político e até às 9:30 da manhã.
1: É isso aí.
4: Eu tenho direito a voto?
3: Tem direito a voto, seu Pedro.
4: Não aceito.
1: Porra, meu.
3: Ó, daqui a pouco tem o Silvio, tem Topa Tudo Sem Dinheiro. Quer brincar com o Silvio? Manda mensagem no 11 999919197.
1: Daqui a
3: mande
1: pouco.
3: Chama eu no Whats. Daqui a pouco tem o Silvio, tá? Mas agora, Ronco, a pergunta hoje qual que é?
4: É o dia do nutricionista, da nutricionista. Queremos saber que você deu uma receita bacana.
3: É isso.
4: Alô?
5: Alô?
4: Bom dia.
5: Bom dia.
4: Quem é?
5: É o José, aqui de Guaraçaí, interior.
4: Muito bem. José, uma receita bacana que você goste muito.
5: Ô, Ronco, bom dia a todos aí, primeiramente.
1: Bom dia.
3: Bom dia.
1: Bom dia, bom dia, bom dia.
5: A minha comida preferida mesmo é arroz com leite, rapaz. Aquele leite assim, próprio mesmo da vaca, com nata e tudo assim, tá?
3: O arroz, aquele arroz que é refogado?
5: Ah, é.
1: Não seria arroz normal, doce?
3: Refogado. Não, é o arroz normal.
1: Arroz mesmo?
3: É o arroz salgado mesmo.
1: Derrama o leite.
3: Derrama o leite.
5: Com cebola, com alho.
1: Cara, que loucura é o paladar, né?
4: E você come isso?
5: Opa, adoro.
4: Já experimentou veneno? Deve doer mesmo. Não. Os ouvintes não têm o senso. Não é possível.
0: Ela, Marica. Esse aí fumou esterco.

0: Aí palmas aí, pompons, pompons pra cima, pompons pra cima. Aí, aí, barulho, barulho, faz barulho. Aí vai, apitos, apitos, aí, aí, gritos, sussurros, gritos, aí, geme, geme, geme. Isso, me chama de cachorro, aí, oi. É pra brincar, é pra brincar. É a Band, é a hora do ronco, vai. Oi, oi, oi, oi. Mas aí, tô chegando, mais palmas, mais palmas. Olha só, as minhas colegas de trabalho, eu falo, não falo. Do duro, mas aí, oi, oi, oi, oi.
1: O Silvio Santos vem aí.
0: Agora na Band FM, ele é vem aí, o meu patrão Silvio Santos. Aí, Lombardi, ai, ai, oi, oi. Obrigado, colegas de trabalho. Obrigado a todos. O Silvio fala ou não fala?
2: Mas fala, seu Silvio. Fala, seu Silvio.
0: Mas eu tenho, Desculpa.
2: Por que, que eu sorri tanto assim, seu Silvio?
0: Que? Eu olhei aqui, mas o meu aplicativo acabou de cair 100 mil reais.
2: Do nada.
0: Eu tenho um aplicativo que ele toca e aí já.
2: Você tá de brincadeira? Quer dizer, apitou é porque entrou dinheiro. Não,
0: apitou, eu nem tava esperando. Né? 100 mil reais aqui, ó.
2: Que é isso?
0: Mas vamos lá, vamos.
2: Vamos lá.
0: Vamos continuar o programa. 150 mil reais. 152, 54, 60. 79, 200 mil reais.
2: Do nada.
0: Nem sei de onde veio, não sei. Acabou de cair. Na conta de vocês é assim também?
2: Não, na minha é menos 10, menos 20.
0: Menos 200 reais. Na minha é assim também, mas eu gosto de vocês, porque vocês são pobres, mas vocês se divertem.
2: É isso, seu Silvio.
0: É isso. Que legal. Mas
2: dizem
0: lá.
2: Que dinheiro não traz felicidade, né?
0: Aqui pra você que não traz, ó. É aqui pra você, ó. Eu vendi a caneta, não tinha um feijão pra comer.
2: Vamos lá que tem um 20 no palco, seu Silvio.
0: Alô, bom dia. Alô, bom dia.
3: Bom dia.
2: Você tá no Viva Voz, meu querido?
3: Não.
2: Tá muito longe, então coloca a boquinha mais perto do telefone, por favor.
0: Você tá no carro, onde é que você tá?
3: Estou no carro.
0: Então, aí, isso. Ouve só pelo telefone o que você puder fazer pra sua voz ficar melhor. Nós agradecemos, tá bom?
2: Ele acabou de falar, ouve só pelo telefone.
0: Só pelo telefone, rádio. Idiota. Como é seu nome?
3: Gabriel.
0: Gabriel, e você fala de onde? Caravana de onde?
3: Zona Leste, Itaquera.
0: Itaquera, olha só.
2: Aconteceu uma coisa muito chata lá ontem.
0: Ah, ontem teve uma tragédia lá. Mas, ô, Gabriela.

0: Tô sozinho.
1: Então tá bom, vamos lá. Atenção, são 10 nomes de artistas. Eu falo sobrenome e você fala o nome, sobrenome. Se você não souber, eu te chamo de burro. Vamos lá. Reloginho na tela. Um minuto, atenção, silêncio no auditório. Não soprem, não soprem. Valendo. Vieira, Pedro Cheira. Vieira.
0: Suzana Vieira.
1: Ah, olha, ele foi bem. Duarte, vamos lá.
0: Lima Duarte.
1: Já errou, idiota. Débora Duarte, eu volto. Vieira.
0: Suzana Vieira.
1: Aí, boa. Duarte. Vamos lá, você vai acertar.
0: Débora Duarte.
1: Aí, boa. Castro.
0: Caio Castro.
1: Ah, olha só, ele é bom. Ramos. Ah, agora eu quero ver.
0: Tony Ramos.
1: Aí, boa. Rego. Rego. Não sabe, eu falo. Suzy Rego, idiota.
2: Não xinga ele.
1: Vieira.
3: Mexeira.
0: Suzana Vieira.
1: Duarte, agora é rápido.
0: Lima Duarte.
1: Não, burro. Você... Eu já falei, o imbecil.
2: Não xinga ele.
1: Ah, idiota.
2: Silvio.
1: Débora Duarte, eu volto. Vieira.
0: Suzana Vieira.
1: Duarte.
0: Débora Duarte.
1: Aí, boa, Castro. Ah, que pena.
2: Que peninha.
1: Ai, que pena. Que pena.
2: Agora acabou.
1: Depois, Rego, você não lembra quem é Rego? Eu falei, vamos lá, Rego.
0: Suzy Rego.
1: Isso, boa. Cuoco, vamos ver, vamos ver.
0: Francisco Cuoco.
1: Isso. Eu acho que você ia acertar, mas não acertou. Qual o time que você torce?
0: Eu sou Bambi Macho.
2: Você é o quê?
0: São Paulino.
2: Bambi Macho.
1: Não entendo, ah, meu.
2: Bambi Macho.
1: Aí você tá de brincadeira. Não saia daí. Depois do intervalo, Ivo Holanda, Ruth Horst e também Fernando Benini vão no estádio do Morumbi, fantasiados de Bambi.
2: Ah, vai te catar, vai te catar. Vai te catar. Tira essa pegadinha no ar aí.
1: Tira do

0: Band FM, Leonardo, Bruno e Marrone, meu ex-amor, aqui na Hora do Ronco, 7h39 agora, gente.
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2: Hoje estamos falando sobre nutricionista, sobre refeição maravilhosa, não é verdade?
0: Uhum.
2: Final de semana, fui para um resort em Itápolis.
0: Olha.
2: Com a Dona Cleide, comemorar o aniversário dela, um pouquinho atrasado, mas valeu.

0: Diz que refeição maravilhosa, tudo tinha direito, a café da manhã, almoço, lanchinho à tarde e jantar. No sábado, fomos lá. O que estava escrito?
1: O que, seu Pedro?
0: Vocês não vão acreditar. A melhor feijoada da região. Só tinha feijoada.
1: Uau, que delícia!
0: Uai. Pelo amor. E o que é pior? Os pertences, sabe aqueles pertences?
1: Sim, paio, linguiça.
0: Sim, rabo. Sim, tudo no molho, no negócio, no caldo de feijão.
1: Delícia, é assim que é bom.
0: Quer dizer, eu tava passando fome.
1: Uhum.
0: A dona Cleide gosta de uma feijoada.
1: Sim.
0: Como foi que eu me alimentei?
1: Como se alimentou, seu Pedro?
0: Um dos pertences. Só comi um dos pertences da feijoada.
1: Uau, qual? Pelo menos comeu. Qual que foi?
0: Primeiro, três água tônicas.
1: Tá.
0: Zero.
1: Claro.
0: E aí aquele pertence maravilhoso.
1: Qual que foi, seu Pedro?
0: Seis laranjas. Meu almoço foram seis laranjas.
1: Bom, saudável, vitamina C.
2: Muito.

0: Band FM, Guilherme Benuto e banda Eu Duvido aqui na Hora do Ronco, 7h43 agora. Hoje é dia do nutricionista, parabéns a todos os nutricionistas do Brasil que estão escutando aqui a Band FM. E a gente está perguntando de uma comida que você gosta, uma combinação diferente aí, sua comida favorita. O Guilherme de Paraisópolis, Minas Gerais, disse que a namorada come cebolitos com açaí.
1: Cebolitos?
0: Pelo amor de Deus! Credo.
2: Bom dia, meninos. Tudo bem? É a Larissa. Falo aqui de Cuiabá, Mato Grosso.
1: Cuiabá.
2: E pra mim, uma comida que eu acho diferente, mas que pra mim aqui é uma delícia, é sarapatel. Ela é feita com, basicamente, com alguns órgãos do porco.
3: Miúdo.
2: Ou da vaca. Coração, pulmão. Claro, bem ferventado, né?
3: Isso.
2: E com uma pimenta, então, fica maravilhoso.
0: Eita. É um sarapatelzinho
3: caldinho de sarapatel?
1: Não. Se o pastel estiver doente, eu falo, Sara pastel, Sara.
3: Entendeu?
0: Então, Pedro, hoje, qual que é a nossa pergunta?
3: Sara pastel.
1: Sara. Coitado do pastel.
0: Meu Deus.
1: A pergunta é do nutricionista, um prato que você adora. Tá sempre pronto pra saborear.
0: É isso, fala uma mistura especial
3: pergunta
0: que só
3: pra
0: você
3: mim
0: gosta.
3: Qual é o meu prato que eu gosto?
0: Pidão-se, o seu prato, qual o favorito?
3: Todos. Tem essa não, meu.
0: Tá brincando? Caiu na área, é pênalti,
3: isso é brincadeira.
0: Né? Qual que é a palavra, Pidoncio? A
3: palavra é fome.
0: Manda fome aí, 11999919197.
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0: 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Mandar um abraço aqui, manda carinhoso, aí, pra Maria Aparecida, seu Pedro. Ela é voluntária no Hospital do Câncer em Cuiabá.
1: Olha.
0: E ela tá ouvindo a gente, tá indo brincar com as crianças que fazem tratamento.
1: Cubaiá.
0: Beijo pra você,
2: Cida. É de referência esse hospital.
0: Pois é, e um excelente trabalho que você faz,
1: obrigado, viu, Cida? Obrigado pelo
0: doando
1: carinho,
0: um pouco do seu tempo pras crianças,
1: é,
0: né?
1: É verdade.
0: Beijão pra ela. Linda ela, né, Pitonço?
1: Ela é uma fofa.
2: Maravilhosa.
0: É isso. E tem um ouvinte na linha, Ronco.
2: Alô?
3: Alô, bom dia, menino.
0: Nossa
1: Senhora. Bom dia.
2: Dia. Quem é que tá falando?
3: Eu sou Tatiane de Piracicaba.
0: Meu anjo, você tá no Viva Voz?
3: Tô não.
2: Tá não. Tá, bom, tá no Rio de Piracicaba. O Rio de Piracicaba. E qual é seu prato favorito?
3: Olha, meu prato favorito, diferentão, é aquele pão com feijão.
1: Ah, isso eu já comi.
0: Pra falar, japonês come muito, viu?
1: É verdade.
0: Você vai nas lojas... Peraí, o Ronco tá saindo do estúdio. Volta aqui. Termina de falar com o ouvinte. Você vai terminar de falar com o ouvinte. Os japoneses comem pão com feijão, seu Pedro.
1: Você faz um furinho no meio do pão e joga o feijão.
0: É isso aí.
1: Olha lá, viu?
0: É isso aí.
3: Você tira o miolinho, coloca aquele feijão, vem tudo dentro.
1: Bem temperadinho,
3: e aí você solta no pão e come. É comida de mineiro também.
1: É, delícia.
2: Você tira o miolo... Tira o pão e principalmente tira o feijão. Aí você corta.
0: Mas não tem graça.
2: Pra mim tem.

0: Band FM, Bruno e Marrone, dormir na praça aqui na hora do
1: ronco. A situação já deu. Pois eu é. Também já passei por isso, viu? Música. Eu já dormi na praça, já dormi...
0: É o nome da música! Mandar um abraço muito carinhoso pra uma pessoa muito especial na minha vida profissional, chama-se Isaac Souza. Não é aquela pessoa que dá a primeira chance pra você?
1: O Isaac, meu.
0: Na verdade, a segunda, né? A primeira quem deu foi o seu Manuel e a dona Francisca.
1: Tá.
0: Pra eu fazer uma rádio comunitária que tinha lá no bairro,
1: então,
0: né?
1: Então o Isaac é um dos culpados.
0: O Isaac Souza é um dos culpados. Tá com a esposa Dani ouvindo a gente agora.
1: Ô, Isaac.
0: Alô, Jardim das Rosas, Zona Sul de São Paulo. Um abraço pra você, Isaacão. Tamo junto. E um beijo na Dani também. É. Vamos girar a roleta?
1: É legal você ter esse reconhecimento de...
0: Ah, mas é.
1: As pessoas que nem eu. A primeira pessoa que me deu oportunidade...
0: Você lembra o nome?
1: É Emerson França.
0: É
1: foi
0: mesmo?
1: Ele que é.
0: Ele que é o culpado.
1: Ele que é o culpado.
0: Ele acreditou no seu potencial.
1: Ele acreditou.
0: Meu Deus, não tem juízo nenhum,
1: meu,
0: né?
1: Deus, o cara tem merda na cabeça.
0: Não, peraí.
2: Baiano,
0: cara é
2: Joãozinho.
0: Vamos lá, vai.
3: Vamos lá.
0: Girou.
2: Pastor, português, religião, profissão. Charada.
0: Charada.
1: Já deu. O que uma mulher de 70 anos tem entre os seios que uma moça de 18 não tem?
0: O que, peraí, deixa eu... O que uma mulher...
1: De 70 anos...
0: 70 anos...
1: Tem entre os seios que uma de 18 não tem?
0: Não sei, Pidoncio.
1: Umbigo.
0: Sabia? Tá acabado, hein?
1: Caramba, meu, tá? Meu Deus.

0: Band FM, Felipe Rodrigo ignora aqui na Hora do Ronco. Isso. 8 horas, 1 minuto, dia do nutricionista. Hoje a gente pergunta uma comida favorita que você tem aí, né? Uma combinação diferenciada, isso, aquela famosa combinação larica, né?
1: É verdade.
0: Conta aqui, 11 99991 9197.
2: Cida Azevedo. Eu gosto de comer, como até hoje, é tomate com açúcar.
0: Olha!
2: Salada de tomate com açúcar. É uma delícia.
0: Uau.
2: E já comi também o que o rapaz falou aí, arroz com leite. Quando era criança eu comia bastante, hoje em dia eu não como mais, mas é muito bom. Arroz temperado mesmo, sobra de arroz com leite, já comi muito. Um abração pra vocês, tá bom? Uma ótima semana. Obrigado. Maravilhosa.
0: Tá bom, linda, um beijo pra você.
3: Vou experimentar hoje.
4: É, mas não precisa me convidar pra almoçar que eu não vou não.
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0: Experimenta e me conta.
4: É.
0: Se for legal,
4: eu vou. Não quero.
1: Eu vou.

0: de Efêmio Belo, intriga da oposição aqui na Hora do Ronco. 8h06, seu Pedro, dia do nutricionista hoje. Ah,
1: eu espero que os ouvintes tenham um rosto mais satisfatório, tá? Pelo amor de Deus, que eu não tô aguentando. Pô, sabe? Será que eu vou ter que passar algumas receitas? Ah, no final eu vou pôr uma receita. Vocês vão ver o que é saber comer bem,
0: sim,
1: se alimentar,
0: senhor,
1: bem.
0: É, acredito que sim, seu Pedro.
1: Conta aqui na Band FM na Hora do Ron.
0: Muito bem. A palavra-chave qual que é?
2: Fome.
0: Fome? Manda fome aí. 11 99991-9197. Manda aí. Já, já, na Band FM, tem Gustavo Lima. E quem...

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32: Oi! Que beleza!
33: A sua rádio do seu jeito, 8h15. Agora, seu Pedro, dia do nutricionista. Estamos comendo mais ou menos bem hoje.
34: Bem, por enquanto, não vi nada de bom. Alô?
35: Alô?
34: Bom dia!
35: Bom dia!
34: Quem é?
35: É o Moacir, Rombo, tudo bem?
34: Bem, Moacir. Ô, Moacir, conte pra gente aí o que você gosta muito de na refeição.
35: Na realidade, eu gosto de tudo.
34: Sei.
35: Mas em especial, um lanchinho de salame com leite condensado.
33: Ah, salame com leite condensado. Olha, aí, nossa, gente. Que coisa,
36: esse
33: hein?
36: Esse aí já é o ice.
33: Isso aí já... É, rapaz.
36: Aí já foi pro mais potente.
33: Aí abusou. Aí esse prensado aí... Esse...
36: Não é mais prensado. Não é perna de barata, não. Aí já é green. Aí já...
34: Diga uma coisa. Já foi no médico ver problema no estômago, não?
35: Eu não tenho nenhum problema, não.
34: Ah, você que pensa.
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37: Os mineirinhos lá na vila comem isso aí, sabia?
33: Por que mineirinho, Pidão?
37: Não, eles fumam um cigarrinho de palha.
33: Não é de palha, não.

0: Band FM, Zezé de Camargo, irmão da Lua, amigo das estrelas, aqui na Hora do Ronco, 8h20, homem vinheta.
1: Segunda aula de inglês pra vocês.
0: É o teacher Pidoncio Pidunga da Silva.
2: Vamos lá, crianças. Já deu sua cabecinha de zabumba, melhor que a minha? Você lembra o nome da menina que reclamou aqui, que a gente não...
3: Acho que era Laura, deixa eu ver aqui.
2: Vê o nome dela, é porque foi um exemplo aí dos alunos que estão ligados nessa aula, que realmente estamos dando vida, gente.
3: Laura.
2: Laurinha, obrigado. Essa aula aqui, a Laura representa essas crianças que estão realmente... Poxa, até me emociona.
3: Pra quem não sabe, são duas aulas de inglês por dia, né? Essa aqui é a aula de reforço. A primeira aula mais cedo, eu acabei esquecendo de falar o significado da palavra, né?
2: Que não foi erro meu. Eu fiz a minha parte, né? Mas, e a aluna como já deu tá comigo, eu preciso...
3: A aluna puxou minha orelha, né?
2: Não puxou a orelha porque ele não tem mais.
3: Cala a boca! Muito bem. Vamos lá pra aula, professor.
2: Porque tem um... Engoliu um mosquito.
3: Saúde.
2: Porra, meu, você engoliu o quê?
3: Bom, vamos lá. Alexandra.
2: Ilixindre.
3: Essa é pegadinha, professor. Você pode até ensinar essas coisas de pegadinha no inglês.
2: Isso é legal.
3: Porque a palavra atenção...
2: Atenção, gente, atenção.
3: É shit.
2: Então.
3: Shit.
2: A pegadinha aí. A pegadinha poderia ser pra outra, mas não é. Nesse caso, específico é pra esse. Tá? Poderia ser pra outro, por exemplo, mas é pro Thiago.
3: De novo?
2: Como assim o Thiago? O Thiago faz parte mesmo.
3: Posso falar?
2: Já tá ganhando cachê.
3: O Thiago, ele vai botar você na justiça, que isso aí já é vínculo trabalhista.
2: Não,
3: viu?
2: Mas ele ganha cachê. Ele é aquele TJ.
3: Não, é PJ.
2: O Thiago poderia ser pra outro, por exemplo. Porque aí é a pegadinha. Tá? Que foi? Ah, não. Sério mesmo? Mas aí, você não vai receber? Shit! Você entendeu? Uma surpresa de... Poderia ser pra outro. Ser pro Timóteo. Aí é que tá pegadinha.
3: Shit, Timóteo.
2: Mas é pro Thiago. Shit.
3: Shit, Búrcio.
2: Então.
3: Tem nada a ver.
2: Shit.
3: Atenção, gente. Esse shit aqui não é aquele shit nada. Holy shit. Não é, não. Shit é folha ou lençol em inglês.
2: Qual é o outro?
3: Depende. O outro é shit com I, né? S-H-I-T, que significa cocô em inglês.
2: Ah, é?
3: Exatamente.
2: Ixi, eu vou no banheiro fazer shit. Ué, melhor que gritar, né?
3: Então, exatamente.
2: Tem papel, eu fiz shit.

0: Band FM, Gustavo Lima, homem de família, aqui na Hora do Ronco, 8h25, homem vinheta, que momento é esse?
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2: Mais uma dica de um alimento gostoso, tá?
0: Tá.
2: Siga para Buenos Aires, capital argentina, vai no Porto Madero, aqueles restaurantes maravilhosos, e peça um grande bife de chouriço com aquelas batatas estofadas. Você não vê o que é bom, não? Essa porcaria de feijão.
0: Quer saber do preço? Quanto é que é? Caro, mais ou menos? É barato?
2: Você vai gastar mais ou menos uns $150.
0: E a passagem? Mais a passagem, mais o hotel.
2: Miséria aí de 6, 7 mil reais.
1: Pô, que beleza, velho. Imagina o cara que vai comer o pão com feijão ouvindo isso.
0: Salame e leite condensado.

0: Rede FM, Jorge Matheus, Matheus e Cauã, Gaivota, aqui na Hora do Ronco, 8h29.
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2: Bom dia, Babi.
3: Bom dia, Tadeu. Segunda-feira, semana começando e vamos falar aqui de futebol porque mais uma rodada do Brasileirão vai chegando ao fim.
0: Vamos lá.
3: Vamos aqui a alguns destaques desse domingo. Atlético e Fluminense empataram em 3x3.
0: Tá.
3: O Flamengo venceu o Botafogo por 3x0.
0: Tá.
3: Corinthians perdeu do Santos de 1x0.
0: Ah, que pena.
3: E Mirassol e Palmeiras ficaram no 1x1. Com isso, o Flamengo volta a se aproximar do Palmeiras na liderança do campeonato. O Palmeiras tem agora 52 pontos e o Flamengo 48. Hoje tem mais. Às 8 horas da noite, o Remo enfrenta o Coritiba.
0: Boa!
3: Falando em futebol, o jogador David Correia do Vasco é alvo de uma operação contra o tráfico de drogas e armas realizada nesta segunda-feira.
0: E?
3: A polícia cumpre 3 mandados de busca e apreensão no Rio de Janeiro. Um dos alvos é a casa do atacante na Barra da Tijuca,
0: uhum.
3: E o outro é o centro de treinamento do Vasco em Jacarepaguá.
0: Que coisa, hein?
3: Um beijo, Tadeu.
0: Beijo, Babi.
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17: Oi! A sua rádio do seu jeito!
18: Ai, amiga!
17: Falta tudo!
18: Papo de amiga!
17: Bom dia, amiga minha!
18: Muito bom dia, amigo Tadeu, tudo bem?
17: Bem!
18: Então tá bom, tudo bem, meninos?
17: Bom dia!
18: Bem. Eu vou falar uma coisa, salame com leite condensado pesou demais pra mim, viu? Vamos lá!
19: Oi, Milena, bom dia! Aqui é a Duda.
18: Oi,
19: e a
18: Duda.
19: Minha dúvida pro Papo de Amiga de hoje é... Eu fui traída e eu queria entender como que a gente faz pra voltar a confiar nas pessoas depois disso.
18: Nossa, é difícil mesmo. Ó, deixa eu te falar uma coisa. Você não pode fazer, além da pessoa ter te feito mal, fazer uma sentença pra sua vida e te impedir de ser feliz. Ele fez errado, ele te fez mal, confiança não é um botão de liga e desliga, você vai construir isso com uma outra pessoa, mas principalmente, saiba a hora de sair. Você tá muito mais experiente do que antes. Agora, eu sei que o seu medo também é não conseguir aguentar uma segunda traição. Agora, você já aguentou a primeira, minha amiga. Você vai aguentar a segunda também.
20: Agora,
18: vai na fé.
20: Agora, se perdoar e ficar com a pessoa, perdoe de verdade.
18: Exatamente.
17: Fica jogando na cara,
20: não,
17: né?
20: Fica depois, não, porque aí não vai dar certo.
18: E aí vai dar ruim, né,
20: eu seu já apareci por isso, minha primeira namorada me traiu com meu melhor amigo, foi ótimo.
18: Pera aí. Ah, tá bom.
21: Eu sou mais radical.
17: O que é?

0: Rede FM Marília Mendonça, foi por conveniência aqui na Hora do Ronco, 8h43 agora, seu Pedro, estou olhando aqui o Instagram da Band, viu?
1: Olha lá, olha lá.
0: Band FM, e a Sandra, respondendo a pergunta, Sandra, hoje, sua comida favorita, sua mistura favorita,
1: isso,
0: né? Ela diz que gosta muito, seu Pedro, de cuscuz com gelatina.
1: Uau, cuscuz.
0: Realmente, é uma bela mistura, né, seu Pedro?
1: Olha.
2: Eu não acredito, os ouvintes deveriam melhorar o apetite.
0: Na Hora do Ronco. Mas aí é o seu gosto, Ronco, não tem o que fazer.
2: O meu é refinado, pô.

0: Band FM, Edson Hudson, Chitãozinho Chororó e o porta-retrato aqui na Hora do Ronco.
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0: do Ronco! O que é que a gente tá perguntando hoje, hein?
2: Não sei, pergunta pro pessoal aqui, eu também não sei.
0: Sua comida favorita, conta aqui pra gente.
3: Fala, rapaziada, bom dia, aqui é o Bruno de Carapuíba. Sabe o negócio que eu gosto de comer e já fui muito criticado? Batata com sorvete e um copo de coca.
0: Isso
3: é louco, que delícia, é bom demais.
0: Caramba. Não é tão absurdo assim, se for batata frita, não, né?
4: É, batata frita enfia no sorvete.
0: Sim,
4: e cara,
0: se cara. É gostoso.
5: Essa combinação de agridoce, essa...

0: chegando.
1: Band FM menos é mais, champanhe aqui na hora do ronco. O que acabou, seu Pedro? Vamos nessa?
2: Ah, amanhã, se Deus quiser, estaremos de volta pela Band FM para todo o Brasil com a hora do ronco.
1: Valeu, Vinhetão.
3: Valeu, gente, abraço.
1: Valeu, Pidoncio.
4: Valeu de verdade, tá?
1: Amanhã show vem aí, viu? Mas antes tem histórias que a vida conta.
2: Ah, tem história. Vou falar uma coisa que não acredito, mau gosto dos nossos ouvintes para refeições. Ah. Vou dar uma dica, tá? Pode ser uma massa italiana, pode ser talharine ou tagliatelle, tá?
1: Tá.
2: Bastante. Você coloca um molho de lagosta em cima, bem encharca com molho de lagosta.
1: Delícia.
2: E depois pedaços generosos de lagosta, sim.
1: Ah.
2: Um queijo também italiano. Ah. E tem a sobremesa.
1: Qual é a sobremesa, seu Pedro?
2: Pudim diet de chocolate, com chantilly em cima e frutas vermelhas. Isso é ter bom gosto.
1: Pede pra dona Cleide fazer mais tarde, seu
3: Pedro.
2: Ela não sabe. Oh, meu.

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0: Oi, gente, bom dia, tudo bem? Estamos chegando na Band FM com a nossa mensagem do dia, sempre aquela mensagem motivacional, muita fé que Deus fala joia, tá bom? 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Olha, para começar essa semana, se eu pudesse te dar só um conselho hoje, não seria use filtro solar, não. Pedro Bial já trouxe essa mensagem incrível, né, pra gente. Mas eu não gastaria o meu único conselho em indicações dermatológicas, apesar de também ser um conselho bastante importante, né? Nem te falaria uma frase comum como viva cada dia como se fosse o último, até porque eu acho que viver cada dia como se fosse o primeiro de muitos é muito melhor. Sim, exatamente isso, veja bem. Primeiro dia de namoro, primeiro dia em que você entrou num emprego novo, a primeira vez que você brincou com seu filho, com sua filha. Mas se eu tivesse só um conselho para dar, seria esse: expresse o quanto você gosta das pessoas. Expressa teu sentimento. Não tenha vergonha de dizer que você ama alguém. Não esconda a sua apreciação, o seu carinho, o seu carisma. Não economize elogios e não deixe de dizer-os eu te amo. Se expresse, fale sempre o que sente pelas pessoas, demonstre o quanto você gosta de um amigo, de uma amiga, de um conhecido e de um familiar. Diga o quanto os seus pais são importantes para você. Elogie sua esposa ou seu marido. Isso é um combustível que nos dá ainda mais alegria de viver. Deixe claro para os seus filhos que você os ama de verdade e aprecie a presença deles. Agradeça as pessoas que fizeram algo por você. Mande áudios carinhosos para os seus amigos, para os seus professores do passado, para aqueles colegas do colégio que faz tempo que não vê, quem sabe décadas até, né? Não deixe de demonstrar o quanto você sente saudade e o quanto tem carinho pelas pessoas que fizeram e fazem parte da sua vida. Falar para as pessoas o quanto você gosta delas economiza arrependimentos, recupera contatos, fortalece amores, evita muitas dores. É de graça, é inofensivo, é renovador. E quantas vidas poderiam ter sido poupadas e não foram por causa de um silêncio? E quantas brigas duraram tempo demais quando o silêncio podia ser outra coisa? Ao invés de um silêncio, um amor para o resto da vida, um amigo de verdade, uma família mais feliz. Enfim, se eu pudesse te dar só um conselho hoje, meu conselho seria esse. É. Se você ama alguém, diga, solte a voz do fundo do peito. Se você sente falta de alguém, diga. Se você é grato a alguém, expresse essa gratidão. Fala, mas faça isso enquanto há tempo. Isso é atitude, isso é amor de verdade, sabia? É demonstrar o sentimento que você tem. Ninguém tem que adivinhar o que você sente aí no seu coração, por isso, fala. As pessoas especiais aparecem na nossa vida, sim, por acaso. Mas não é por acaso que elas ficam. Muitas vezes elas vêm, ficam um tempo com a gente e se vão por, sei lá, N motivos, né? E é por isso que é tão importante que elas saibam sobre o nosso sentimento. Seja de amizade, de carinho, de amor. Não deixe para amanhã para dizer eu amo você. Estou com saudade de você. Perdoe-me, desculpe-me, obrigado pela sua amizade. Não deixe de estar mais presente na vida das pessoas especiais da sua vida. Demonstre isso. Lembre-se, amanhã pode ser muito, muito tarde. Não perca mais tempo deixando para outra ocasião. Expresse o quanto você gosta das pessoas, expressa teu sentimento. O meu conselho é para te ver feliz. Bom dia.
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2: Bom dia, PC! Boa semana!

0: Bom dia, bom dia, bom dia, bom dia, bom dia, melhores ouvintes do mundo, tudo bem? Estão animados? Estão animados aí? Então bora, bora começar, né? Bora seguir aí, bora, vamos pra cima. Meus amores, bom dia, bom dia, bom dia, bom dia. Final de semana foi um verdadeiro teste de resistência com a natureza, hein, gente? Caraca! Ah, a gente enfrentou chuva pesada, pedra de granizo, o tempo virou de cabeça pra baixo aqui na nossa região. E essa segunda-feira amanheceu do mesmo jeito, né? Com a água caindo sem dó. Mas a grande notícia de hoje é que finalmente encurralou o calendário. Hoje é segunda-feira, 31 de agosto, né? Aquele mês que parece durar 90 dias. Tá vivendo aí suas últimas horas e amanhã show já tá de pé. E a sua Band FM assume o controle, assume o controle da situação a partir de agora. É. Levantar a cama hoje cedo, ouvindo o barulhinho da chuva no telhado, encarando esse clima cinza, exigiu uma força de vontade gigante, né? O asfalto de Joaçaba, de Erval, de toda a região molhado, passo na rua mais apertado, trânsito exige paciência, mas a nossa engrenagem não tem opção de parar, né, gente? Então, se o tempo lá fora tá fechado e insistindo em jogar água na gente, a minha missão aqui dentro desse estúdio é acender as luzes e virar o jogo a nosso favor, né? Tô aqui pra secar qualquer mau humor, espantar a preguiça daquele clima, desse clima chuvoso e garantir a trilha sonora perfeita para o seu expediente render de verdade. 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moral, entregando o nosso melhor. Então esquece o guarda-chuva por um minuto, ajeita essa postura, gira o botão do volume pro máximo. A semana tá só começando e o som tá no ar e a nossa energia não afoga nunca nessas águas. Sou Paulo César Santos, também conhecido como o embaixador das Good Vibes. Cá estou eu fazendo o que gosto para as pessoas que gostam daquilo que eu faço nas ondas da mais ouvida.
1: Bom dia, bora trabalhar.
0: Bora, bom dia, meu amor. Bom dia, Band FM.

0: FM, a sua rádio dos seus oito. Bom dia, gente. Bom dia, boa manhã pra todo mundo. Muito obrigado pelo carinho. Ah, mês de agosto, cara, é um fenômeno que desafia a ciência matemática, né? Ele tem 31 dias no papel, mas o corpo do trabalhador jura que já vivemos uns 90 dias desde o começo do mês. E sem falar no salário, que já acabou, ó. Ixi, há décadas, né? O dinheiro do cidadão sumiu ali pelo dia 15. Olha lá, hein? Tô sendo otimista, né? É isso aí, desde então a gente vem operando no modo de sobrevivência avançado, né? É marmita com aquilo que sobrou na geladeira, é conta da padaria para ver se o tanque, para ver se o tanque de combustível aguenta chegar no trabalho, né? Hoje, é isso, a pessoa vira um gênio da economia criativa, né? Bom, mas a notícia boa é que a maratona acabou, a gente sobreviveu ao mês infinito e amanhã jogo zero de novo, né? E aí a gente tem aquela esperança de que vai ser melhor, né? Temos que trabalhar pra isso, pra que seja, né? 9 horas e 10 minutos, é a nossa manhã show com Caetá aqui na Band FM, segunda-feira, dia da limpeza no Caetá, né? 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Bom dia, gente. 9 horas, 11 minutos. Uma ótima manhã.
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10: Aries.
0: Mariano, bom dia, a semana começa com sorte, criatividade e sabedoria, então aproveite o momento para organizar seus planos e colocar as contas em dia. A energia da lua favorece mudanças no visual. No amor, uma atração irresistível pode surgir, viu? Seja solteiro ou em casal, lembre-se de apostar na harmonia para tudo fluir.
10: Touro.
0: Olá, bom dia, taurino, taurina. Hoje o clima familiar fica mais harmonioso, facilitando aprendizados com pessoas mais experientes. No trabalho, sua determinação traz produtividade, mas cuidado com o excesso à tarde para manter o seu bem-estar. No amor, uma dose de confiança pode transformar sua vida amorosa de forma positiva.
10: Gêmeos.
0: Olá, gêmeos, bom dia. Tenha mais confiança e otimismo e aproveite o astral para conquistar seus objetivos e atrair boas energias financeiras. Sua energia fica em alta para realizar sonhos e superar obstáculos. No amor, brilhe, mas cuidado com confusões na parte da tarde, tá bom? Aproveite o dia ao lado de quem você ama.
10: Câncer.
0: Olá, câncer, bom dia. Dia de prosperidade e crescimento profissional com boas perspectivas para o dinheiro extra. Sua popularidade aumenta e a rede de contatos se expande. Band, um pouco de conflito familiar pode surgir, mas logo passa. Nos relacionamentos, romances fervilhando e surpresas agradáveis esperam por você. Bom dia.
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0: Ótima manhã, estamos aqui na Band FM, 9 horas e 15 minutos, horário de Brasília. Gabriele já está ligada aqui na nossa manhã, muito obrigado pelo carinho. Oi, Thaís, bom dia, boa semana, ótima segunda-feira. Obrigado pelo carinho da audiência e parceria aqui na nossa manhã da Band FM. Você sabe que existe uma tristeza muito específica nesses dias de chuva aqui na nossa região, que abala, né? Abala o psicológico de qualquer adulto no caminho para o trabalho. Ou seja, o cidadão sai de casa focado, desviando ali das poças, fazendo um malabarismo impecável na calçada, mas aí basta um pisão inocente naquela lajota solta no centro da cidade para a desgraça acontecer, né? A água espirra, entra direto no sapato e atinge a meia. Caramba, aí sim, né? Passar o expediente inteiro no escritório, no balcão da loja, com aquele geladinho no dedão do pé, ah, não dá certo não, né? É um teste de resistência terrível, velho. Pé molhado rouba a concentração da pessoa, a gente finge costume, mas aí a dignidade vai embora, né? E tem algumas como é, marquises aqui, que chove mais embaixo das marquises do que fora da marquise, né? Então você vai desviando ali das marquises, aí tem que se cuidar, né? Ainda que o centro de Joaçaba, as calçadas são essas de concreto aí, ainda que não tem tanta lajota, né? Mas as marquises, tem algumas lojas aqui com umas marquises ali, eu vou te falar, você tem que ir desviando, né? Aí você fecha o guarda-chuva pra... Porque, ah, tô embaixo da marquise, tranquilo, nem vou abrir. Ou como vocês dizem aqui, né? Armar, né? Não vou armar o guarda-chuva. Mas enfim, quando vem, entra um pingo d'água bem ali, né? Entre a camisa ali e as costas, geladinho descendo. Ai, Jesus Maria José, aí eu vou te falar, né? O trabalhador não tem um dia de paz. Capa da poça, cai a água da marquisa aqui que não segura nada. Vou fazer o seguinte, eu vou trazer notícias aqui que você quer ficar bem informado, né? Então tá bom, deixa eu te falar que lá em São Paulo tá rolando um golpe, velho. O golpe do carro do ovo, você acredita? Oh! O que acontece? O vendedor passa pelas ruas oferecendo uma cartela com 30 ovos por R$17. Até aí tudo certo, tudo bem, tá bom preço, né? A pessoa resolve então aproveitar a promoção e na hora de pagar o vendedor diz que o Pix tá com problema e pede pra passar o cartão. Aí que o bicho pega, o couro come e ninguém vê. O problema é que o vendedor, gente, ele coloca lá R$2.017 na cobrança e o cliente acaba pagando uma fortuna pela caixa de ovos, hein? Olha. A polícia está investigando todo esse caso para tentar encontrar o tal do golpista do ovo e entender melhor essa história, né? Bom, pelo menos o ovo existe, né? O ovo mesmo, né? Só que tá mega valorizado o ovo hoje em dia, né? É porque muita gente está cortando, deve ser por isso, né? E tá difícil de achar também, né? Essa é a chamada galinha dos ovos de ouro, né? Nesse caso aí é do galo, né não?
12: Exatamente.
0: Bom dia, Band FM! É tudo nosso, boa semana. Marília, eterna musa Mendonça. Fica tranquilo que tudo vai ficar bem.

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0: Ai, Jesus Maria José, bom dia, Luciana.
1: Pela última vez.
0: Pela última vez. Que tal você, hein?
1: Você é mais falando de amor. Ah, meu compadre.
0: É mais falando de amor aqui na nossa manhã, Show Band FM. Bom dia. Capricha no sorriso aí, turma. 9h26, bom dia, bom dia. 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Uma ótima manhã para você ligado aqui na programação da Band FM, a sua rádio do seu jeito. Bom dia, bom dia, bom dia.
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0: Muito bem, vamos lá, né, gente? Com o nosso Band Notícias aqui na Band FM, chegando num oferecimento de Chapeação Paraíso. 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Olha, o IMET, Instituto Nacional de Meteorologia, emitiu alerta vermelho de grande perigo para temporais em Santa Catarina e no Rio Grande do Sul. O aviso prevê chuva de 60 milímetros por hora, ventos superiores a 100 km por hora e queda de granizo. Em Santa Catarina, a Defesa Civil mantém atenção para chuva intensa até amanhã, com acumulados que podem chegar a 200 milímetros no oeste, meio oeste, Planalto Sul, Litoral Sul e Grande Florianópolis. Há risco de alagamentos, enxurradas, deslizamentos, queda de árvores e elevação dos rios. A orientação é buscar abrigo e evitar áreas abertas durante os temporais. Bom dia.
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0: Muito bem, vamos falar de astral aqui na manhã da Band FM, senhoras e senhores, no oferecimento da Ervateira Regina, mais de 60 anos unindo gerações, restaurante Sabor do Meio Dia e Padaria Agostinho da Manhã, sabor que acompanha o seu dia. Quero falar com você do signo do Leão.
20: Leão.
0: Olá, Leonino, bom dia, bom dia. Agosto encerra com energias positivas e grandes conquistas à vista, tá bom? Impulsionadas por Júpiter em seu signo e aspectos favoráveis com Saturno. Seu otimismo e charme podem destacar suas relações. Seja confiante na conquista amorosa, pois o universo fica a seu favor.
20: Virgem.
0: Olá, virginiano. Bom dia, bom dia. Hoje, seu foco e dedicação no trabalho trazem resultados positivos, principalmente em atividades individuais. O dinheiro vem, mas evite gastar impulsivamente à tarde. No amor, invista na sua sedução com paciência e saiba valorizar momentos especiais com quem ama. Aproveite o dia. Boa manhã.
20: Libra.
0: Olá, libriano. Bom dia, Libra. As estrelas favorecem seus sonhos, trazendo progresso e relações mais sólidas. Contar com amizades duradouras é importante para o sucesso. Surpresas na paquera e uma vibe harmoniosa no amor deixam o período ainda mais especial. Valorize os momentos de união e otimismo. Bom dia.
20: Escorpião.
0: Olá, escorpião. Boa manhã para você. A semana de boas perspectivas na carreira, viu? É, pois Júpiter traz potencial para promoções. Sua saúde fica forte, garantindo bem-estar. No amor, cuidado com pequenos contratempos, mas a paixão deve fluir bem no final do dia. Aproveite para avançar. Bom dia.
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1: Muito bem, estamos de volta. A sua rádio do seu jeito, a Gel... Como é que é o nome dela aqui? É Geralda. Geralda. Bom dia, Geralda. Beijo no coração, uma ótima manhã pra você. Carol tá mandando um alusão pra gente aqui também. Obrigado, Carol. Um beijo no coração, bom dia. Boa manhã pro Josué na área. Luciana mandando um bom dia pra gente. Obrigado, Lu. Um beijo no coração, uma ótima manhã. Bora ouvir música boa, Jorge Mateus. É tudo nosso.
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0: Saia Band FM, a sua rádio do seu jeito. Ricky Martin, Luan Santana, Estranho aqui na nossa manhã. Jorge Matheus, Torce For Sozinho. Bom dia pra Ju, bom dia pra Kátia, tá ligado aqui com a gente. Bom dia, Kátia. Boa manhã também, viu? Bom trabalho, bom começo de semana. Estamos aqui na Band FM. Legal, legal ter você aqui. É o seguinte, vamos trazer as previsões astrais pra gente fechar aqui as previsões desta segundona.
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0: 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Bom dia,
2: Sagitário.
0: Olha, bom dia, Sagitário, boa manhã pra você. Escuta, encerrando aí agosto, né, com boas notícias, o mês termina com melhora financeira e sorte. No trabalho, destaque e conquistas são garantidos ao fazer o que ama. No amor, seu charme está em alta, conquistando corações. Aproveite o dia para avançar e realizar os seus sonhos, tá bom?
2: Capricórnio.
0: Olá, Capricórnio, bom dia para você, boa manhã. As energias de Júpiter e Saturno trazem boas oportunidades financeiras, ajudando a resolver pendências e administrar recursos com sucesso. Você tá solteiro, uma atração antiga pode surgir com o parceiro. O dia promete harmonia mesmo diante de pequenas trocas, tá? Aproveite, uma ótima manhã.
2: Aquário.
0: Olá, aquariano, bom dia. Agosto termina com otimismo e oportunidades de parcerias promissoras, com fortes energias do universo. Sua vitalidade surpreende e ajuda a resolver tarefas cedo. Mas cuidado com mal entendidos à tarde, hein? O amor fica agitado, com chances de paixão e relacionamento feliz.
2: Peixes.
0: Bom dia, peixes. Dia de celebrações e conquistas, viu? Seu esforço pode ser recompensado, trazendo boas notícias financeiras e muita disposição para aproveitar. A confiança cresce e o bem-estar domina o dia. No amor, encontros casuais podem evoluir e eventuais ciúmes serão superados. Bom dia.
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0: essa Band FM, a sua rádio do seu jeito. London Beat, I'm thinking about you. Para recordar e matar saudades aqui na programação da Band FM, também na Skank, canção noturna. Mariah Carey, We Belong Together. Vamos ficar juntos para sempre, é mais ou menos isso, né? Vamos ficar juntos. Essa bela canção aí da Mariah Carey que você conferiu aqui na programação do nosso PC. Uma música velha para mim, música linda, sensacional. É? Maravilhosa música, maravilhosa. Essa música aí que foi solicitada pela Cíntia, né? É algo como nós pertencemos um ao outro, né? We belong together, nós pertencemos um ao outro. Que você conferiu aqui na programação da Band, teve lá no Beats com a Befica na Vault e muito mais. 10 horas e 2 minutos, horário de Brasília. Vamos com notícias agora, auditório, é isso? Então tá, vamos lá com notícias aqui na Band FM. Olha, eu vou te contar, essa aqui foi lá de Minas Gerais. Minas Gerais, mano, olha só, lá em Minas Gerais, dois vizinhos começaram uma discussão por causa de um pé de manga. Acontece que o pé de manga ficava na divisa entre os dois terrenos, né? Os dois terrenos lá dos vizinhos, né? E o problema começou quando um deles resolveu podar a árvore de manga. Ou seja, um queria comer a manga e o outro não queria comer a manga, né? E aí a conversa foi ficando complexa, foi ficando feia, até que um dos homens, o mais velhinho, acabou salcando o revólver e dando um tiro! Um tiro, né, gente? Mas foi um tiro só, tá? E os moradores ouviram os disparos, se reuniram em volta do sítio para ficar acompanhando a briga e tentar salvar alguém. A situação só não terminou em tragédia porque a polícia chegou a tempo e prendeu os dois, auditório. Bem que as avós diziam, né? Que manga pode matar. Nesse caso, quase foi, né?
1: Exatamente.
0: Vamos mandar beijo?
2: Vamos beijar!
0: Sim!
2: Jus na parte!
0: Agora é hora de beijar aqui na manhã da Band FM, 10 horas e 4 minutos, horário de Brasília. Bom dia, bom dia, bom dia! Bom dia pra você que está em casa, no carro, no trabalho, no lazer ou no prazer. Seja bem-vindo, bem-vinda a essa Rádio do Coração.

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E o nosso bom dia vai pra turma que tá aqui no nosso Instagram também. Bom dia, bom dia. Recebemos o direct aqui da galera. Juliana mandando direct de bom dia pra gente. Obrigado, Juliana. A Thaís também mandando direct de bom dia. Mensagem bacana aqui na nossa manhã. Muito obrigado também. Boa semana pra vocês aí.

0: Ó, bom dia pra Marisa, bom dia, que a nossa semana seja abençoada. Obrigado, oi Elda, bom dia, que Deus abençoe a nossa semana e que o mês de setembro traga muitas bênçãos e conquistas pra todos nós. É isso aí, Elda, beijo no coração, bom dia, boa manhã, bom dia pra Ibiraci, bom dia, semana começando com chuva, mas a nossa vida não para, seguimos em frente. É isso, essa é a vibe, né? Rosângela Casanova, um bom dia pra você, viu? Bom dia pra Thaís, a Letícia, Ibiraci, a Cirlei, a Aldete, bom dia pra Senilda, Beth, Neuza, Marisa Lago, Marcelo Souza, Valdene, Marisa Chernoski, Suelen Piovesan, Leidiane, que é a mulher por aqui também na nossa manhã, mandando um salve aqui no nosso Instagram, @BandFMJoacaba. No nosso Facebook também, né, gente? Nossa mensagem do dia tá por ali, a gente recebe o carinho da nossa audiência. A Mana Edson tá por ali, a Andréia, Fabiane, bom dia, Letícia, Neide Andreoli, bom dia, Neiva Canterli também, a Helena, Rosenilde, bom dia pra Nara, bom dia, Nara, bom dia, Deise, bom dia, alô, Rio Grande do Sul, bom dia, Deise. Ótima semana abençoada pra gente, bora, vamos com tudo, né? Cleusa Panegali, bom dia, Tiagão, bom dia, Noêmia, oi, Nara, bom dia, Vera, bom dia, Vera, bom dia, Sirley, bom dia, Ibiraci, Elaine, bom dia, Elaine, obrigado pelo carinho, viu? Bom dia, a Beatriz também tá com a gente aqui na nossa manhã, muito obrigado pelo carinho. A Marta tá mandando bom dia, a Lúcia tá na área também mandando um salve aqui na nossa manhã, bom dia, Lúcia. Marilaine também tá por aqui, bom dia, Marilaine. Bom dia, Marilaine, bom dia, Laís, bom dia. Ô, Cíntia, bom dia também aqui pro Wesley. Tudo bem, Wesley? Um abraço pra você, vamos pra cima, né, maninho? Wesley, Sabrina, seu Pedrinho, tudo de bom, ótima manhã. Ligados aqui na melhor manhã do Vale, é tudo nosso, Band.
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0: Bana tem na sua rádio do seu jeito. Quem é ele? Pedido da minha amiga Moni, né? Tá ligado aqui na manhã da Band FM. Zezé de Camargo e Luciano. Na melhor manhã do Vale. Bom dia, gente. 10h17. Tô te esperando aqui na Band, tá? 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E aí, você tá de aniversário hoje? Vamos fazer o seguinte, vamos mandar beijo, aquele alô, aquele carinho, aquele cheiro pra galera que tá de aniversário nesse 31 de agosto no nosso Parabéns da Band.
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0: Hoje vai ser uma festa. 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Bom dia, bom dia, bom dia. Parabéns da Band. Parabéns aí pra você que está de aniversário. A Lidiane Costa, parabéns, Lidiane. Evandro Guarani, Márcia Cirino dos Santos. Oi, Márcia. Ediana Deitoso. Oi, Ediana. Geice Xiomara. Geice Xiomara, é isso de aniversário? Luan César Ribeiro, a Silvana Oliveira, a Mari Ambrosio, a Graça Martini também de aniversário hoje. São alguns dos aniversariantes desta segundona, 31 de agosto. Nosso carinho, nosso abraço, nossa homenagem. Aqueles votos sinceros de muita sorte, saúde, sucesso. 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

0: Mil adjetivos pra te amar até de madrugada hoje, viu?
1: Ligou, tocou.

0: semana FM, a sua rádio do seu jeito. Thiago Soares aqui na nossa manhã. Amantes, olha, 29 minutos, gente. 29 para as 11, horário de Brasília. 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Bom dia.
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0: 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Olha, a Receita Federal paga hoje o quarto lote da restituição do imposto de renda. Todos serão liberados, mais 522 mil restituições, que somam R$1,238 bilhão. O lote inclui idosos, pessoas com deficiência ou doenças graves, professores e contribuintes que utilizaram a declaração pré-preenchida ou escolheram receber via Pix. Para saber se está entre os beneficiados, o contribuinte deve acessar o site da Receita Federal, clicar em Meu Imposto de Renda e depois em Consultar Restituição.
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8: Uma ótima manhã pra você, Carol, ligada aqui na manhã. A Glória tá mandando um bom dia pra gente também. Legal, gente. Beijo no coração de cada um e cada uma. E vamos juntos aqui com Panda na nossa Manhã Show. Bom dia.

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17: Muito bem, meus amores, muito obrigado pelo carinho. Olha, a Milena vem aí. Milena vem, a Tatá vem junto, né? Justamente pra trazer o Quem Ama Não Esquece, Minha Música Minha Vida, aqui na programação da Band FM, tá bom? 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Obrigado, turma, logo mais 3 da tarde a gente se fala. Fica na boa, fica na fé, fica na Band.

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0: tudo bem com você? Muito prazer, eu sou a Milene. Começa a partir de agora o nosso Quem Ama Não Esquece. Desde já desejando pra você, assim, uma ótima semana. Eu quero te dizer que se você tem uma história bonita pra passar pra gente, uma história de muitas batalhas, manda sua mensagem aqui, ou uma história de amor, uma história de paixão. 11 999 919197, que a sua história pode ser a próxima. Hoje nós temos uma história de amor, superação e recomeços, marcada por desafios que transformaram para sempre a vida da Ana Débora e também da sua família. Ana Débora, seja muito bem-vinda ao Quem Ama Não Esquece de hoje.
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2: Eu errei. Errei muitas vezes. Tomei decisões que, se pudesse voltar no tempo, talvez fizesse diferente. Mas hoje eu entendo que a vida também é feita disso. De erros, acertos, recomeços e principalmente de pessoas que entram no nosso caminho para ensinar o verdadeiro significado do amor. Depois de tudo que eu vivi, eu posso dizer que enquanto a gente tiver vida, sempre existe uma chance de recomeçar e de amar quem realmente merece. Eu nasci em Brasília e depois que os meus pais se separaram, eu fiquei bem rebelde. Eu fui morar com uma tia, mas eu acabei sendo expulsa de lá por causa das festas, das saídas escondidas, das bebidas e de tudo aquilo que eu fazia sem pensar. Com isso, eu fui morar com a minha avó e me reaproximei da minha mãe. Foi ela quem me apresentou o Luiz, um rapaz da igreja. Eu tinha 15 anos e ele tinha 19. A gente começou a namorar e eu logo engravidei. Não foi planejado, claro que não. E apesar dele dizer que ia assumir a criança, acabou se afastando. Quando meu filho nasceu, eu nem queria que ele registrasse. Só que aí a realidade apertou, eram muitos gastos. Então eu deixei o orgulho de lado, procurei o Luiz, ele registrou meu filho e começou a ajudar. Mas depois parou de pagar a pensão e se afastou de vez. Meu filho acabou crescendo sem a presença do pai. Aos 17 anos eu conheci o Rodrigo pelas redes sociais e nós passamos a conversar todos os dias. Nós começamos um namoro à distância e só fomos nos encontrar pessoalmente 6 meses depois. Ele era 8 anos mais velho, já tinha uma filha e parecia ser um cara muito mais maduro, responsável. Eu acreditava que, por também ser pai, ele entenderia as dificuldades de criar um filho sozinho. E no começo, tudo realmente parecia muito perfeito. O Rodrigo dizia, inclusive, que queria me ajudar a criar meu filho. Minha família nunca gostou dele, não. Mas eu achava que era implicância e eu nem dava ouvidos para isso. Na minha cabeça, o Rodrigo era a chance real de começar uma vida nova. Tanto que, assim que eu completei 18 anos, eu consegui meu primeiro emprego e nós fomos morar juntos. E foi aí que eu comecei a conhecer um lado dele que eu nunca tinha visto. O Rodrigo tinha ciúme de tudo. Ele cobrava qualquer atraso. E até passava na frente do meu trabalho para me vigiar. Depois ele também começou a implicar com meu filho, que só tinha 2 anos. Ele chegou a dizer que ele não precisava mais tomar leite. E algumas vezes eu precisei até dar escondido para evitar qualquer discussão dentro de casa. Ele nunca agrediu meu filho, não. Mas dizia que não suportava ele. E isso me fazia ter medo de deixar os dois sozinhos. O pior é que eu fiquei desempregada, dependia financeiramente dele e praticamente tinha cortado qualquer contato com a minha família. Àquela altura, eu não sabia nem para onde ir. Foi uma vizinha que se tornou o meu maior apoio. Ela me incentivava a procurar trabalho e me ajudou como podia. Eu consegui uma vaga numa creche pública para o meu filho e voltei a trabalhar numa farmácia. Pela primeira vez, eu comecei a sentir que talvez conseguisse sair daquela situação. Só que, perto de completar 19 anos, eu descobri que eu estava grávida. E mais uma vez, não foi uma gravidez planejada. Quando eu contei pro Rodrigo, ele foi tão frio, mas tão frio. Ele chegou a dizer que eu poderia abortar. Imagina! Imagina! Eu não queria fazer isso. Eu só estava assustada com a ideia de ter dois filhos, só isso. E como se não fosse o bastante, pouco depois a farmácia também me mandou embora. Eu estava grávida, desempregada e completamente dependente de alguém que não me amava. Mas eu ainda tinha esperança. Eu tinha esperança de que com outro filho o Rodrigo mudasse. Mas o que aconteceu foi justamente o contrário. Ele me tratava cada vez pior e começou a me trair usando sites de relacionamento no meu próprio computador, enquanto eu estava ali, do lado dele. O meu filho nasceu forte, saudável, graças a Deus. Eu tinha feito todos os exames durante a gravidez e nada indicava que existisse algum problema. Só que, desde os primeiros meses, eu sentia que tinha alguma coisa errada. Eu via que ele mexia mais um lado do corpinho. Mas mesmo assim, eu insistia com os médicos. E eles continuavam dizendo que não era nada. Enquanto isso, dentro de casa, a situação com o Rodrigo estava num limite. Um dia, do nada, ele acordou de madrugada e tirou uma faca que estava debaixo do colchão, dizendo que tinha ouvido alguém mexendo na porta. Naquele momento eu tive a certeza de que alguma coisa poderia acontecer comigo. E depois disso eu passei a dormir em outro quarto, trancando a porta. Ele nunca chegou a me bater. Mas durante uma discussão, ele deu um murro na parede e eu pensei: se hoje foi na parede, amanhã pode ser em mim. Foi aí que eu decidi. Eu precisava ir embora. Eu procurei meu pai, contei tudo o que estava acontecendo e ele disse que eu poderia voltar para Brasília com os meus filhos. Eu tinha medo, porque o Rodrigo sempre dizia que se eu fosse embora, ele ia tirar o meu filho de mim. Mesmo assim, um dia eu esperei ele sair para o trabalho. Eu me enchi de coragem. Peguei tudo o que dava e eu fui embora com as crianças. Em Brasília, meu filho continuou sendo acompanhado pelos médicos e aos 9 meses, como ele ainda não sentava e tinha dificuldades motoras, pediram uma tomografia. E aí, veio a confirmação. Ele tinha paralisia cerebral. Ele tinha uma alteração no cérebro que ninguém conseguiu explicar. Para mim foi um choque. Eu nunca tinha convivido com uma pessoa com deficiência e simplesmente eu não sabia o que esperar dali para frente. Eu me sentia completamente perdida. Com o diagnóstico, o Rodrigo disse que ia se mudar para Brasília para ficar perto do nosso filho. Ele até tentou voltar comigo, dizendo que tinha mudado, que estava arrependido, e eu até acreditei. Só que logo depois eu percebi que, apesar das promessas, ele continuava sendo a mesma pessoa. E eu decidi terminar de vez. A partir dali, comecei a pensar em construir a minha própria vida. Eu não queria continuar morando na casa do meu pai, principalmente porque lá tinha muita briga e eu também não tinha muito apoio para estudar. Eu sempre fui uma boa aluna. Eu não queria aceitar que, por ter sido mãe tão nova, a minha vida tinha acabado. Meu sonho era terminar o ensino médio. A minha irmã passou a me ajudar ficando com os meninos à noite. E assim eu consegui voltar a estudar. Nessa época eu também consegui um estágio que pagava R$400. Todo mundo dizia que não valia a pena, porque quase tudo ia para a creche do meu filho. Mas eu enxergava aquilo como uma oportunidade de entrar numa empresa. E quem sabe, ser contratada depois. E foi o que aconteceu. Eu passei 1 ano trabalhando, estudando, cuidando dos meus filhos até que meu esforço foi reconhecido. E eu realmente fui contratada. O meu salário passou de R$400 para R$1.500. Foi uma virada na minha vida. Eu tinha terminado os estudos, eu tinha um emprego e eu começava a ter condições de sair da casa do meu pai. Então eu fui me organizando, comprando aos poucos alguns móveis, até conseguir alugar um apartamento. No dia da mudança, o Manuel, que também morava no prédio, veio se apresentar. Eu já até tinha ouvido falar que ele era um cara muito legal e querido por todo mundo.
3: Olha só, uma vizinha nova. Tudo bem? Eu sou o Manuel.
2: Ah, eu já ouvi falar de você. E aí, tudo bem?
3: Ah, é? Espero que tenha ouvido falar bem, hein?
2: Ah, com certeza. Falaram bem demais.
3: Ufa, fico mais aliviado. Peraí, deixa eu te ajudar aqui com essas coisas. Daqui.
2: No começo, eu só achava ele um cara legal, prestativo. Mas eu nem pensava em relacionamento, até porque... depois de tudo que eu tinha vivido com o Rodrigo, eu só queria respirar, cuidar dos meus filhos. Mas nós ficamos muito amigos. Ele sempre me ajudava, carregava o carrinho do meu filho, estava por perto quando eu chegava do trabalho e aos poucos foi fazendo parte da minha rotina. Eu ia na casa dele, ele ia na minha, jantava com a gente e sempre tratava os meus filhos muito bem. Aquela amizade foi ficando cada vez mais forte. A gente foi se aproximando e mesmo sem pensar em relacionamento, aconteceu. Eu e o Manuel nos apaixonamos e começamos a namorar. Antes disso, eu conversei muito com ele, porque eu já tinha 2 filhos, né? Eu tinha medo de entrar na vida dele e acabar estragando a nossa amizade. A gente tinha construído uma amizade legal. Mas o Manuel sempre me apoiou. E ele mostrou que estava disposto a viver aquilo comigo. Depois de 6 meses, ele sugeriu que a gente fosse morar junto. Foi nessa mesma época que eu voltei para a igreja e eu comecei a repensar muita coisa na minha vida. Eu conversei com o Manuel e falei que se a gente queria continuar junto, precisava caminhar para o mesmo lugar. Eu queria fazer as coisas certas e para mim o certo era a gente se casar. No começo ele disse que não acreditava em casamento e que para ele era só um papel. Mas depois falou que se aquilo era importante para mim, então ele casaria. O Manuel era diferente, sabe? Ele me ensinou a acreditar de novo. Eu ainda tinha muito medo por tudo que eu tinha vivido. E às vezes, se ele levantava durante a noite, eu já ficava esperando alguma coisa ruim acontecer. Mas ele teve paciência. E foi conquistando a minha confiança aos poucos, principalmente pela forma como tratava os meus filhos. Mesmo sem nunca ter tido experiência com crianças, ele cuidava deles, respeitava e acabou se tornando uma figura paterna de verdade. Ele era calmo e sempre me tratou com tanto amor, com tanto cuidado. Pela primeira vez, eu estava ao lado de alguém em quem eu realmente confiava. Mas aí, com o tempo, as diferenças começaram a aparecer. Eu continuava indo à igreja enquanto ele preferia ficar em casa. E eu sentia falta da companhia dele. Eu passei a pedir bastante que ele me acompanhasse. Até que um dia ele me disse que tinha se precipitado ao se casar comigo. E que talvez aquela não fosse a vida que ele queria. Nossa! Aquilo me machucou tanto. A gente se separou. Chegamos a abrir um processo de divórcio e ele foi morar com a mãe. Nós ficamos uns 2 meses separados, mas continuamos nos vendo por causa do trabalho. Só que era época de pandemia e com os cortes da empresa eu tive a ideia de começar a vender hambúrguer em casa. Comecei com 2 amigos e aos poucos o Manuel também entrou no negócio. Nós voltamos a trabalhar juntos. E no meio de tudo aquilo, nós percebemos uma coisa que nenhum dos dois conseguia mais negar. A gente ainda se amava.
3: Ana, me perdoa. Eu percebi que eu não consigo imaginar minha vida sem você. Eu te amo, eu amo a nossa família, eu amo os seus filhos. Eu quero viver isso de verdade com vocês.
2: Eu também. Eu também te amo, mas eu tenho medo de voltar e passar por tudo isso de novo. Se a gente voltar, precisa ser de verdade mesmo. Eu não quero viver com a dúvida de se você vai querer ir embora.
3: Eu errei com você, sabe? Mas eu não quero mais fugir. Eu quero ser o pai dos seus filhos. Eu quero cuidar da nossa família, fazer o nosso casamento dar certo. Dessa vez eu vou fazer diferente.
2: Nós voltamos. Nosso negócio de delivery de hambúrguer começou a crescer. A gente conseguiu comprar nossa primeira moto. Foi uma conquista enorme e o começo de uma fase maravilhosa para nós dois. No meio da pandemia, eu descobri que eu estava grávida da nossa filha, a Manu. Mas foi uma gravidez tão difícil. Eu passava muito mal, eu precisava ir todos os meses para Goiânia fazer o pré-natal. Com isso, o delivery começou a ser prejudicado e depois, com a reabertura do comércio, as vendas também caíram. A Manu, graças a Deus, nasceu saudável. Mas com a chegada dela, ficou cada vez mais difícil conciliar a nossa rotina com o delivery. Nós decidimos fechar esse negócio e o Manuel voltou a trabalhar em farmácia. Eu também consegui um emprego, mas precisei sair pouco tempo depois, quando a Manu ficou doente. Naquele momento, nós decidimos que era melhor eu ficar em casa cuidando das crianças, mas eu sabia que só o salário dele não ia dar conta de manter a nossa família. Foi aí que eu tive a ideia de fazer marmitas em casa. Eu comecei a divulgar pela internet e eu e o Manuel vendemos na rua. Aos poucos, as coisas foram dando certo. Nós fechamos contratos, alugamos um quiosque e o negócio começou a crescer de verdade. Nós chegamos a ter 9 funcionários. Tava tudo dando certo, tava tudo entrando nos eixos. Até que o Manuel começou a passar mal. Ele tava sempre exausto. Tava sempre com muito sono e eu achava que era só porque a gente trabalhava demais. Às vezes, eu até pensava que ele estava com preguiça porque chegava em casa e só queria deitar. Eu não fazia ideia de que aquilo era o começo de uma das fases mais difíceis da nossa vida.
3: Ai, Ana, não sei. Eu tô esquisito hoje. Eu não tô bem.
2: Deita um pouco, amor. Deita. Você trabalhou o dia inteiro. Deve ser cansaço.
3: Não, é... Sabe, é sério. Eu tô... Ai, ai, ai.
2: Calma,
3: ai.
2: Manuel, calma. Respira.
3: Ana, me ajuda.
2: Respira, eu vou chamar alguém. A gente precisa de um médico. A gente vai agora pro médico.
3: Vai rápido, Ana. Vai rápido. Tá doendo demais. Eu tô sentindo umas pontadas fortes aqui na barriga. Tá doendo muito.
2: Eu fiquei muito preocupada e fui com o Manuel ao médico. No começo, a gente achou que fosse uma infecção, mas ele começou a perder sangue. E aí nós vimos que era alguma coisa mais séria. No hospital, fizeram uma ultrassonografia e uma semana depois saiu o resultado. Antes mesmo da consulta, eu vi o exame e percebi que tinha alguma coisa errada ali. Uma massa de 13 centímetros no rim. Eu fiquei apavorada, mas eu preferi esperar a consulta para contar para o Manuel. Eu não queria assustar ele antes de saber exatamente o que estava acontecendo. O médico também ficou impressionado. O Manuel tinha só 28 anos, não fumava, não bebia, não tinha nenhum histórico que justificasse aquilo. Ele explicou que era um caso raro e que pelo tamanho do tumor seria preciso retirar o rim. Foi um choque enorme pra gente. Depois da consulta, o Manuel começou a piorar. Ele vomitava, tinha muita dor de cabeça e não conseguia comer. Ele entrou na fila pra cirurgia, mas os dias foram passando e o estado dele só piorava. A gente então foi atrás de um advogado e por meio de uma liminar, nós conseguimos que ele fosse internado. Mesmo assim, a cirurgia só aconteceu 2 semanas depois. Quando ele finalmente operou e retirou o rim, nós achamos que ele ia melhorar. Só que não foi o que aconteceu. Ele continuava vomitando, emagrecendo e tendo muita dor de cabeça. Os médicos falavam que aquilo era consequência da cirurgia, mas eu sentia que tinha alguma coisa errada ali. Foi aí que eu descobri que a irmã do Manuel tinha uma síndrome rara que podia causar tumores em várias partes do corpo. Sabendo disso, eu comecei a me questionar se o Manuel também não tinha alguma coisa na cabeça e eu insisti para que ele fizesse uma tomografia. E foi aí que veio uma notícia que mudou completamente a nossa vida. Encontraram uma massa no cérebro dele. Eu fiquei morrendo de medo. O Manuel precisou passar por uma cirurgia que durou quase 12 horas. Depois de tudo, ele voltou para casa com algumas dificuldades, mas aos poucos ele começou a se recuperar. Naquela época, eu precisei até mudar de apartamento para uma casa, porque ele não conseguia subir as escadas. A nossa vida estava começando de novo, mais uma vez. Tudo ainda é difícil. Nós tivemos que abrir mão da empresa e recomeçar praticamente do zero. O Manuel continua fazendo acompanhamento por causa da síndrome de von Rippel-Lindau. E cerca de um ano depois da cirurgia no cérebro, a gente descobriu mais um tumor. Dessa vez na medula cervical. Além disso, ele também tem cistos no rim e precisa continuar sendo cuidado de perto. A doença é muito rara, muito incerta. E a gente nunca sabe o que pode aparecer nos próximos exames. Por muito tempo eu vivi em estado de negação. Eu chorava, tinha medo e não conseguia contar a nossa história. Eu percebi que talvez a nossa dor também pudesse servir para alguma coisa. Talvez pudesse ajudar alguém a enxergar a vida de uma outra maneira, porque depois de tudo que eu vivi, eu aprendi uma coisa que parece simples, mas que a gente esquece o tempo inteiro. A vida não espera a gente estar pronto para vivê-la. Eu passei por um relacionamento que me fez acreditar que eu não merecia ser amada. Eu achei que a minha vida tinha acabado quando eu fui mãe tão nova. Eu recomecei. Encontrei o Manuel. Perdi o Manuel. Tive medo de perder de novo. E quando eu achei que a nossa vida estava entrando nos eixos, a doença apareceu. E foi aí que eu entendi que a gente não pode esperar a vida ficar perfeita para ser feliz. Eu não sei o que vai acontecer amanhã. Não sei o que vai aparecer no próximo exame. Não sei quais desafios ainda vamos precisar enfrentar, mas eu sei que enquanto a gente estiver aqui, eu quero viver. Quero aproveitar meus filhos, quero aproveitar o Manuel. Quero fazer planos, quero rir das coisas simples, comemorar cada pequena conquista e agradecer pelos dias bons. Porque no fim das contas, a gente passa a vida inteira esperando alguma coisa acontecer para começar a aproveitar. A gente espera terminar os estudos, conseguir um emprego, comprar uma casa, ter dinheiro, resolver um problema. E quando percebe, o tempo passou. Hoje eu entendo que o maior erro não é errar. O maior erro é deixar a vida passar enquanto a gente espera o momento certo para viver. Então, se eu pudesse deixar uma mensagem para quem está ouvindo a minha história agora, seria essa. Cuide da sua saúde. Faça seus exames. Abrace quem você mais ama. Perdoe quando for possível e não deixe para amanhã aquilo que faz seu coração feliz. A vida pode mudar de uma hora para outra. A nossa mudou várias vezes e mesmo sem saber quanto tempo ainda temos pela frente, eu escolho todos os dias viver o tempo que a vida me deu ao lado das pessoas que eu amo e sem esperar por um amanhã perfeito. Porque hoje já é um presente.

0: Amém, né? Amém. Que música maravilhosa. Kemily Santos, Deus de obras completas. Quando Deus vem para fazer, Ele vem para fazer inteiro. Não é pela metade, não. E na hora certa, acontece, não é? Quantas lutas na vida da Ana Débora. Que mulher forte, mulher de fibra, de garra. É tudo que a gente vê nessa história. E você vê que mesmo com todos esses contratempos, ela não perde a esperança, ela não deixa de lutar pela família dela. Ana Débora, muito obrigada por compartilhar sua história aqui com a gente. E seja bem-vinda ao Quem Ama Não Esquece.
1: Que Ana Débora, e eu queria agradecer a Band FM por ter recebido a nossa história com muito carinho, por ter compartilhado com as pessoas, né? Eu espero que sirva de inspiração, né? De uma forma positiva.
0: Com certeza.
1: Porque se tem uma coisa que a gente aprendeu depois disso tudo, é que não importa o que aconteça na nossa vida, a gente precisa seguir, né? Com fé, com esperança e com gratidão. Então hoje a gente tem as nossas lutas e dificuldades, meu esposo ainda lida com a doença, mas ele não deixou que o diagnóstico, né? Que a doença definisse quem ele é. Então hoje a gente tem nossos sonhos ainda, nossos planos.
0: Isso
1: e
0: mesmo.
1: Tenta viver sempre com muita positividade e esperança de que as coisas vão ser melhores.
0: Muito obrigada. Obrigada pela lição de positividade que você dá, mesmo em meio a contratempos tão fortes e tão marcantes como os seus. Obrigada por compartilhar sua história junto com a gente. A vida acontece hoje. Cada vez mais gratos e gratas pela nossa saúde, não é mesmo? E é isso, independente das circunstâncias, a gente não pode perder a fé. A gente não pode perder a esperança e não pode deixar de correr atrás dos nossos objetivos. A vida acontece agora, pelo 11999919197. Você comenta a história de hoje e através das nossas redes sociais, @BandFM também.
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12: Tenha um hobby ou faça atividades que goste bastante, saindo da rotina. É uma ótima maneira de escapar do círculo de pensamentos preocupantes e de manter a motivação.
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14: E 41, muito bom.

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Hoje estamos aqui com a história da Ana Beatriz, que já engravidou na adolescência. Teve um apoio ali no começo, mas depois teve que se virar e foi tão difícil. Depois conheceu o Manuel, com quem tem uma família até hoje. E também muitos desafios, porque a situação da saúde do Manuel ficou bem complicada, né? Mesmo assim, a Ana Débora não desiste.

0: Ana Débora dá um show pra gente de esperança, de fé e de ação. E é isso mesmo que a gente tem que fazer, né? Diante dos nossos desafios, pegar isso como inspiração e levar para a nossa vida. Pelo 11999919197, você comenta a história de hoje.
1: Boa tarde, Band. Eu estava ouvindo a história dessa moça e fiquei muito emocionada. E admiro demais a fé e a coragem que ela tem. E o que vem pela frente também, que ela vai enfrentar, né? Isso é só Deus é que sabe. Nossa, ela é uma guerreira. Uma mulher que luta, que batalha, que corre atrás. Parabéns para ela e eu desejo de todo o meu coração que ela vença cada vez mais e que ela seja muito feliz, porque ela é uma pessoa que ela merece muito isso.
0: Verdade.
1: Beijo, Bandinho.
0: Um beijo, sua linda. Obrigada pela sua mensagem, viu? A Carminha lá no nosso Instagram, @BandFM, tá falando: vamos viver um dia de cada vez. Viver o presente, pois o futuro a Deus pertence. Exatamente. Já no nosso Facebook, a Carmen Ferreira tá falando: eu creio em milagres. Deus faz o impossível acontecer. Não perca a sua fé e força, minha amiga. Eu tô aqui em oração por você, Carmen. Obrigada pela sua linda mensagem pra gente,
2: bom,
0: viu?
2: Bom dia, Bante. Bom dia, Helena. Que é Valdenice de Guarapari.
0: Pois é, Valdenice.
2: Né? A vida a gente passa por muitos momentos bons,
0: não é?
2: Ruins. Mas o importante é que nossa amiga tem perseverança, tem fé no Deus vivo e verdadeiro.
0: Exatamente.
2: E em nome de Jesus vai dar tudo certo para ela, pro esposo dela e pros filhos dela, né?
0: Sim.
2: É muito complicado, mas a gente sabe que com Deus na frente, tudo dá certo. Porque com Deus venceremos tudo na vida. E é um viver cada dia, né? Todo dia é um dia novo, é um dia de conquista, é um dia de realizações. E é um objetivo que a gente tem que ter na vida, é viver.
0: Sim.
2: Eu perdi meu esposo em dezembro e
0: sinto
2: até
0: muito.
2: Hoje sofro, meus filhos sofrem, mas a gente vai seguindo em frente, né? Com a graça do Pai.
0: Um beijo, Valzinha. Obrigada pela sua mensagem, pelo seu comentário. Ela falou uma coisa que é óbvia, né? Tipo, o objetivo da vida é viver. É óbvio, mas precisa ser dito, porque às vezes a gente esquece de viver. Às vezes a gente esquece dessa dádiva que é a gente estar aqui mais um dia, começando mais uma semana, com a nossa saúde, né? Com tudo que a gente tem, com tudo que a gente lutou para ter. A gente olha para trás e fala: olha onde eu cheguei. E a gente quer mais, mais, mais e mais. Que a gente possa pegar esse exemplo para dar valor no hoje. 11999919197. Vem aqui comentar a história de hoje, você também?

0: Band FM, é o Luan Santana. E aí, aqui no nosso Quem Ama Não Esquece de hoje com a história da Anne. Que história linda que mexeu com todo mundo aqui.
1: Bom dia, Milena.
0: Bom dia.
1: Que história de inspiração, né?
0: Não é?
1: Uma história assim que ela tem forças pra cuidar dele, né?
0: A gente vê a força que ela tem.
1: Se Deus quiser, vai dar tudo certo. Quer dizer, já deu. Né? Que você seja muito feliz, amiga.
0: É tudo que a gente deseja pra Ana, né?
1: E cuide de seu marido, né?
0: Sim.
1: Bem.
0: Essa parceria
1: beijo,
0: é maravilhosa.
1: Bem.
0: Um beijo.
1: Ah, linda.
0: Um beijo, Terezinha. Obrigada pela sua participação. Andressa tá aqui, que família linda. E começar a semana com essa história é aviso de Deus pra gente vigiar e pensar no que realmente importa. Parabéns pela sua garra, Ana. E eu profetizo a cura do seu esposo. Eu amei sua mensagem, que chegou aqui pelo nosso Instagram, @BandFM.
2: Olha, bom dia aí. Aqui é o Ricardo da Zona Sul. Adorei a história dessa mulher. Parabéns, ela já é uma vencedora. Deus pôs a mão nisso, porque só de eu ouvir a história dela, eu fui tocado. E isso faz toda a diferença. Isso mostra que Deus está nessa história e está fazendo
0: Amém.
2: Acontecer. Nunca é como a gente quer, não é no nosso tempo, é no tempo de Deus.
0: Exatamente.
2: Ele sabe a hora certa para tudo. Parabéns aí, Band. Obrigado.
0: Um beijo, meu querido. Que bom que você se sentiu tocado.

Grande FM, eu só para contrariar, te amar sem medo, para encerrar muito bem o nosso Quem Ama Não Esquece de hoje, lembrando que essa história tem a reprise no nosso Band Love com Marcelo Dias, às 10h30 da noite. Quem Ama Não Esquece, de volta amanhã para você, às 11 horas da manhã, com a sua história. Manda aqui sua história se você ainda não mandou.

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12: Da música que eu toco pra você. Tá combinado? Tudo certo?
13: Boa tarde, aqui é a Gédina. Eu gostaria de ouvir a música de Isadora Pompeu, Bênçãos que não tem fim. Essa música me lembra muito bem o dia 18/3/2024, a data que meu filho veio ao mundo, mas ficou uns dias na UTI. Oh, e eu só tenho a agradecer a Deus porque ele foi meu guerreiro, né? Minha bênção. Dividi essa música sempre que eu escuto. Eu lembro muito bem dos dias que eu pedi a Deus para abençoar a vida do meu filho e trazer a saúde de volta.
12: Que linda, essa música é linda, assim como você. Um beijo, minha diva, tô tocando agora.

0: 1097, mas não é um simples pedido. Você tem que contar a história que você tem com a sua música. E aí, eu toco ela pra você. Meio-dia 37 agora.
1: Olá, Milena. Como vai?
0: Oi, Murilo. Boa tarde.
1: Tá
0: tudo bem?
1: Tudo bem também. Tá na hora do nosso É da Sua Conta, gente. Boa tarde. Bom estar junto com você aqui no Minha Música Minha Vida. Junto com a Ale Lupe também, Ale. Boa tarde. Boa semana pra nós, né, Ale?
2: Boa tarde, boa semana pra vocês dois, duplinha amada. Eu tava aqui ouvindo o bolerão, é um bolerão essa
1: música que você
2: tá tocando.
1: Murilo,
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2: Até amanhã, meus amores, estamos aqui de volta. Até lá, boa semana para todos.
1: Valeu.
0: Beijo e até amanhã.
1: Até amanhã,
0: boa
1: Milena.
0: Semana para você também,
1: pra
0: Murilo.
1: Nós, beijo. Tchau, até amanhã. Tchau, gente.
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0: Que música que você mais gosta na sua vida? Que você fala assim, não, essa música, você me desculpa todas as outras músicas, né? Vocês me perdoem, tá? Mas essa aqui é minha, dá licença. Eu tenho uma história com essa música. 11999919197. Me conta a história que você tem com ela, vai.
2: Boa tarde, Band FM. Boa tarde a todos os ouvintes. É, a música que eu gostaria de ouvir é Zezé de Camargo e Luciano, Pior é Te Perder. Tem muitas músicas que contam assim histórias assim da minha vida que eu gosto muito, mas essa é uma especial que a gente tem que aprender, né, a dar valor ao grande amor.
0: Exatamente.
2: E também muito. Fala sobre o amadurecimento, né? Hoje estou com 44 anos e fico pensando justamente no que essa música fala. Dos amigos e amores que a vida nos trouxe e que já passaram e que se foram. Mas vida que segue. Obrigado, um abraço.
0: Um beijo pra você. Obrigada, tô tocando a sua música agora.

0: pra gente encerrar muito bem a Minha Música, a Minha Vida de hoje, 11999919197. Todos os dias você manda sua mensagem, conta a sua história e pede sua música aqui. O Minha Música, Minha Vida tá de volta amanhã e eu também. Tô indo nessa, desejo pra você uma ótima semana. Um beijo, Divo. Beijo, Diva.
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3: Maravilha, gente, está começando o nosso Companhia Band. A partir de agora, para a gente viajar, para a gente matar saudades junto com você no oferecimento de Auto Sem Multimarcas, Ferical, transformando ambiente, supervisa. 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Segunda-feira, começando a semana, último dia do mês de agosto, 31, muita chuva aí fora. Mas a gente vai devagarinho começar a matar saudade, viajar no túnel do tempo. Aqui na Band FM, a sua rádio do seu jeito.

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1: Muito bem, gente. Bora 16 minutos. Esse é o nosso Companhia Band, que a gente viaja, que a gente mata a saudade junto com a turma aí, né? Viajando no trilho do tempo, recordando de músicas e trilhas sonoras que literalmente marcaram época na minha, na sua, na nossa vida, porque sabe que é muito bom a gente matar a saudade das velhinhas, né? Lá dos anos 70, 80, 90, comecinho de 2000 com você, uma hora 16 minutos.
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3: Bora, gente, mora 30 minutos, você ligado, conectado com a gente, tamo junto, né? Vamos em frente, fazendo parte dessa vibe gostosa e do nosso companheiro de a gente literalmente viaja, recorda músicas que marcaram muito na vida da gente. Nessa segunda-feira de chuva pra começar a semana.

0: maravilha, o som de Pete aqui na nossa programação. Bom demais estar aqui junto com você. Bora, 31 minutos, hora oficial de Brasília. Você conectado, fazendo parte aqui junto com a gente.
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0: Essa vibe gostosa, né? Viajando no turno do tempo, matando saudade com você.
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0: Muito bem, gente, vamos falar de esporte? 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Olha aqui, vamos falar de Série B do Campeonato Brasileiro, começou na sexta-feira, né? Trazendo o destaque dos catarinenses, né? O Atletic perdeu para o Náutico 2-1. O Avaí jogou ontem, venceu, ou melhor, perdeu para o Atlético Goianiense 1-0. Criciúma, jogando fora de casa, perdeu para o CRB 2-1, tá? Então são os confrontos. Classificação, Juventude lidera 45 pontos. Juventude joga hoje, inclusive, né? E partida contra o Londrina, amanhã, 19h30. O segundo colocado é o Vila Nova, 44 pontos. Criciúma é o terceiro colocado, 44. O Novo Horizontino é o quarto colocado, com 43. Depois vem na sequência o Atlético Clube, 13º. Está com 34 pontos. O Avaí é o 16º, está com 29 pontos na tabela de classificação. Próxima rodada já começando a partir de quinta-feira. Série A do Campeonato Brasileiro, jogos do fim de semana. Atlético Mineiro 2, Vitória 1, São Paulo 2, Bragantino 1, Vasco 3, Cruzeiro 1, jogos de sábado, né? Ontem, Atlético Paranaense e Fluminense empataram em 3-3. No clássico carioca, o Flamengo bateu o Botafogo pelo placar de 3-0. No clássico paulista, o Corinthians perdeu para o Santos 1-0. O Mirassol empatou com o Palmeiras 1-1. O Grêmio bateu a Chapecoense ontem 3-1, até que enfim, né? O Bahia bateu o Internacional 3-2 no placar do jogo hoje. Uma partida fecha a rodada, 20 horas, Remo e Coritiba. E aqui tem uma questão que já vou trazer. Classificação: Palmeiras lidera 52 pontos, Flamengo é o segundo, 43, terceiro Atlético Paranaense, 45, quarto Fluminense, 42, quinto Bahia, 40, sexto Cruzeiro, 39, sétimo Atlético Mineiro, 36, oitavo Bragantino, 35, nono Coritiba, 34, décimo Corinthians, 32, décimo primeiro São Paulo, 30, décimo segundo Botafogo, 30, décimo terceiro Vitória, 29, décimo quarto Santos, 29, décimo quinto Grêmio, 28, décimo sexto Mirassol, 25, 17º, já abrindo a zona.

0: vamos aguardar, né? A semana de Grenal, inclusive. Formação do esporte na tarde da Band.
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0: Bora seguir viajando? Bora seguir matando saudade? Aqui no túnel do tempo da Band, hein?

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1: Muito bem, seguimos no Companhia, né, gente? 12 minutinhos, faltando para as duas. Essa viagem que a gente faz no túnel do tempo junto com você, onde quer que você esteja sempre, né? Viajando e matando saudade com a galera.
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0: Vamos em frente, gente. 8 minutinhos faltando para as 14h. Você tá aí ligadinho junto com a gente, fazendo parte da nossa programação. Vamos em frente, né? Da primeira hora da tarde, sempre de segunda a sexta-feira. Reservado literalmente pra gente viajar, pra gente matar a saudade. Recordar as velhinhas lá dos anos 70, 80, 90, comecinho de 2000.

maravilha, o som de Bryan Adams, pra gente fechar aqui o nosso Companhia Band de hoje, a nossa viagem no túnel do tempo de músicas dos anos 70, 80, 90, comecinho de 2000, sempre viajando, matando saudade com você, tá bom? Fechando por aqui, já pinta pra gente o nosso programaço na tarde da Band.

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9: Bora, turma, tá na hora do nosso programaço aqui na tarde da Band FM. A partir de agora, junto com você, onde quer que você esteja. Estamos chegando por aqui, Cristian Souto. Nessa tarde de chuva, né? Conforme as previsões marcavam pra gente, final de semana aí, né? De chuva, de granizo, alguns locais aí durante a madrugada, inclusive, presenciaram isso. Mas estamos aqui, né, gente? 19 graus a temperatura. Você ligadinho, segue aí a previsão de chuva até a noite, né? 100% de probabilidade de chuva, né? Até pelo menos às 20 horas ali, tá marcando chuva direto, né, gente? Muita chuva aí. Amanhã dá uma diminuída, mas ainda tem previsão de chuva. O sol deve mostrar cara somente na quarta-feira pra gente. E aí os termômetros devem dar uma despencada, principalmente a partir de sexta-feira, né? Dá uma despencadinha legal, aquela friaca que a gente achava que não ia vir mais. Vai vir, viu? Pra sábado, domingo, tá marcando 5 graus a mínima, gente. Que loucura! Eita, nós! É o inverno, né? Eu falei, que é anormal é o calor. Mas se bem que aquela friaca, achei que não ia vir mais mesmo, né? Ah, parece que vem ainda. Ana Castela chega pra cantar pra gente, pra começar.

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1: Essa é pra casar, viu?
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0: Bora vir o som do Gustavo Lima, Bala Alojada, né? Super sucesso, embaixador aí, embaixador que não é mais embaixador do Barretão, né, gente? Foi divulgado, inclusive, aí, os novos embaixadores do Barretão, cargo de nada mais, nada menos que as lendas do sertanejo, né? Chitãozinho e Chororó foram coroados como, portanto, os novos embaixadores aí do rodeio de Barretos até 2027, né? Bacana demais. 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
0: 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A Receita Federal começou a pagar hoje o quarto lote de restituição do imposto de renda. Ao todo serão liberadas mais de 521 mil restituições, que somam R$1.238 milhões. O lote inclui idosos, pessoas com deficiência ou doenças graves, professores e contribuintes que utilizaram a declaração pré-preenchida e escolheram receber via Pix. Para saber se está entre os beneficiados, o contribuinte deve acessar o site da Receita Federal, clicar em Meu Imposto de Renda e depois em Consultar a Restituição. Informação, notícia na tarde da Band.
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5: Turma, 2 horas e 27 minutos. Bora seguir na programação, né? Gostosa, gostosa demais. Super segunda-feira, sua rádio do seu jeito. Bora seguir por aqui. Abraço, Kleber Todescata, ligadinho com a gente, né? Família toda, a esposa Marisa, os filhos William, Wesley, a Bruna, todo mundo ligadinho com a gente, curtindo aqui a nossa programação. Agradecendo sempre pelo carinho, né? Segunda-feira, a semana tá só começando, cheia de coisa boa. Menos é mais.

0: Muito bem, tá o som do Zé Felipe, né? Meu grito de amor tocando pra gente. Também teve Cristiano Araújo, Henrique Juliano, grupo Menos é Mais, tocando pra gente aqui na nossa tarde gostosa da Band, segunda-feira, hein? Segunda-feira de chuva, gente. Olha aqui, ó. 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
0: bora, turma, e aí? Tudo certinho? Tudo numa boa? Como é que vocês estão aí? Hora de festa, hora de alegria, hora dos nossos parabéns pra galerinha aí, né? 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Ah, Leandro Vieira tá de aniversário hoje, parabéns. Laudemir Rodrigues, também Leonardo Matos de aniversário, Araceli Monte, João Carlos também de aniversário, né? Pra toda essa turma, recebendo o nosso carinho, nosso salve, nosso abraço, nosso apertado pra todo mundo. Parabéns, feliz aniversário. Opa!
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0: 30 milhões de aura. 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

Muito bem, tem o som do Léo Santana, academia, né, pra gente fechar aqui a minha participação dessa segunda-feira. Hoje, dia 31 de agosto, fechando o mês, né? Fechando, passando a régua aí no oitavo mês, não. Mas olhando pra fora aí, o dia tá quase virando noite, hein? Meia-tarde aí de segunda-feira, que loucura, né? As luzes dos postes aí acesas. Tempo estranho, né, gente? Loucura. Bom, eu vou fechando por aqui minha participação. Já já tá pintando aí o Paulo César Valadão. Pensei que na sequência o programaço. Tem no Toca Todas, tudo isso pra você curtir aqui ao vivo, direto dos estúdios da Band, Avenida 15 de Novembro. Centro do coração aqui do nosso vale, tá?

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16: 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Ótima tarde pra você. Estamos chegando, né? 3:05, chove chuva. 16 graus de temperatura, segundona, 31 de agosto. Sempre, sempre tem presente na Band FM.

0: Seguimos com o nosso programaço aqui na Band FM, a sua rádio do seu jeito, sempre com a parceria de Carbone Veículos, Real Macro Calçados, Lojas Multicaitá, Supermercados e Frescar. Ótima tarde, manda um solo pra gente, nos ajuda a fazer a melhor tarde do Vale acontecer.
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0: Essa é a Band FM, a sua rádio do seu jeito. Eros Ramazotti e Tina Turner aqui na nossa tarde. Ousa bem na vida. Ah, neném, não me abandona não, hein? Álvaro na área mandando um salve pra gente. Obrigado, Álvaro. Tá lá em Campos Novos, gente, curtindo Band FM. Muito obrigado. Colocou na Alexa lá e deixou rolar, né, meu irmão? Abraço, ótimo final de tarde pra você aí, tá? Agora são 3 horas 22 minutos, horário de Brasília, e esse é o nosso programa Suband FM, com oferecimento do Caetá. 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
0: Olha a hora de informação aqui na Band. É sua rádio do seu jeito. 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Olha, uma mulher foi flagrada transportando 48 ampolas de medicamentos conhecidos como canetas emagrecedoras durante uma abordagem policial na 282 em Joaçaba. A ocorrência foi registrada no sábado no quilômetro 391 da rodovia. A passageira estava em um Renault Logan, abordado após uma análise de risco. Segundo a polícia, os agentes perceberam um volume anormal na cintura da mulher. Ela teria tentado esconder o pacote atrás de um poste. As 48 ampolas foram apreendidas por suspeita de contrabando e serão encaminhadas à Receita Federal, que deve tomar as medidas cabíveis.
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16: Ótima tarde para todo mundo, 3h28. Gisele na área, mandando um salve aqui na nossa tarde. Muito obrigado. O Luciano tá onde? Lá em Tangará, Mercado Zurita. Ótima tarde para todo mundo, Mercado Zurita, valendo pelo carinho da companhia aqui na Band FM. Tudo nosso.

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0: Band, FM, Band, Band, Band. Essa rádio do seu jeito, Alexandre Pires. Na nossa tarde de chove-chuva, hein? 17 graus de temperatura. Luciana tá por aqui, a Marta tá mandando um salve aqui na nossa tarde. Quem mais aqui? O Guilherme também tá na área mandando um salve pra gente. A Juju Moreira tá curtindo a nossa tarde. Obrigado, Juju, uma ótima tarde. Tá na faxina, né? E a Band FM fazendo a trilha sonora, embalando aí a faxina da Juju na tarde da segundona. Obrigado aí pelo carinho, ótima tarde, boa semana. 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Boa tarde.
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1: Oi! Tamo de volta, gente! Boa tarde pra todo mundo! Tá curtindo aqui a nossa tarde chuvosa, hein? Para de chover, né? Mas vamos em frente, aqui na Band FM, aqui não tem tempo ruim. É a nossa tarde maravilhosa, seguindo por aqui. Deixa eu te falar da Simaria. Simaria está de volta, olha só. É, tá preparando o retorno aos palcos depois de 4 anos longe dos grandes shows. Simaria, cantora está pronta aí para escrever um novo capítulo da carreira, agora em voo solo, né? E quem já ouviu um pouco do que vem por aí foi justamente, né, a irmã Simone Mendes. Em entrevista à revista Quem, Simone contou que acompanhou de perto aí o novo trabalho e não economizou elogios. Segundo ela, o projeto tá bacana, tá bonito, principalmente tem a personalidade de Simaria. E apesar do fim da dupla Simone e Simaria anunciada em 2022, Simone fez questão de mostrar que, fora dos palcos, a torcida pela irmã continua firme, né? Ela disse que a família tem que torcer e acredita que o Brasil também está esperando por esse retorno. E, aliás, essa volta já tem data marcada, hein? Será dia 12 de setembro. Simaria volta, sobe ao palco do Vibra São Paulo, na capital paulista, para a gravação do seu primeiro projeto audiovisual solo. É um momento importante para a cantora, afinal, depois de anos dividindo os palcos com Simone e de um longo período afastada das apresentações, Simaria agora terá a missão de mostrar ao público qual é a sua identidade musical nessa nova fase. A Simone acredita que justamente aí está a parte mais interessante dessa história, né? Para ela, a separação artística permitiu aí que cada irmã encontrasse aí o próprio caminho. Simone construiu uma carreira solo, né, de grande repercussão, com trabalhos como Cintilantes, sucessos como Erro Gostoso. Agora chegou a vez da Simaria apresentar o seu jeito particular de viver e interpretar o sertanejo, ou seja, aquela dupla, né, que durante anos conquistou o Brasil, agora segue por duas estradas diferentes, mas sem deixar a torcida da família de lado. Legal, né? Depois de 4 anos longe dos palcos, Simaria está voltando, novo projeto, nova fase e uma expectativa enorme dos fãs, né? Agora fica a pergunta, será que vem aí mais uma grande carreira solo no sertanejo brasileiro? Bom, a resposta começa a aparecer no palco no dia 12 de setembro. Enquanto isso, a gente curte uma das antiguinhas de Simone e Simaria.

0: Bom dia, essa rádio do seu jeito, para nunca mais chorar. Fala Manso, chuva com Marcelo Falcão, 4:05 horas de Brasília. Boa tarde pra Luana, que tá curtindo a gente, tudo de bom, levando o som da Band na carona. Carlinhos tá por aqui também. Ô Carlinhos, tudo bem aí, meu querido? Um abraço, tamo junto aqui na programação Band FM. Mandando aqui, inclusive, vídeo da situação lá em Capinzal, gente. Caraca, moleque. O rio lá acabou, o rio, rio Capinzal, isso? Saiu fora da caixa, inundando várias ruas lá em Capinzal. Tá tenso o negócio por lá, hein? Tá tenso. Complicado aí, que Deus abençoe a todos lá. Ilumine a todos lá em Capinzal. Muita força aí, né, turma? Quem mais aqui, ó? O Juliano tá mandando um salve. Quem mais? Daiane tá na área também. Obrigado, meus amores. Tamo junto aqui, fechando o nosso programaço Band FM. Amanhã de volta, a partir da das duas da tarde, pode ser? 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
1: Vamos falar de amor.

0: Lá, lá, lá, e a Band e FM, essa rádio do seu jeito. Aí o Thiaguinho aqui na nossa tarde, né? Auditório, boa tarde pra você aí, todo mundo curtindo a nossa tarde, Band FM. Pires em Cana, 4h24, hora de Brasília, tem o Alexandre Pires, Mário Fernandes, Eduardo Costa e muito mais aqui na nossa tarde da Band com o nosso Toca Todas, viu? 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
0: 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Olha, Santa Catarina deve ter um trimestre de chuva acima da média, maior frequência de temporais severos. A previsão para setembro, outubro e novembro foi apresentada aí no Fórum Climático Catarinense. Segundo a Defesa Civil e a Epagre-Siram, a primavera pode trazer mais episódios de chuva intensa, vendavais, alagamentos, enxurradas e deslizamentos. As temperaturas devem ficar próximas ou acima da média, após passagem de algumas massas de ar frio em setembro. O cenário é influenciado pelo fortalecimento do El Niño. A Administração Nacional Oceânica e Atmosférica dos Estados Unidos estima 93% de chance de o fenômeno atingir intensidade muito forte nos próximos 3 meses.
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0: Essa é a Band FM, a sua rádio do seu jeito. Maiara Coelho, Arapuca Armada. Na nossa tarde, Glória Groove. Teve a Giana também pra lembrar de mim no fone. Ludmilla e Felipe Araújo, é. Então agora 15 minutos para as 5, ótima tarde pra você. Tá sintonizado aqui no nosso Toca Todas.
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18: 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Turma da Band, fechando por aqui o Toca Todas. 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Vem aí o Robson Ramos e a Tatá. 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
20: Fala, gente! Bom fim de tarde pra todo mundo, tudo certo? Que bom te ver por aqui, hein? Eu sou o Robson Ramos, aqui pela Band FM. Bora, meu povo! Pra cima sempre, como sempre, na Band FM é bem melhor. 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
20: 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A garrafa tem a marca da Band FM, é aquela pra você dar aquela ostentada, sabe? Tem outra coisa se ostentar também, que tá aqui, ó. É o cooler exclusivo da Band FM pra você botar suas bebidinhas sempre geladinhas. Então, olha só. Garrafa térmica. Botou, por exemplo, tua água lá e aí você vai trabalhar. É aquela água pra você usar o dia todo, né? Depois renova, vai tomando ali. Já o cooler, você pega o finalzinho de semana, churrasquinho, amigos, família e tal, bota lá suas latinhas todas geladinhas e ela vai ficar geladinha o tempo todo dentro do cooler da Band FM. Pode levar pra praia, pro sítio, pra onde você quiser, com a marca da Band FM também, lindão, beleza? Anote a sequência das músicas aí. A música 1 da Super 6 é Henrique e Juliano, Amor dos Outros. A 2 é Ana Castela, É Que Eu Não Te Esqueci. A música 3 é o Zé Neto com o Cristiano Oibaldi. 4 pra Lucas e Igor Flash. 5, Simone Mendes, Saudade Proibida. A 6 é o Sorriso Maroto com Ferrugem, o grupo Benza Deus, Perdas e Danos. Qual dessas 6 músicas aqui você gosta mais? Vem pelo WhatsApp da Band FM, 11 999 919197. Telefone da Band FM, 11 3743 1313. Escolha qual dessas 6 músicas você gosta mais, porque é isso que vale. Aí a mais pedida toca de novo. Boa sorte!
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0: Band FM, Zeneto e Cristiano Oibalde, música 3 da Super 6. O presente pra você tá aqui, ó, garrafa térmica da Band FM exclusiva, cooler da Band FM, também as suas bebidas sempre geladinhas. Venha, participe com a gente aqui pelo WhatsApp da Band FM, 11 999 919197, o telefone da Band FM 11 3743 1313. Escolha qual dessas 6 músicas você gosta mais, porque é o que vale. A mais pedida, toca de novo, boa sorte.
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2: O nome dela é Flash.

0: FM, Sorriso Maroto com o grupo Benzadeus e o Ferrugem, Perdas e Danos e a música 6 da Super 6, já tem resultado.
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0: O trânsito vem já, tem mais informações por aqui. Quero falar com você, Babi. E as novas, hein?
2: Robson Ramos, tô de volta aqui na Band FM com outras informações. O ministro Dias Toffoli, do Tribunal Superior Eleitoral, determinou a suspensão da propaganda eleitoral digital do candidato à presidência Renan Santos, do Missão. A decisão também impede, por enquanto, a participação dele em debates, sabatinas e outros programas de rádio, TV, podcasts e videocasts. A medida foi tomada porque 16 perfis usados pela campanha teriam sido informados à Justiça Eleitoral fora do prazo previsto. Segundo Toffoli, a situação poderia permitir que essas contas continuassem sendo recomendadas pelos algoritmos das plataformas, gerando uma possível vantagem na exposição digital. Além disso, o ministro determinou a suspensão dos repasses do fundo eleitoral para a campanha. A chapa de Renan já havia recebido cerca de 3 milhões de reais. O candidato terá 24 horas para informar à justiça a data de criação e de início de uso dos perfis e apontar se existem outras contas utilizadas na campanha. Renan Santos criticou a decisão e disse que vai recorrer. Ele classificou a medida como um absurdo jurídico e afirmou que está sendo alvo de perseguição política. Um beijo, Robson. Já eu volto.
0: Valeu, Babi. Até mais.
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30: Quem se deu bem foi o nosso amigão Antônio Carlos Aparecido Pereira. Alô, Antônio Carlos, parabéns, meu velho. Tá levando pra casa o presentão aqui, hein? A garrafa térmica da Band FM, coisa linda, completinha com a marca da Band. E o cooler da Band FM também, exclusivão pra manter suas bebidas geladinhas aí, Antônio Carlos. Só passar aqui na Band FM pra retirar, estamos te esperando aqui também, tá bom? Obrigado a todo mundo que participou, tá na hora da gente ouvir a vencedora. O Antônio Carlos votou na música 1 e ganhou a música 1.
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0: 5:34.
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0: FM, Tiaguinho, uma estrela em segurança, aqui no fim de tarde da Band FM com a Maria Júlia, que tá com a gente aqui, já mandou um alô pra turma da Band FM também, tá querendo zerar os boletos e tá ligadinha aqui, esperando as músicas boas, que ela adora, pode ter certeza que vem aí você, hein? Conta o que você tá fazendo.
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0: Esse é o Luan Santana com o Rick Martin Estranho, aqui no fim de tarde da Band FM, esperando o nosso Band ao vivo que tá chegando aí.
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19: De noite pra todo mundo, tudo certo por aí? Então é bom ter você aqui com a gente também, viu? Aqui na Band FM, aqui pra cima sempre, como sempre, a sua rádio do seu jeito.
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18: Ao vivo, né, gente?
19: Sejam todos bem-vindos ao show.
20: Pra começar bem, a gente vai começar assim, ó.
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19: Enquanto isso, nós vamos cantando e vamos dançando em ritmo de festa, meu povo.
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19: Esse aqui é o Band ao vivo, que tá no ar a partir de agora aqui na Band FM. Todo dia tem Band ao vivo na Band às 6 da tarde. Você curte com a gente as músicas que você adora em versão de show. Hoje tem Jorge Mateus, tem Ferrugem, começa com Gustavo Lima.
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0: Matheus Filho! Muito obrigado, Karine!
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0: Band FM, Ferrugem Arrepende, Daço, aqui no nosso Band ao vivo, que é show no seu rádio, na programação da Band FM. Olá, pessoalzinho, olá, Tatá Corajosa.
1: Olá, Robito, meu corajoso, me conta como é que tá a sua semana.
0: A semana tá boinha, começando bem.
1: Tá gostosinha.
0: Alô, Ana Maria Brisa.
2: Oi, menino.
0: Tudo bom, menino?
2: Tudo ótimo. Hoje eu fiquei de folga lá na TV, né?
1: Ai, gostoso.
0: Ah, eu tava lá dando uma sapeada, vi o Gil lá e a moça.
2: Tati, né?
0: Ah, mas você não tava?
2: Não, mas tá tudo
0: eu
2: bem.
0: Eu olhei, só vi esse pedaço, eu não vi o resto, não sabia se era um quadro, se você tinha ido no banheiro de novo.
2: Fiquei de folga, mas também não sei porque que eu fiquei de folga.
0: Você não sabe,
1: tudo bem, importante.
0: Pergunta pra algum assessor seu pra te avisar. Mas o que a Tatá falou que é o que importa. Pelo menos você tá aqui.
2: Tô aqui.
0: Aqui
2: exato,
0: você tem que estar. Lá tem um monte de gente pra
1: tem
0: substituir.
1: Tem coisa que acontece na vida da gente que a gente não sabe o que tá acontecendo.
0: Exatamente.
2: Tem coisa que acontece porque é pra acontecer.
1: É pra acontecer.
0: Você que não viu a Ana Maria hoje pela manhã, não tem problema, tá aqui. Olha lá.
1: Escuta.
0: Tá aqui.
1: Só escuta.
2: Tô aqui, menino.
0: Daqui a pouco tem Estação Band FM. Hoje tem o kit personalizado Band FM João Bosco e Vinícius, com o Big Copo Térmico, com o chaveiro cobridor de bebidas, o suporte de celular e a bolsa térmica. Tudo com a marca João Bosco e Vinícius e Band FM pra você. Vem participar com a gente. Já no programa, a gente vai contar a história. Olha que história cabulosa, como diz o outro. O homem descobriu que a mulher tava pulando a cerca usando a câmera do robô aspirador.
1: Ah, é? Tem como fazer isso?
0: Então, ele deu uma hackeada.
1: Ixi, todo mundo que tem aspirador robô em casa agora, com de cabelo em pé.
0: Exatamente, que tem alguns têm câmera, não sei se todos têm, mas...
1: Não acredito.
0: É, pois é.
1: Não que eu esteja preocupada, não é isso.
0: É, então.
1: É que eu não sabia que tinha.
2: Eu também não sabia.
0: É, então. E aí ele até ganhou uma grana. Depois a gente vai contar os detalhes direitinho. Depois teve reviravolta.
1: Faz sentido isso,
0: aí a mulher dele também, ex-mulher, né? Processou ele por invasão de privacidade. Deu um, olha, deu um monte de treta aí.
1: Olha, faz sentido, porque pro robô varrer, ele precisa ter um olhinho.
0: É. Tem, aqueles...
1: Sensor.
0: Por isso que eu não sei se todos têm, não têm. Eu não entendo disso. Quem entende robô aspirador é a Band FM que tá dando de presente.
1: É verdade.
0: Eu não entendo porque eu não tenho.
1: E o povo todo agora tentando olhar pra ver se tem câmera no aspirador robô em casa.
2: Agora vai aumentar as vendas pra dessa notícia.
0: Pois é, vai aumentar o pessoal participando da promoção.
1: Nossa, eu quero saber disso aí, hein? Quero saber.
0: Mas aí, que aí acontece o seguinte, aí a gente tava na produção, fez uma reunião, a Tatá foi lá e deu a palavra. O que que a gente quer saber em cima dessa história? Se você já descobriu uma traição e como foi, porque tem jeitos e jeitos e jeitos
2: ou
0: de descobrir.
2: Ou o que você fez pra destruir, pra descobrir a traição.
0: E é, então, exatamente isso. Se você descobriu, o que você fez pra descobrir?
2: Ou descobriu sem querer, às vezes não fez nada. Isso.
1: Porque
2: contaram.
1: O povo é criativo,
0: exatamente.
1: Viu?
0: E aí é assim, eu nunca descobri uma traição, tudo bem. Sua irmã descobriu. Sei lá, seu tio descobriu, seu vizinho descobriu.
1: A Shakira não descobriu por causa do pote de geleia?
0: Do pote de geleia. Que era uma geleia que ela gostava, tinha diminuído um pouquinho.
1: Gente, mulher é muito.
0: Alguém
1: rápido,
0: comeu essa geleia e não fui eu. É. Porque a mulher sabe a altura dela.
1: O quê?
2: Mulher tem um radar, né?
0: Então, aí é isso que a gente quer saber. Se você já descobriu uma traição, como é que você descobriu? Foi usando a câmera também? Sabe, tem aquelas câmeras que você põe em casa pra ver se o cachorro tá latindo ou não também.
2: Tem.
0: Funciona, bebê.
1: Tem.
0: Então vem pra cá. 11999-919197. Manda aí.
1: Queremos histórias cabulosas.
0: A gente gosta de fofoca. Aí. Como é que você descobriu o chifre? Quer dizer, a traição. Fala
1: aí. Que a gente vai te consolar.
2: A gente vai conhecer de corno hoje, hein?

0: FM. Terminou o Band ao vivo. Olha aí, menino. O Eduardo Costa, imagina eu aqui na programação da Band FM. Obrigado a todo mundo que participou com a gente aqui também. O Band ao vivo está terminando e volta amanhã, terça-feira, 6 da tarde, aqui na Band FM, sempre com show ao vivo no seu rádio. E já já tem estação Band FM Zoeira liberada para fazer aqui na programação da Band FM.
1: Tchau, tchau, tchau, tchau, tchau, tchau, tchau, tchau.
2: Valeu, Band FM, até a próxima.
1: Valeu, Band FM, obrigado, obrigado.
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20: Vai começar o nosso Estação Band FM. 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
20: 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Alô, Tatá. Alô, Ana Maria Brisa. Estamos aqui. Nosso programinha sensacional desta segunda-feira, dia 31 de agosto, hein? É.
23: Acabou o mês, hein,
20: acabou
23: gente?
20: Acabou o mês de agosto. Acabou. E aí eu fico com medo.
23: Por quê?
20: Porque agora é ladeira abaixo, né?
23: Não,
20: agora,
23: por quê?
20: Bicho. Ah, agora vai embora. Agora lá é tipo.
23: Tá chegando Natal.
20: Tipo quando você pega. Você tá aqui no alto e tem aquela curvona. Uhum. Depois da curvona você desce o ladeirão. É, agora.
23: Esse final de semana eu comprei panetone no mercado.
20: Então.
23: Já comprei panetone. Então, isso, aí. Gente. Vamos preparando já.
20: O 31 de agosto é a curva. Que é pra curva. Amanhã você é descida já.
23: Só
20: que
23: vamos.
20: É ladeirão.
24: Agora o ovo de Páscoa já tem.
20: Meu Deus.
24: Né?
20: Já tem. Vai, rapidinho, aquele, gente.
24: Ovo de Páscoa com panetone misturado, né?
23: Ah,
20: então.
23: Colomba. Colomba. Por aí,
0: Colomba.
20: É, então, tá tudo meio, já tá tudo junto.
23: É. Tudo junto. Só muda o formato.
20: Gente, tem kit personalizado Band FM, João Bosco e Vinícius, tem o Big Copo Térmico, o chaveiro com abridor de bebidas, o suporte de celular e a bolsa térmica com a marca João Bosco e Vinícius e Band FM. Estamos aqui perguntando como é que você descobriu uma traição, se é que você já passou por uma, ou se você descobriu a traição de alguém, e como foi, de que jeito.
23: É. Nossa, descobrir a traição de alguém é difícil, hein?
20: Porque a gente vai contar a história aqui do cara que descobriu a traição da mulher dele assistindo pela câmera do robô aspirador.
24: Do robô aspirador, olha.
20: Exatamente.
23: Impressionante isso.
20: Como exatamente.
23: Pode, né? Impressionante.
20: Aí, a gente quer saber se você descobriu, como você descobriu.
23: E tem gente que descobre a traição do outro... Mas não pode contar pra pessoa que tá sendo traída.
20: É. Tem isso, tem vezes que dá também. Briga, sabia?
23: Dá briga.
20: E aí a pessoa não vira mais sua amiga. E aí os dois fazem as pazes.
23: Né? E aí você fica com aquela cara de tacho.
20: É.
23: De bolinha, né?
20: O ser humano é complicado.
23: É complicado. Eu não contaria, não.
20: Então. Essa é uma boa também pra levantar aqui.
23: Pode viver a vida de vocês aí.
20: Essa é uma boa pergunta. A gente já levantou essa pergunta, mas é sempre bom voltar nela.
23: Bom, gente, é traição no modo amplo aqui na estação, tá bom?
20: Isso. Como é que você descobriu? Conta aí, se é que você descobriu. Isso. Se não descobriu, como diz a Marinha, um dia você vai descobrir.
23: Já vai.
20: Ah, não tem jeito. Ou não vai descobrir, mas ela vai acontecer, tá? Fique sabendo. Ô, Tatá, você tem destaque pra contar pra gente?
23: Eu tenho destaques. Olha, destaque triste.
20: Ai, gente.
23: Mas a gente vai contar do porquinho da Paulista que apanhou.
20: Ah, não, que é isso?
23: Ô, gente.
24: Tadinho.
20: É absurdo.
23: Mas o mundo tá muito violento. Tô batendo até no porquinho.
20: Por cara chato, hein, meu?
23: Pra que isso?
24: Acabei que você vai contar. Até agora eu não sei porque que ele apanhou.
23: Eu vou contar já o que aconteceu.
24: Só vi o vídeo.
23: Peraí,
20: tá bom. Tá bom. O seu destaque não é do porco, não, né?
24: Não. Ó, a Bia do Brás continua virgem, né?
20: Rapaz, ela contou na televisão.
24: Mas ela pediu conselho pra uma famosa.
20: Ah, é?
24: É.
20: Ah, quero saber.
24: É.
20: E quero saber se ela vai aplicar em algum momento, né?
24: Por
20: hora
24: enquanto,
20: vai ter que aplicar.
24: Louco, né?
20: E a gente vai contar desse moço, então, que descobriu a traição pelo robô aspirador.
24: Vamos lá?
23: Beleza.
20: Vai aumentar a fila do pessoal querendo...
23: Vai mesmo, gente.
20: O robô aspirador
23: aqui da gente, viu?
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0: se investigar a partir daí. Aí depois eles descobriram pelo cartão de crédito também. A entrada no Lava Rápido, 2 horas da manhã. Estava escrito Lava Rápido, mas aí eu joguei o endereço no Google e adivinha onde era? Motel.
1: Motel.
0: Então foi aí que eu descobri e acabei com o meu casamento. Meu filho não tinha nem um mês de nascido. Mas é isso aí, vida que segue, beijos.
1: Beijo, mas peraí, vamos lá. Primeiro, poxa, ele pode ter dado lanche pra uma criança.
2: Não.
1: E segundo, quando você olhou no cartão, era Lava Rápido. Depois que mudou pra motel lá.
2: Ó, menina, só pra vocês saberem, quando aparece coisas suspeitas assim, pode ter certeza que é coisa errada, viu? É. Olhem. O que tá escrito na fatura.
1: Lava Rápido é suspeito?
2: É lógico que é suspeito.
1: Duas da manhã, tá sujo.
2: Ai, nossa, com o meu carro tá sujo.
1: Fala, não quero chegar em casa. Não quero chegar em casa com o carro sujo. Tem que lavar agora.
2: Pelo amor de Deus.
1: Eu tenho que lavar agora o carro. Vou sair na rua e
3: lavar. Qual Lava Rápido funciona 2 da manhã?
1: Fala aí.
4: Bom, deixa eu falar aqui da Bia do Brás, né? Bia do Brás, que agora não é mais do Brás, né? É da Globo. Ela foi no programa da Eliana em família. Aquele programa da Eliana em família.
1: Eles estão chamando ela de Bia do Brasil agora.
4: É, Brasil do Brasil, né?
1: É.
4: Ela foi lá e aí tava... Sempre quando ela vai nos programas rola aquele assunto. E aí, mulher? Liberou ou não liberou?
2: Porque ela só falam disso com a Bia, gente.
1: É. Ela também fala toda hora, né?
4: Aos 26 anos ela falou... Ah, eu ainda tô virgem com 26 anos. Brasil. Né? E aí ela falou... Mas eu quero pedir um conselho aqui. Pra Ivete Sangalo, né? Pra Ivete Sangalo e pra Dani Calabresa, que estavam lá as duas. Ela falou, vocês eu sei que já, né?
2: Uhum.
4: Aí a Ivete até brincou, nem tanto. Mas aí a Ivete deu esse conselho pra ela. Falou, olha, Bia, sexo é uma coisa boa, saudável. E, inclusive, né, é colocado na cabeça da mulher de um jeito, do homem de outro, né? Mas assim, como qualquer coisa na vida, a gente tem que ter responsabilidade com a gente e com o outro, né?
2: Uhum.
4: Então, ela falou, quando você se sentir bem, vai lá e faz, né? Não vai fazer só porque você é obrigada a fazer.
1: Tem que sentir que é hora e tá bom.
4: É, isso tem que ter vontade, né?
1: É isso.
4: Falar, agora eu tô com vontade, agora eu quero, eu vou. Mas enfim, vamos ver, né? Tá com 26?
1: É.
4: Vamos ver até
2: essa história vai render mais quanto tempo aí?
1: Olha, até então, os 45 começa a ficar complicado, hein, não demora muito, não, hein?
4: Câmera em família. A gente é assunto de família, tá? Não entendi nada, gente.

0: música One, admita, é a versão do De Pertinho da Band FM, maravilhosa. É, olha aqui, você curtindo com a gente a nossa programação sensacional na Band FM.
1: Manda, Robson Ramos.
0: A história do homem aqui, do flagra.
2: Como é que é, hein?
0: A descoberta da traição da própria esposa custou a prisão.
2: Ué?
0: Essa parte eu não tinha contado pra vocês.
2: Ué, gente.
0: De um homem em Taiwan. A história começou em 2023.
2: Tá.
0: Esse homem, o nome não foi divulgado, evidentemente, desconfiava da mulher. Ah, movimentação estranha em casa, algumas coisas. Ele achava lá, sei lá, papel, resquício.
1: Tá bom.
0: Coisa lá. Deve Pistas. Ter coisa aqui. E aí, ele, pô, preciso descobrir. O que que ele deu um jeito? Ele achou um aplicativo que ele conseguia fazer, entrar na câmera do robô aspirador pra ver o que tinha em casa. Quem tem aquelas câmeras em casa pra mostrar o ambiente sabe, sim, que aquilo funciona pela internet.
1: Isso.
0: Não basta você ter uma senha, você entra lá e olha. Ele conseguiu, ele usou um aplicativo que fazia exatamente isso. Transformava a câmera do robô aspirador em uma câmera da casa. Ah. Como se fosse uma câmera da casa. Então, ele ficava bizoiando por ali. Até um dia que ele viu a mulher com cabra lá.
2: Rapaz.
0: Ah, tá. E lá em Taiwan, ele conseguindo mostrar que houve a má intenção do outro cônjuge,
1: uhum,
0: ele separa, normal, como qualquer casal, mas ele ainda pode pedir uma indenização.
1: Ah, entendi.
0: A pessoa prejudicou a relação.
1: Danos morais.
0: É. E aí ele fez isso, entrou na justiça e ganhou uma indenização do equivalente a R$82 mil. Terminou com a mulher e ainda ganhou uma grana. Agora, atenção, vejam vocês. O jogo virou.
1: Ih.
0: E aí a mulher entrou com uma ação contra ele, alegando invasão de privacidade.
2: Ah, olha!
1: Mentira!
0: E conseguiu!
1: Mentira.
0: Porque a justiça taiwanesa entendeu que o marido fez isso escondido, inclusive flagrou a pessoa em situações íntimas. Que aí não tem mais a mulher não é dono da mulher.
1: Uhum.
0: Então a justiça entendeu que foi uma invasão de privacidade e isso é crime. E aí ele ainda foi condenado a 5 meses de prisão e teve que pagar uma multa pra ela maior que aquela pagou pra ele.
1: Ele foi preso.
0: O equivalente a R$150 mil. Foi preso.
2: Ele foi preso.
0: 5 meses.
1: Não é possível.
2: Olha.
0: 5 meses.
2: É mesmo?
0: Sei que eu não sei se esse corno tem classificação.
1: Eu tenho uma coisa pra falar.
0: Ah.
1: Homem traindo é burro. Desculpa os meninos. Desculpa os meninos.
2: Mas eles são burros.
1: Vocês são muito burros.
2: Vocês são burros.
0: Eu acho que
2: é
0: mesmo. Eu acho que é mesmo.
1: Mulher é muito mais.
2: Mas ele tem classificação, sim.
0: Tem.
2: Corno presidiário, né?

0: Band FM, o Panda, eu te seguro aqui no nosso Estação Band FM. Tá dormindo, mano?
1: Opa, da hora.
0: Você tá da hora aí?
2: Tô suave aqui,
1: trocando ideia.
0: Ele começa bem, né? Você tá da hora.
1: Tá da hora, mano.
2: Tá conversando, né, mano?
1: Tá da hora, tio.
0: Da hora.
1: Essa fica fora do ar aqui, ela dá maior atenção da hora.
0: Verdade.
2: Eu gosto dele, eu gosto.
0: Verdade.
1: Máximo respeito aí.
2: Eu gosto do mano, viu?
0: Total, total.
1: Isso mesmo. Ana Maria também, máximo respeito.
0: Ah, tá.
1: Não, mas é. Ô, oh, sabe bem, que o dia que vocês quiserem uma moeda aí, fazer. Assim, um futuro próximo, tá ligado? Uma moeda emprestada, pai, pumba, vou lançar um negócio de sucesso, pai. Como é que os Playboy.
0: Ah, é?
1: Como é que os Playboy falam hoje? Case de sucesso.
0: É, o case. Tá, uma startup. Vou lançar startup.
1: Os Playboyzão lá, os Faria Alarme falam esses bagulho aí. Mas nessa que é da quebrada, né? Fala, mano, vou fazer um bagulho aí que, mano,
0: veio
1: agora na minha cabeça, ouvindo aí esse papo de hoje, tá ligado?
0: O que você vai fazer?
1: Vou abrir uma empresa, certo? De robô aspirador. Juro pra você, pai. Ô, que tem de traição lá na quebrada, pai. Eu vou ficar milionário, tio.
2: Vai mesmo.
1: Ô, vou ficar milionário.
2: Vai mesmo.
1: Vou colocar a loja. Robô
3: FM.
1: Espiador. Já era, vou ficar milionário.
2: Gênio, é um gênio.

0: Dani Fernandes, telefone sem fio aqui no Estação.
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0: Notícia tchutchuca daqui a pouco. Vocês viram o que tá na moda? O jovem é engraçado, jovem, né? Agora tá na moda o adesivo pra espinha. Aí você fala, ah, tudo bem, mas isso aí já tinha. Não, agora é um adesivo colorido com formato de desenho.
2: Sim.
0: Uma coisa louca.
3: Tomando conta essa agora, aí.
0: Bolaram essa, mano. Igual, como é que chamava aquilo lá que colocava antes? O negócio no...
3: Pierce?
0: Não, os caras colocavam band-aid no...
3: Band-aid, é.
0: Na sobrancelha.
2: Nossa, meu Deus do céu.
3: Ideia, né, tio?
0: Já a gente conta.
4: Eu, hein? Bicho, ô louco, Estação Manhã FM, meu. Ô louco, volta já.
1: Já, na Band FM, tem Zé Neto e Cristiano.

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3: Fala, gente, vamos lá? É rápido, pessoal, é rápido.
4: Nossa, foi direto, não nem tempo de falar
3: Band FM.
4: Hoje vamos vai embora. Tudo, né?
3: Vamos
4: falar do hambúrguer, bora. Rapaz. Estação Band FM tá no ar, uma Band FM para todo o Brasil.
3: É, sabe o que eu ia falar? Não dá tempo, vai, Robson.
4: Não dá tempo de falar. 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
4: 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Nossa cara, vem participar com a gente. 11999919197, a gente quer saber. Você já descobriu uma traição? Como é que foi? Conta, conta para nós outros.
3: Conta tudo.
25: Boa noite, eu quero contar. Meu nome é Cida.
4: Cida.
25: Eu descobri a traição do meu cunhado. Parei o carro na praça com meu namorado e ele tava na praça com a namorada. Aí eu abri a porta do carro, sem ter encostado na porta do carro que ele tava. Saiu uma mulher lá toda nervosa para brigar comigo. Aí ele, na hora que ele me viu, ele baixou a cabeça assim, falou sem graça e amante dele, querendo brigar comigo porque eu encostei a porta do meu carro no carro dela.
4: Ela deve ter falado, sabe de quem é esse carro, meu bem?
3: Olha.
4: Ela é minha irmã.
3: Rapaz,
4: agora tem uns caras,
3: esse homem também.
4: Tem uns caras que são muito cara de pau,
3: muito,
4: né?
3: São.
4: É, duas categorias, o cara que fica, o cara que trai na própria casa, ou a mulher, e que sai no lugar público.
3: É.
4: Que vai na praça.
26: Impressionante, cara. Impressionante. É. Tá nem aí pra goiabeira,
4: alguém,
26: né?
4: Alguém vai te ver na praça,
26: é lógico. Ô, lindo, você vai ser visto, viu, lindo?
3: Rapaz, muita burrice.
4: Ai, gente.
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0: Cristiano Cadeira Cativa aqui no nosso Estação Band FM. Histórias cabulosas do Estação com o nosso ouvinte. Tem gente na linha, hein? Alô?
1: Alô?
0: Boa noite!
1: Boa noite, como é que vocês estão?
0: Nós estamos ótimos, estamos melhores agora porque estamos falando com você, que é uma maravilhosa.
1: Ah, eu sou maravilhosa mesmo. Ai, porque depois do que eu passei,
0: Quem é que tá falando?
1: É Márcia Guzmão.
0: Tudo bom, Márcia?
2: Márcia Guzmão.
0: Você tá em casa?
1: Tá tudo ótimo.
0: Você tá em casa, você tá na rua, você tá onde?
1: Não, eu tô em casa, acabei de chegar em casa. Eu sou motorista de aplicativo e eu tô com a Band, tô antenada na Band o tempo todo. Eu trabalho durante a noite, mas durante a noite toda e eu acabo ouvindo, né, aquela maluquice que é o Band Coruja.
0: Não,
1: mas hoje especificamente eu já cheguei em casa, foi um dia típico pra
0: mim. Muito bom, tá bom. O Márcia, é o seguinte, tá aqui, tá, fale com a Márcia.
3: E aí, Márcia?
1: E aí, como é que você tá, Tatá?
3: É.
1: Ai, que prazer falar com você.
0: É outra maravilhosa.
3: Nosso. É outra maravilhosa. Bem-vinda.
1: Olha, eu sabia que um dia na minha vida eu ia ter o prazer de contar essa história e todo mundo ia conhecer.
0: Ah, então, gente. Então vai.
2: Conta.
0: Então vai, que agora você tá deixando...
1: Agora. Ana Maria, senta que lá vem a história.
3: Manda.
2: Já tô
3: manda.
2: Sentada.
1: Então, isso aconteceu há 10 anos, foi dia 9 de janeiro de 2016.
0: Olha,
1: eu tinha uma vida maravilhosa, eu achava que o meu casamento era incrível, uhum. Uma vida muito confortável, tinha acabado de voltar de Nova York com a minha filha, tudo maravilhoso.
3: Uhum. Tipo Ana Maria
1: tipo Ana Maria.
3: Tipo Ana Maria.
1: Mas aí o que que aconteceu? Eu estava com a minha filha e a minha filha falou: mãe, vou marcar uma depilação porque eu vou viajar com o meu namorado, beleza? Beleza, uhum. Tá suave, beleza. Marcou, isso gente, pensem bem sobre a espiritualidade, porque a espiritualidade chega um momento que ela dá uma voadora no peito da gente, quando a gente não percebe as coisas, mas a vida dá sinais. Então, o que que aconteceu? Ela ficou conversando com o namorado dela até muito tarde, perdeu o horário da depilação no sábado, dia 16, e marcou para mais tarde. Saímos, fomos até a Avenida Angélica, onde nós fazemos a depilação. Após a depilação, nosso plano era ir no Shopping Bourbon. Eu não sei se eu posso falar o nome dos lugares.
3: Não, pode falar.
1: E o nosso plano era ir no Shopping Bourbon, porque tínhamos que resolver algumas coisas no shopping. Só que tem um detalhe, eu falava pra todo mundo: quer se esconder de mim, vai ao shopping. Eu detesto shopping. Detesto, não gosto de shopping. Sou uma mulher diferente
2: da
1: maioria. É. E aí, enquanto a minha filha entrava no carro, uma vozinha falou no meu ouvido: desce aqui, Angélica, vai ali no shopping de Anápolis. Você tá tão pertinho.
0: Pra quê, não?
1: Então eu falei pra minha filha: vamos ao shopping de Anápolis. Ah, tudo bem, mãe. A gente come lá na praça de alimentação, faz o que tiver que fazer. E seguimos para o shopping. Eu ainda olhei fora do shopping para ver se tinha vaga na rua. Já era 4 horas da tarde no sábado. Não tinha. Entrei com meu carro no shopping para tentar estacionar naquele estacionamento horroroso daquele shopping.
2: Mas isso não vem ao caso. Resume aí que tem um tempo aqui.
1: Mas eu gosto de contar. Bom, enfim.
2: Mas a gente não tem tempo.
0: Pera, Ana Maria.
1: Tá bom, Ana Maria. Aí estava procurando vaga para estacionar. Um carro, eu vi que um farol acendeu, falei: vou pegar a vaga daquele carro. Quem é que estava na vaga?
2: Quem?
1: Meu ex-marido, com a mulher dele.
2: Com a amante.
3: Nossa.
1: Ela não era amante, ela era concubina, né? Porque eles tinham um filho e tinham um outro familiar.
0: Ele tinha outra família?
1: Sim, ele tinha outra família.
0: Jesus,
1: eu bloqueei o carro dele. Ele, quando eu abri o vidro do meu carro, ele viu quem estava ali. Ele começou a hiperventilar.
0: Meu Deus!
1: E aí eu desci do carro, fui confrontá-lo, falei: o que que tá acontecendo aqui? Você saiu muito cedo para ir trabalhar. E ele não falava nada. A moçoila virou para mim, abaixou a cabecinha, falou: quem é você? Eu falei: então, no caso, eu sou a esposa dele.
0: Ah, meu Deus.
1: É.
0: E aí ela falou: eu também.
1: É, Ela falou assim, vem aqui. Eu fui até o lado dela, ela falou assim, você tá com ele há quantos anos? Eu falei, estamos juntos há 14 anos. Ela falou, eu estou com ele há 10.
3: Meu Deus!
0: Gente do céu! Acabou tudo.
1: É.
2: Rapaz!
1: Acabou tudo. E ele continuava lá passando mal, não sei se passando mal ou fingindo, né? Porque o canceriano, ele é dramático, ele finge muito bem.
2: Mas e aí? Ela tá com ele hoje ainda?
1: Não, ela morreu.
2: Ah, ainda bem, graças a Deus, tá no inferno, né?
0: Que alma, e ele? Pelo amor de Deus,
1: já fico bravo. Ele foi embora com ela.
3: Ah, eu queria que ele tivesse morrido.
1: Ela desceu
0: também.
3: Pra mim,
1: ela desceu do carro. Não, ela desceu do carro, pediu meu telefone, marcou o encontro pro dia seguinte. Ah. Ela não foi, mas eu fui. Então nunca mais eu falei com ela.
0: Ah. E eles foram embora juntos.
1: E foram embora juntos.
0: Que loucura.
1: E graças a Deus o filho deles não estava presente, ele estava no Guarujá.
3: Mas sua filha estava, né?
1: A minha filha estava aos prantos. A minha filha foi bem complicada. Bom, conclusão. Ele foi para um flat, disse que precisava pensar. Eu perdoei, porque eu sou pisciana trouxa.
0: É mesmo?
1: Eu sou pisciana trouxa. Ah. Perdoei, ela também perdoou. Conclusão, visitávamos ele no flat, eu e ela, em momentos diferentes.
2: Vocês faziam trisal depois?
1: Não teve trisal. Não teve trisal porque ela me colocou como inferior a ela. Ele continuou enganando as duas. No final das contas, ela pediu a separação de união estável. Só que ela esfolou ele, porque ela falou, eu vou acabar com a tua raça.
3: Eu queria saber, ele tem dinheiro?
1: Ele tinha, ele era empresário.
3: Deus, pelo menos isso.
1: Ele era empresário. Mas vocês não me perguntaram como é que ele fazia para se dividir entre as duas famílias.
2: Como?
1: Ele chegou para mim um belo dia, disse que tinha prestado um concurso na Petrobras, interno, um concurso interno, passou, mas ele não aceitaria o cargo se eu não desse o meu apoio para ele, porque ele ia ter que ficar 15 dias fora.
0: 15 dias com cada família.
1: Ele tinha que ficar embarcado na plataforma. Então ele fica. Sabe o que eu fiz? Pulei no pescoço dele, dei parabéns, falei que óbvio que eu dava o meu apoio para ele.
0: Amor é lindo.
1: Que ele era maravilhoso, que ele era inteligente.
0: Acabou o problema.
1: E aí foram 10 anos ele indo. E aí ele ia pra plataforma que fica ali na Barra Funda.
0: Na Barra Funda, claro, tem várias plataformas ali.
1: Tem várias plataformas de petróleo ali. E assim passaram-se 10 anos. E quando eu descobri que ele continuava com ela, infelizmente eu tomei muitos remédios e tentei o suicídio, mas graças a Deus não era minha hora.
0: Sobrevivi.
1: E é isso, e ela ficou mastigando, porque eu acredito que o remorso e a raiva é todo dia uma gotinha de câncer que você põe pra dentro de você. A gente não deve guardar raiva de ninguém.
2: Não mesmo.
1: Infelizmente ela teve um câncer e ano passado ela faleceu.
0: Meu Deus.
2: É.
0: Bom, Márcia, um beijo pra você.
1: Eu tô divorciada, depois fui visitar minha filha, essa mesma filha que mora nos Estados Unidos. Fui visitar minha filha, conheci o meu príncipe, tô noiva, esperando meu
0: calmo. É isso aí. A vida continua.
2: Põe a vinheta agora.
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0: Um beijo, Márcia.
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0: Meu Deus do céu. Meu,
3: como diria Dudu,
0: não, vamos, porque a história foi boa.

0: Não vai ser fácil, não. Quando a bad bater, é aí que eu quero ver. Não é fácil, não. Quem gostou? Joga muito.
1: A definição, Luan Santana, quando a bad bater.
2: Ave Amarela, hein?
3: Nossa, gente.
4: Que história, hein?
2: Que história.
4: O maior fita, essa rua, o maior fita.
2: Não, que história. Que fala. De... A Márcia gosta de falar.
3: Nossa.
2: Ô, Tata, oi. Você que fala, mas fala tudo no tempo, qual que é a história do. Do porquinho, tadinho. O que aconteceu com ele?
3: Ele é paulista, é só isso.
2: Dá pra contar.
3: O Jonathan Oliveira, ele é conhecido como o porquinho da Paulista. Pra quem nunca viu, gente, aqui. Depois vocês entram lá e vão ver que tem um porquinho. Ele se veste de porquinho e vai na Paulista, na Avenida Paulista, em São Paulo, né? Pra o que ele falou assim, ele sofreu muito bullying na escola.
4: Fica cantando.
2: Isso, ele canta.
3: Lá ele na Avenida canta, Paulista. Ele faz várias coisas porque ele quer deixar a vida das pessoas mais leve. Uhum. Mas o que aconteceu é que ontem, ele acabou apanhando na Paulista. Parece que foi um morador de rua mesmo que passou e acabou agredindo ele. Tadinho, né? E deu assim com o microfone na cara dele. Foi uma violência mesmo. E ele ficou muito triste. Depois ele foi na rede social e falou: gente, eu não gosto de falar isso, mas realmente essas coisas me abalam. Mas eu não vou desanimar, não, porque eu quero fazer as pessoas ficarem felizes. Eu estou bem, vou ficar bem. Por que que eu quis falar sobre isso? Porque tem tanta gente que faz tantas coisas pra animar as pessoas.
4: É.
3: Então o nosso recado aqui é: porquinho da Paulista, continue animando todo mundo.
2: Sempre vai passar alguém.
3: É. Sempre vai vir alguém, gente.
4: Mas é.
2: Menino.
3: Entendeu? Então continua sendo o porquinho da Paulista que você anima muita gente.
2: Não vai embora,
3: tá?
2: Não. Fica aí.
4: Faz um disfarce uma semana, vira o leãozinho da Paulista.
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0: positivos aqui do nosso Estação Band FM. E tem uma nova onda aí do viralizando. O jovem sempre tem uma ondinha nova,
1: sempre,
0: né, gente?
1: Sim.
0: Adesivos coloridos para disfarçar a espinha. Já usou?
2: Eu não vi essa ainda. Tem foto aí?
0: Tem bastante na internet. O que acontece? Esse adesivo, originalmente, ele é um adesivo, inclusive, incolor. Você só coloca ali porque ele tem remedinho. Você bota ali pra ele secar a espinha e tal.
1: Eu usava estrelinha colorida.
0: Então, aí alguém teve a ideia, não, gente, mas pra essa tristeza, pra quê? Vamos fazer um negócio mais colorido, mais, né?
1: Sim, mais tchan.
0: Mais tchan e tal. E agora saiu aí. Tem adesivinho de coração, de estrelinha, de nuvem. E isso virou uma coisa viral, como dizem. Viralizou em todo lugar. Essa moda começou já tem uns meses e agora a moçadinha tá usando o tempo todo. Inclusive mexeu no preço. Que agora já tem adesivo começando em R$20, mas tem alguns que chegou a R$100.
2: Tá caro. Louco,
0: cartelinha.
2: Adesivo?
0: É cartelinha. Né? Você compra cartelinha. Pô,
1: mas
0: um monte
1: é caro.
0: De comprando.
2: Rapaz.
0: Sua filha usa?
1: Usa.
0: Tá vendo?
1: E eu acho que a gente tinha que fazer com o nosso mascote da Band.
0: Colocar adesivinho nele?
1: Você coloca ele, coloca ele no rostinho assim. Não, a gente faz e sorteia pros nossos ouvintes com um bonequinho.
0: Ele é espinhudo.
2: Pra decoração.
1: Ele cobra a espinha.
0: Eu preferia o band-aid na sobrancelha sem ter nada, lembra?
1: Lembro. Lembro.
2: Rapaz, já pensou?
1: Não, meu, e você sabe, Deus, que tem vários tamanhos da estrela, né? Porque nem toda espinha nasce pequenininha.
0: Isso, é pro tamanho da espinha, né?
1: Isso, de acordo... aí tem vários tamanhos. Aí são umas estrelonas, assim, ó.
2: Ai, o meu sobrinho Maicon Salles, se ele tivesse que usar na época, ele nem ia ver a cara dele.
0: Ele ia compor o ato cartela inteira.
2: Teve de espinha,
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0: Você viu quem voltou de Barretos?
3: Quem?
0: Paulo Gomes, tava perambulando aí.
3: Ah, é? Falando nisso, não tem nada a ver com o que eu vou falar, mas lembrando que o meu show solo,
0: por favor,
3: Eu e Minhas Brisas, estará no My Fucking Comedy, dia 13 de setembro, vai ser um domingo, às 19 horas. Você vai ver o show da Ana Maria Brisa lá e dá muita risada, viu?
0: E os ingressos são no?
3: Os ingressos, vai lá no meu Instagram, @AnaMariaBrisaOficial, me manda um direct agora que eu te mando o link com descontinho legal.
0: Coisa linda.
3: Vamos pro pensamento?
0: Vai, bebê.
3: Pensamento de hoje. Olha, diz que eu tô numa fase que se eu não anotar, eu esqueço. Mas se eu anoto, eu esqueço onde eu anotei.
0: Eu tô assim.
4: É inevitável. Você pode entrar.

0: FM, Murilo Rufi, Saudade Estranha, aqui no Estação Band FM. Venham, venham, venham todos, escutem essas histórias chifrosas de hoje.
1: Galera!
2: Então, a minha história é... Eu fui buscar uma guriazinha que eu namorava pra almoçar no trabalho dela.
0: Você vê?
2: E aí cheguei lá, ela não tava, né?
0: Claro que não.
2: Pra minha surpresa, ela não tava, não me atendia.
0: Ah.
2: Daqui a pouco volta ela, de cabelo penteado, ela é da área de enfermagem, trabalhava de coque, redinha, tudo protegido.
0: Isso.
2: Volta ela, cabelo penteado, com colega de trabalho.
0: Terminou o plantão.
2: Eu queria levar ela pra almoçar.
0: Ah.
2: E aí um amigão trouxe ela almoçada já.
0: Ah, já?
3: É, ele almoçou.
0: Menino bonzinho.
2: Por isso que eu falo, galera, não devia ter esperado. Só é corno, que é curioso.
3: É, tá vendo?
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0: Então, mas eu não ia saber, ia estar até hoje.
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0: Chitãozinho, Chororó, Bola Castelo e Zé Ramalho, sinônimos numa versão exclusiva da Band FM, hein?
1: Nossa!
0: É demais, ô
1: demais.
0: Calvão Cola, meu filho.
2: É, amigos.
0: Você tá bem?
2: Tô bem.
0: Tá da hora, tiozão?
2: É, olha lá.
0: Caramba, rapaz.
2: Tá cheio.
0: Ganhou o Flamengo, hein?
2: Flamengo, uma vez, Flamengo.
0: Então, Flamengo. Mas é enganoso. Ele ganhou de 3-0 do Botafogo, mas podia ter feito 3-0 do primeiro tempo e acabado 8-0.
2: Mas ganhou.
0: Pera. Só que aí o primeiro tempo foi só 1-0, no segundo quase empatou.
2: É, mas ganhou.
0: Aí lá no final alguém falou assim, acorda, José. E foram lá, fizeram mais 2 gols, ganharam de 3-0.
1: E o que que importa?
2: Né? Era importa ganhar. É que ganhou.
0: Ganhou.
2: O que importa é os 3 pontos.
0: Agora tá só, quanto atrás do Palmeiras? Agora tá 4, mas vai jogar contra o Mirassol quarta-feira, que é o jogo que faltava.
2: É, amigo.
0: O Flamengo tá um jogo atrás, então um jogo ele pode ganhar e

0: um ponto atrás do Palmeiras.
1: Alô, Palmeiras. Não é verdade? Flamengo na cola.
2: Você vê como é que é a vida, rapaz?
1: Vamos ser campeão, tá?
2: Agora, é semaninha isso. De Copa do Brasil, vai ter a volta do Atlético e Cruzeiro que empatou, a volta daquele Grenal vergonhoso, que 0x0, ninguém jogou nada. E o Vitória vai tentar responder o Vasco, porque perdeu o primeiro jogo. Sabe quem anunciou a aposentadoria hoje? Você viu?
1: Eu vi.
0: É, eu não vi, amigo.
2: Lionel Messi anunciou a aposentadoria da seleção argentina.
1: Mas também
2: 20 anos servindo a seleção, que é muito dolorido, mas essa hora aí ia precisar chegar.
1: Não triste. Tem mais do que ganhar também, né? Pode se aposentar do futebol. 18 Copas de Bola de Ouro, não sei quantos títulos. Já deu, né?
2: Exatamente.
3: Eu acho que ele falou ganhar um pouquinho. Você também pode parar, viu, Galvão?
2: E eu acho que ele falou hoje, porque semana que vem tem as convocações para a próxima data FIFA, e é aquilo. Ele pode até ser convocado, mas para fazer despedida, aquela coisa toda, né? Não se sabe se vai ser assim.
1: Cerimônia.
2: Mas deve ir por esse caminho aí.
1: Inclusive, eu acho que tô pensando na Copa de 2030.
2: Não,
1: tá,
2: você
1: mais
2: já
1: uma
2: despediu dele, olha, vamos
3: não,
2: falar.
3: Não, ele falou que ele vai tentar mais uma.
2: É, não, é muito trabalho, para com isso.
3: Acabou de falar que vai tentar mais uma.
1: É, vamos tentar o
4: Todo mundo tem. Aquela pessoa?
5: Tem.
4: Lógico que tem.

0: Band FM, Henrique e Juliano, aquela pessoa aqui no nosso Estação Band FM. É, aquela pessoa te falar, viu, menino? Ou aquela pessoa que falou pra caramba hoje aqui. A Márcia, beijo pra ela. Milene Regina de Oliveira ganhou kit personalizado João Bosco e Vinícius e Band FM, Big Copo Térmico, chaveiro cobridor de bebidas, suporte de celular e a bolsa térmica.
1: Arrasou.
0: Tudo com a marca João Bosco e Vinícius e Band FM, amigo. Parabéns pra ela.
1: É isso.
0: Arrasou?
2: Ganhou.
0: Amanhã de volta.
2: Amanhã tamo aí.
1: Sei, né? Vamos ver.
0: O Gomes que vem, mano. Não, volta sim.
2: É.
0: Até porque
1: depois da
0: febrou.
1: Márcia?
0: Mas tava febrou. Durante se ela ficasse lá falando groselha.
2: Não, se você ligar a linha, ela tá contando a história
0: ainda. Ela tá ainda, que a gente contou. Ela tá falando aí.
2: Ela tá no ar, ela tá ao vivo ainda aí.
0: Amanhã, pessoal, amanhã o Paulo Gomes volta aí. Tchau, pessoal. Até o próximo domingo. Tchau.
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18: 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As notícias do governo federal que movimentaram o país no dia de hoje.
19: Olá, boa noite.
20: Boa noite para você que nos acompanha em todo o país.
19: Segunda-feira, 31 de agosto de 2026.
20: Vamos aos destaques do dia.
19: Salário mínimo de R$ 1.741 para 2027.
20: Crescimento acima da inflação.
19: É o que propõe o projeto de lei orçamentária que será encaminhado ao Congresso Nacional. Graziele Bezerra.
21: Possa prever um superávit de 18 bilhões e 600 milhões de reais.
20: Nova regra de comercialização de ingressos para eventos quer evitar compra massiva por meios automatizados.
19: E eventos com mais de 1.000 pessoas devem distribuir água gratuita ou oferecer bebedouros. Ana Gabriela Salles.
4: Eventos com mais de 1.000 pessoas em locais abertos ou fechados devem permitir a entrada de garrafas de água próprias dos participantes ou oferecer água de fácil acesso.
20: Política Nacional de Biometria para aeroportos, portos e hidrovias.
19: Medida padroniza procedimentos para aumentar segurança e agilizar embarques. Gabriela Noronha.
16: A proposta prevê a ampliação do fluxo digital de identificação de passageiros em aeroportos, portos, instalações portuárias e hidrovias.
19: E hoje, na apresentação da Voz do Brasil, Luciana Vasconcelos e Luciano Seixas.
20: Acompanhe a gente ao vivo, acesse radiogov.ebc.com.br ou o canal Gov na sua TV aberta.
19: O governo federal apresentou hoje ao Congresso a proposta de orçamento para 2027.
20: A previsão para 2027 é de saldo positivo de mais de 18 bilhões de reais nas contas públicas.
19: A proposta também estima o salário mínimo em R$ 1.741 no ano que vem.
20: Quem acompanhou e está ao vivo conosco é a repórter Graziele Bezerra. Olá, Graziele, boa noite.
22: Oi, Luciano. Boa noite para você, boa noite para a Luciana e para o ouvinte da Voz do Brasil. Pois é, o projeto de lei orçamentária pilou que prevê aí as receitas e fixa também as despesas do governo para o ano seguinte foi enviado hoje ao Congresso Nacional. É ele que detalha onde e também quanto, né, o governo vai poder gastar os recursos públicos. O documento aponta que o orçamento total previsto para 2027 é de 7 trilhões e 400 bilhões de reais. E prevê um superávit de 18 bilhões de reais nas contas públicas para o ano que vem, o que indicaria arrecadação superior aos gastos do governo. O ministro do Planejamento e Orçamento, Bruno Moretti, explica os motivos que apontam para um cumprimento deste valor.
23: Primeiro, um peso um pouco menor das despesas obrigatórias, que nos dá mais instrumentos de manejo do orçamento público. Segundo, nós não estamos prevendo nenhum tipo de receita que dependa de aprovação do Congresso, porque, né, em outros exercícios nós encaminhamos o PELOA e junto a ele outras medidas de arrecadação, e aqui nós não contamos com nenhuma medida nova, ao contrário.
22: Previstos no documento 272 bilhões de reais para a saúde, 141 bilhões de reais para a educação e 133 bilhões para investimentos. O projeto de lei orçamentária prevê ajuste de R$ 1.741 no valor do salário mínimo para 2026, o que representa aí uma alta de R$ 120 ou 7,4% em relação aos R$ 1.621 atuais. E um ganho real aí de 2,3% em relação à inflação. O documento também projetou alta de 2,46% para o Produto Interno Bruto, o PIB, do ano que vem, que é a soma de todas as riquezas produzidas no país. Eu volto com vocês aí no estúdio.
19: Obrigada, Graziele Bezerra, pelas informações ao vivo aqui na Voz do Brasil.
20: Um novo passo nas negociações entre Brasil e Estados Unidos sobre as novas tarifas aplicadas ao nosso país.
19: Na tarde de hoje, os ministros Mauro Vieira, das Relações Exteriores, e Márcio Elias Rosa, do Desenvolvimento, Indústria, Comércio e Serviços, se reuniram de modo virtual com o representante de comércio dos Estados Unidos, Jamison Greer.
24: De acordo com nota divulgada após o encontro, o Brasil reafirmou que está aberto ao diálogo, mas voltou a criticar as tarifas impostas pelos Estados Unidos. Segundo o governo brasileiro, as medidas são unilaterais e não estão de acordo com as regras do comércio internacional. As taxas adicionais estão em vigor desde o dia 22 de julho. O ministro do Desenvolvimento, Indústria, Comércio e Serviços, Márcio Elias Rosa, destacou a importância da negociação.
25: Nada do que possa causar dano aos interesses econômicos do país ou ao interesse do Brasil
0: nós vamos negociar, vamos colocar na mesa.
24: Os dois países concordaram em realizar novas reuniões técnicas nas próximas semanas e depois um novo encontro em nível ministerial para avaliar os avanços das negociações. O governo brasileiro afirma que continuará buscando um acordo equilibrado e mutuamente benéfico com os Estados Unidos, com respeito ao diálogo e à soberania nacional. Reportagem Raquel Mariano.
20: A venda de ingressos para shows e eventos vai passar por mudanças. Um novo decreto protege o consumidor do chamado cambismo digital.
1: E um outro decreto define regras para a distribuição de água em eventos culturais.
2: O novo decreto sobre a comercialização de ingressos para eventos foi resultado de denúncias de consumidores sobre a dificuldade de acesso a ingressos nas plataformas de venda oficiais. Isso porque uma prática chamada cambismo digital costuma fazer compras em massa dos ingressos disponibilizados e revender a preços mais caros, o que, de acordo com a Secretaria Nacional de Defesa do Consumidor, é uma prática abusiva. Agora, os vendedores e revendedores devem obedecer a regras que garantam a transparência. É o que explica o secretário da Senacom, Ricardo Morichita.
3: A primeira coisa, aquele que vende, que é aquele comercializador primário, ele tem que tomar cuidado. Ele tem que evitar que esses robôs, que esses programas tirem a oportunidade dos consumidores. A outra coisa, quando a gente olha para aquele que está revendendo, que a gente chama do intermediador secundário, é aquele que compra de quem não vai no show. Ele precisa dizer que ele não é a bilheteria oficial, que às vezes o consumidor se confunde e ele precisa fazer um alerta.
2: Outra regra prevista no decreto de comercialização de ingressos determina que haja clareza da destinação das taxas cobradas pelas plataformas. Os preços e taxas adicionais devem ser informados de forma visível em todas as etapas da compra no site. E uma novidade é o direito de arrependimento pela compra e de transferência do ingresso comprado para outro titular de forma gratuita. A advogada e representante dos consumidores em Minas Gerais, Luciana Ateniense, espera que as mudanças melhorem o acesso aos eventos.
5: Este decreto em relação ao evento realmente busca ajudar e ter acesso a todos vocês, fãs e nós consumidores que queremos apenas usufruir uma bela diversão, uma merecida diversão que infelizmente o computador deixa a gente longe deste acesso. Nós temos direito também a transferir aquele meu ingresso para quem eu quiser.
2: Outro decreto assinado nesta segunda-feira amplia e torna permanente a obrigatoriedade de oferecer água potável aos participantes de shows e eventos. A morte da jovem Ana Clara Benevides Machado num show da cantora Taylor Swift no Brasil em 2023 por desidratação trouxe à tona a necessidade de uma legislação específica que virou portaria naquele ano e agora vira lei. Eventos com mais de 1.000 pessoas, sejam festivais, congressos, feiras ou shows, por exemplo, em locais abertos ou fechados, devem permitir a entrada de garrafas de água próprias dos participantes ou oferecer água de fácil acesso. O secretário Ricardo Morichita detalha a medida.
3: Todas as pessoas têm direito a entrar com a sua garrafinha de água. E para eventos acima de 1.000 pessoas, duas possibilidades. Coloca bebedor para as pessoas beberem água ou distribua água. E se o preço for abusivo, a gente vai atrás.
2: As multas para empresas que descumprirem a lei podem chegar a 14 milhões de reais, de acordo com a Senacom. Reportagem Ana Gabriela Salles.
20: O Brasil vai adotar a biometria como sistema padrão de identificação em aeroportos, portos e hidrovias.
1: A utilização do modelo é voltada para o aumento da segurança e maior fluidez nos terminais.
20: A atual identificação manual será substituída em etapas.
25: Uma nova política estabelece diretrizes nacionais para a expansão do uso de biometria nos processos de embarque em terminais brasileiros. Segundo o ministro de Portos e Aeroportos, Tomé Franca, a proposta prevê a ampliação do fluxo digital de identificação de passageiros em aeroportos, portos, instalações portuárias e hidrovias.
26: A pessoa passa a ser a sua própria identificação. A partir de uma validação segura de identidade, a biometria poderá permitir que diferentes etapas da jornada sejam realizadas de maneira integrada. Uma viagem com menos necessidade de contrato físico com documentos, equipamentos ou atendentes.
25: A implementação será realizada por etapas e terá acompanhamento de um comitê técnico interinstitucional de identificação biométrica. O grupo reúne representantes do Ministério de Portos e Aeroportos, da Agência Nacional de Aviação Civil, da Agência Nacional de Transportes Aquaviários e de entidades dos setores aéreo, portuário e aquaviário. Entre as atribuições do comitê estão acompanhar a execução da política, propor aperfeiçoamentos e elaborar um plano de implementação para cada modal com o cronograma das ações. O plano deverá ser publicado em até 90 dias. De acordo com Thiago Feierstein, presidente da ANAC, as novas diretrizes levam a experiência a padrões internacionais.
6: O primeiro passo para que o Brasil entre numa tendência internacional. O embarque biométrico, o embarque facial, é uma coisa que eleva muito o padrão do Brasil internacionalmente.
25: De acordo com o documento, todo o tratamento das informações seguirá rigorosamente as diretrizes da Lei Geral de Proteção de Dados. Para Regina Alencar, diretora da Polícia Administrativa Substituta do Departamento da Polícia Federal, o uso da tecnologia reforça a segurança das fronteiras.
7: Afinal, estão sob a nossa alçada o controle migratório, o policiamento aeroportuário e marítimo, além do gerenciamento de estratégicas bases biométricas nacionais voltadas à identificação humana, à emissão de documentos de viagem e à proteção de nossas fronteiras.
25: Nos voos internacionais, a biometria é utilizada atualmente no controle migratório. Já nos voos domésticos, o passageiro pode utilizar a identificação facial ou o procedimento tradicional. Com a nova portaria, a biometria passa a integrar o fluxo padrão de embarque, conforme as condições estabelecidas no ato. Reportagem Gabriela Noronha.
1: Acompanhar os primeiros dias de um recém-nascido, o aleitamento, as primeiras vacinas.
20: Passando pelos marcos da primeira infância e monitoramento da estatura e peso ao longo dos anos.
1: Um acompanhamento que é feito pelo SUS.
20: E a caderneta da criança é uma importante aliada neste processo.
8: A caderneta da criança, entregue ainda na maternidade, acompanha meninos e meninas até os 9 anos. Ela reúne informações sobre vacinação, alimentação e saúde bucal, além de permitir o acompanhamento do peso, da altura e do desenvolvimento da criança. E cuidar de cada etapa desse crescimento faz parte da rotina de muitas famílias. A Bianca Povoa, moradora de Brasília, por exemplo, faz questão de acompanhar a evolução do filho Gustavo, de 9 meses. Todos os meses procura a unidade de saúde para manter os cuidados com o bebê em dia.
9: Primeiro é a prevenção, quando o bebê nasce a gente não sabe ao certo como lidar, o que fazer, então esse acompanhamento é importante, desde o primeiro atendimento, no geral a saúde deles é o que mais importa para a gente, né?
8: No Sistema Único de Saúde, esse acompanhamento começa nos primeiros dias de vida, com atenção ao recém-nascido, apoio ao aleitamento materno e às vacinas. A médica de família e comunidade, doutora Camila Damasceno, orienta as famílias a procurarem a unidade de saúde de referência para manter o acompanhamento em dia.
10: A gente avalia, primeiro, alimentação, então se a criança está amamentando ou se por algum motivo ela não pôde ser amamentada, se ela está usando uma fórmula adequada. A gente observa também peso, altura, tamanho do perímetro cefálico, né, que é o tamanho da cabeça da criança.
8: E os cuidados continuam durante toda a primeira infância. Além da alimentação adequada e da vacinação, brincar, conversar, ler e estimular a criança também são importantes para o desenvolvimento saudável. A técnica da Coordenação Geral de Atenção à Saúde das Crianças, Adolescentes e Jovens do Ministério da Saúde, Tatiana Selbman, explica que todos esses marcos de desenvolvimento são monitorados com a ajuda da caderneta.
11: E para o profissional de saúde, ela vai ser importante não só para acompanhar o crescimento, né, mas também para a vigilância do desenvolvimento infantil. Então, com a ajuda do cuidador, o profissional de saúde ele tem a possibilidade de avaliar os marcos de desenvolvimento, como aquela criança está se desenvolvendo, né, em cada momento da sua vida.
8: Para garantir esse acompanhamento e manter os registros atualizados, é importante que as famílias levem a caderneta da criança em todas as consultas. Reportagem Pablo Mundim.
1: estudante que não recebeu parcela do programa Pé de Meia pode verificar a situação do pagamento e checar se há pendências ativas em seu cadastro.
20: Antes de qualquer coisa, é importante verificar o motivo pelos canais oficiais e gratuitos de consulta.
12: O pagamento da quinta parcela do Pé de Meia já está caindo na conta dos estudantes de todo o Brasil e os depósitos vão até 31 de agosto. Mas o que fazer se você ainda não recebeu o dinheiro na data prevista pelo calendário? Em primeiro lugar, calma. A ausência do depósito não significa que o benefício foi perdido. Fatores como dados de presença ainda não enviados pela escola, pendências no CPF ou atualização do CAD único podem adiar a liberação. Como as redes de ensino possuem prazos para corrigir as informações, o valor retido pode ser pago de forma retroativa, como explica a coordenadora geral de articulação com redes e beneficiários do Pé de Meia no MEC, Ana Cecília Vera.
13: Então, se o estudante ele não recebeu uma parcela naquele momento, isso não significa necessariamente que ele perdeu o incentivo. Por quê? As secretarias, institutos federais, eles têm períodos para corrigir, para complementar as informações. E quando isso acontece dentro das regras e dos prazos do programa, e o estudante cumpre todos os critérios, a parcela pode ser enviada para pagamento em um ciclo posterior. Por isso, né, inclusive, tem os estudantes que podem receber mais de uma parcela em um determinado período de pagamento.
12: Antes de tomar qualquer providência, comece consultando os canais oficiais para identificar o motivo da retenção, como o extrato e a autorização de movimentação no aplicativo Caixa Tem. Ana Cecília Vera complementa a sugestão.
13: A principal orientação que eu dou é, antes de concluir que você perdeu uma parcela, né, primeiro espere o término da período de pagamento, olhe sempre a sua data de nascimento e, mais importante, consulta a sua situação no consulta Pé de Meia, tá? estudante.pedemeia.mec.gov.br, porque lá você vai conseguir acompanhar sua situação detalhada no programa e se existe, né, alguma pendência ou informação que ainda está sendo, né, enviada pela Secretaria de Educação, pela sua escola, tá bom? Para entender os próximos passos.
12: Então, vamos reforçar as dicas. Se identificar inconsistência de frequência, procure a Secretaria da sua escola. Acompanhe seu benefício no aplicativo Caixa Tem e consulte sempre o portal estudante.pedemeia.mec.gov.br. Reportagem Gilberto Evangelista.
1: E celebramos em agosto o folclore brasileiro, uma época para lembrar das lendas e personagens que fazem parte da nossa cultura.
20: Quem gosta de histórias de Saci, Curupira e outras lendas brasileiras tem agora um espaço para conhecer mais sobre esses personagens.
1: Para ajudar a ter mais acesso a esse universo, a plataforma MEC Livros criou uma seção especial com 15 obras gratuitas.
14: O MEC Livros passou a reunir em uma sessão especial obras sobre lendas e histórias da cultura popular brasileira. A sessão Lendas do Brasil entrou no ar no dia 3 de agosto e reúne 15 livros que já faziam parte do acervo gratuito da plataforma do Ministério da Educação. A novidade está na organização dos títulos em um espaço específico, o que facilita o acesso dos leitores às obras. Segundo a coordenadora geral de materiais didáticos do MEC, Jaqueline Mello, a iniciativa ampliou a procura pelos livros.
15: O espaço organiza 15 obras que já faziam parte do acervo da plataforma e passaram a ser reunidas em uma mesma sessão. Desde então, os títulos somam mais de 2 mil aberturas realizadas por quase 2 mil leitores. O livro mais acessado é o Livro de Ouro do Folclore Brasileiro, com 682 aberturas. A iniciativa ganha destaque em agosto, o mês em que é celebrado o Dia do Folclore, na data de 22 de agosto.
14: A sessão Lendas do Brasil reúne títulos como Bestiário Brasileiro, de Luiz Antônio Simas, Lendas Brasileiras para Jovens, de Luiz da Câmara Cascudo e Histórias à Brasileira, de Ana Maria Machado. Também estão disponíveis obras de Roger Melo, como Curupira e Corre Cotia. O MEC Livros é uma plataforma gratuita do Ministério da Educação e está disponível para download nas principais lojas de aplicativos. A Biblioteca Digital do Brasil também pode ser acessada por meio de navegador de internet, como Google Chrome ou Firefox. Para mais informações, acesse as redes sociais do Ministério da Educação ou portalgov.br/MEC. Reportagem Júlio César de Oliveira.
20: E estão abertas as inscrições para bolsas de doutorado e pós-doutorado no exterior, voltadas a mulheres negras, quilombolas, indígenas e ciganas.
1: O objetivo é ampliar a participação de pesquisadoras brasileiras em redes redes internacionais de cooperação acadêmica.
20: E fortalecer políticas públicas voltadas a essas mulheres.
1: As inscrições vão até 30 de setembro. E a previsão é de que as bolsas sejam implementadas entre março de 2027 e dezembro de 2028.
20: As informações sobre a chamada pública podem ser encontradas no endereço www.gov.br/CNPQ.
1: Centenas de pessoas morrem diariamente em decorrência de doenças relacionadas ao tabagismo, segundo o INCA, Instituto Nacional do Câncer.
20: Uma campanha do Instituto reforça os riscos do cigarro e dos dispositivos eletrônicos, como os vapes, e destaca a importância da atividade física e do apoio profissional para quem quer abandonar o vício.
4: O cigarro contém, entre outras substâncias químicas, nicotina, monóxido de carbono e diversos compostos tóxicos e cancerígenos. Foi pensando nos malefícios provocados pelo tabagismo que o lutador de jiu-jitsu, Maicon Passos, decidiu procurar ajuda para parar de fumar pela segunda vez.
16: Eu botei na minha cabeça que não quero morrer de uma doença pulmonar. Eu acredito que com acompanhamento psicológico, né, vai ser bem mais fácil.
4: A ajuda que Maico buscou foi na Unidade Básica de Saúde de Vicente Pires, onde uma equipe multidisciplinar acompanha o fumante por um ano para que ele possa abandonar o vício. A coordenadora do grupo, a farmacêutica Larissa Dutra, fala sobre os desafios para evitar uma recaída.
17: A gente insiste para que o paciente não desista, porque a dependência à nicotina, ela é muito difícil de ser vencida. Então, a gente sempre fala para o paciente, não é uma questão de força de vontade, é dependência física e precisa ser tratada como uma doença.
4: Segundo o Instituto Nacional do Câncer, o INCA, por dia, cerca de 440 pessoas morrem em decorrência de doenças relacionadas ao tabagismo. O cigarro também aumenta o risco de desenvolvimento de diversos tipos de câncer. Para o médico Fernando Barros, da Gerência de Vigilância de Doenças e Agravos, uma das preocupações é o aumento do consumo de cigarros eletrônicos.
18: A experimentação do vape, que é uma quantidade muito grande de nicotina que tem nesses aparelhos, que leva o indivíduo a se viciar rapidamente. Esse é hoje nosso grande desafio.
4: Em alusão ao Dia Nacional de Combate ao Fumo, celebrado no sábado, o Instituto Nacional de Câncer realiza a campanha anual de combate ao tabagismo. E o tema deste ano é atividade física e saúde. Treinar não combina com fumar. A coordenadora de prevenção e vigilância do Instituto Nacional de Câncer, Márcia Sarpa, fala sobre a campanha.
21: O uso de produtos de tabaco e nicotina compromete a capacidade respiratória, cardiovascular e o desempenho físico. Já a atividade física contribui para a saúde e é uma importante aliada para quem deseja parar de fumar, ajudando no enfrentamento da fissura e da abstinência.
4: A Organização Mundial da Saúde ressalta os riscos da exposição ao tabaco, em especial durante o período reprodutivo. Segundo a OMS, não existe nível seguro de exposição ao tabaco, seja pelo consumo ativo ou pela exposição à fumaça ambiental. Reportagem Cleide Lopes.
1: Hoje o IBGE disponibilizou os microdados do Censo 2022. Na prática, isso significa acesso ampliado a um conjunto mais detalhado de informações sobre a população brasileira.
20: Os dados permitem aprofundar estudos sobre temas como educação, trabalho, renda, condições de moradia, migração e as características da população.
1: Com essas informações, também é possível conhecer melhor as diferentes realidades do país e identificar necessidades específicas de cada região e grupo da população.
20: E essas foram as notícias do Governo Federal.
1: Uma realização da Secretaria de Comunicação Social da Presidência da República.
20: Com produção da empresa Brasil de Comunicação.
1: Fique agora com as notícias do Poder Judiciário do Congresso Nacional. Uma boa noite.
20: Boa noite para você e até amanhã.
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2: CNJ inaugura ponto de inclusão digital em reserva indígena.
3: Discussões sobre gratificações pagas a bancárias vão ganhar análise mais ampla na Justiça do Trabalho.
2: STJ decide que vítima pode atuar como terceira interessada em processo administrativo disciplinar que apura assédio sexual.
3: Boa noite, eu sou o Arthur Filho.
2: E eu sou Walter Lima.
3: Conselho Nacional de Justiça inaugura ponto de inclusão digital em reserva indígena de Dourados, Mato Grosso do Sul.
2: A estrutura foi instalada no último sábado, dia 29, no terreno de uma escola estadual, na aldeia Jaguapiru. Rony Cruz.
5: A inauguração dos equipamentos da Justiça contou com a presença do presidente do Supremo Tribunal Federal e do Conselho Nacional de Justiça, ministro Edson Fachin. Em seu discurso, o ministro destacou a importância de aproximar o poder judiciário dos povos originários dentro de seus territórios.
19: O ponto de inclusão digital indígena é mais do que tecnologia. É o Estado que inclui, é o Estado que abriga e, portanto, não exclui e não trata os povos indígenas com violência.
5: O espaço permite, por exemplo, o acesso ao balcão virtual de diferentes ramos da justiça. Na prática, a comunidade indígena pode receber orientação para consultar processos, participar de audiências virtuais e buscar informações ou atendimento jurídico, inclusive na língua materna.
3: Vítima de assédio sexual supostamente cometido por servidor público pode atuar como terceira interessada em processo administrativo disciplinar, ou PAD.
2: Essa conclusão é do Superior Tribunal de Justiça, o STJ. Fátima Uchoa.
1: Após manifestação favorável da Advocacia Geral da União e do Ministério Público Federal, a Corte Especial do STJ negou o mandado de segurança no qual a defesa de um servidor público alegava que a participação das denunciantes resultaria em indevida concessão de poderes semelhantes aos das partes ou do assistente de acusação, que não tem previsão no PAD. Mas, para o relator ministro Antônio Carlos Ferreira, a atuação da vítima nesses casos, inclusive para fazer pedidos e se manifestar no processo, não viola as garantias da defesa nem o sigilo dos autos.
3: Duas discussões sobre gratificações pagas a bancárias vão ganhar uma análise mais ampla do Tribunal Superior do Trabalho.
2: A decisão foi tomada pelo Tribunal Pleno e envolve processos da Caixa Econômica Federal e do Banco do Estado do Pará. Samanta Flor.
23: Os ministros ainda não decidiram se as trabalhadoras têm direito a continuar recebendo gratificações. O que o Pleno definiu, por enquanto, é que essas discussões merecem uma análise mais ampla do TST. Um caso envolve uma empregada da Caixa, o outro uma trabalhadora do Banco do Estado do Pará. Agora os processos vão ser distribuídos para os relatores. Mais adiante, o TST vai julgar essas questões e poderá definir um entendimento para orientar outros casos parecidos.
3: O Tribunal Superior Eleitoral, o TSE, inicia a preparação dos sistemas que serão usados nas eleições 2026.
2: Assinatura digital e lacração dos sistemas eleitorais serão realizadas no dia 4 de setembro. Estevam Furtado.
24: De hoje até quinta-feira será feita a compilação dos programas eleitorais que reúnem os códigos e componentes necessários para gerar as versões finais dos sistemas. Já na sexta-feira será realizada a cerimônia de assinatura digital e lacração dos sistemas eleitorais. A assinatura digital permite verificar se o sistema usado nas eleições é o mesmo que foi testado e aprovado, sem alterações. A lacração garante a proteção dos sistemas contra modificações. As mídias com os programas ficam sob guarda do TSE e depois cópias são enviadas aos tribunais regionais eleitorais, que preparam as urnas com base nesse material oficial. Todo o processo é acompanhado por instituições fiscalizadoras, que podem verificar a integridade dos sistemas e participar das etapas de auditoria e fiscalização. Após a assinatura digital e a lacração, os resumos digitais dos sistemas são gerados, entregues às entidades presentes e publicados na internet.
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2: A você uma boa noite e até amanhã.
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7: Eu sou Paula Groba.
9: E eu sou Ricardo Nakaoka.
7: E estes são os destaques de hoje do Jornal do Senado, que começa agora.
9: Taxa das blusinhas e MP do mototáxi estão na pauta do plenário nesta terça-feira.
7: Comissão vota PEC da Segurança Pública na quarta-feira.
9: E já está em vigor lei que prevê redução de impostos dos combustíveis e apoio ao etanol.
7: Boa noite.
9: Boa noite.
7: Senadores e deputados retornam de suas bases eleitorais nesta semana para o esforço concentrado de votações no Congresso. E a chamada MP da taxa das blusinhas volta ao centro das discussões do Senado nesta terça-feira. A medida zera a tributação de compras internacionais de até 50 dólares.
9: Outras medidas provisórias que também estão na pauta tratam da simplificação de exigências para a atividade dos mototaxistas, motoboys e profissionais do motofrete, da criação de uma nova linha de financiamento destinada a motociclistas que atuam no transporte de passageiros e em serviços de entrega por aplicativos. Repórter Pedro Pincer.
10: Os senadores podem votar nesta terça-feira uma lista de pelo menos 9 itens, dos quais 5 são medidas provisórias. Considerada prioridade, uma delas é a MP que altera regras do regime de tributação simplificada para zerar a cobrança do imposto de importação para compras internacionais de até 50 dólares. Desde junho de 2024, é aplicada uma taxa de 20% de imposto de importação sobre essas mercadorias. Com a medida provisória em votação, a cobrança está suspensa, mas com validade até 8 de setembro. Caso se torne lei, o fim da chamada taxa das blusinhas será definitivo. O presidente do Senado, Davi Alcolumbre, ressaltou na semana passada a urgência da aprovação da medida.
11: Nós vamos deliberar e ela virá lei para proteger milhões de brasileiros que usam desse instrumento para adquirir produtos muito baratos e terem qualidade de vida melhor.
10: Outras medidas provisórias dizem respeito à simplificação de exigências para a atividade dos mototaxistas, motoboys e profissionais de motofrete, a criação de uma nova linha de financiamento destinada a motociclistas que atuam no transporte de passageiros e em serviços de entrega por aplicativos, a modificação de procedimentos para reduzir as filas do INSS e a concessão de um adicional de fronteira de R$ 91,00 por dia para alguns servidores que atuam em localidades estratégicas. Quanto aos projetos de lei, um dos destaques é o que incentiva empresas a instalarem ou ampliarem os centros de processamento de dados no Brasil por meio de benefícios tributários sobre peças eletrônicas e produtos de tecnologia da informação. Davi Alcolumbre ressaltou a importância da proposta para a segurança nacional.
11: Nós sabemos da importância da matéria, nós compreendemos a importância da matéria para os investimentos no Brasil, nós entendemos que isso dará segurança aos dados do Brasil estarem no Brasil.
10: Três propostas fecham a pauta de terça-feira. A que estabelece um prazo de 5 anos para que ações administrativas sejam iniciadas contra notários e registradores, a que unifica os orçamentos de 4 órgãos da estrutura institucional do Mercosul e a que autoriza um acordo para a reestruturação da dívida do Senegal com o Brasil.
7: E mulheres com medida protetiva de urgência poderão ter direito a porte de arma de fogo caso um projeto em análise no Senado seja aprovado. A proposta, que pode ser votada nesta terça-feira pela Comissão de Segurança Pública, reduz de 25 para 18 anos a idade mínima para aquisição e porte de arma nesses casos.
9: Pelo texto, mulheres interessadas ainda terão que cumprir exigências como comprovação de capacidade técnica e aptidão psicológica. Se aprovado, o texto segue para a Câmara.
7: E uma vaga de ministro será aberta no Tribunal de Contas da União após renúncia do ministro Bruno Dantas. Ele deixou o cargo nesta segunda-feira, depois de 12 anos no TCU.
9: Agora caberá ao Senado indicar o nome que vai ocupar a vaga. Repórter Rodrigo Rezende.
25: O consultor legislativo Bruno Dantas foi escolhido em 2014 pelo Senado Federal para ser um dos integrantes do Tribunal de Contas da União. Durante os 12 anos que ocupou o cargo, Bruno foi presidente do TCU de julho de 2022 a dezembro de de 2024. Ao apresentar seu pedido de renúncia ao cargo de ministro, ele agradeceu a confiança do Senado Federal e afirmou que continuará atuando em outros projetos.
8: Aos 48 anos, sigo intelectualmente inquieto e encontrei nos projetos que quero abraçar agora o feixe de motivação de que precisava. Aos colegas ministros, aos auditores, à minha equipe, ao Senado Federal e, mais importante, à minha família. Levo cada um de vocês comigo para sempre.
25: A vaga aberta pela renúncia de Bruno Dantas será ocupada por uma nova indicação do Senado Federal. O indicado pelos senadores passa por votação do plenário, onde precisa de pelo menos 41 votos favoráveis. O TCU é composto por 9 ministros, 3 indicados pelo Senado, 3 pela Câmara dos Deputados e 3 pelo Presidente da República.
7: E a segurança pública pode ganhar novas regras com a PEC que muda a atuação do governo federal e dos estados no combate à criminalidade.
9: A chamada PEC da Segurança Pública é uma das prioridades do esforço concentrado do Senado e pode avançar nesta quarta-feira na Comissão de Constituição e Justiça. O repórter Márcio Maturana tem mais detalhes.
12: Punições mais severas para chefes do crime organizado, criações de polícias municipais e do Sistema Único de Segurança Pública, ampliação das atribuições da Polícia Rodoviária Federal. Tudo isso está na PEC da Segurança Pública, que está na pauta desta quarta-feira na Comissão de Constituição e Justiça e é uma das prioridades do Senado nesta semana de esforço concentrado, conforme anunciou o presidente do Congresso, Davi Alcolumbre.
13: A iniciativa de propor uma PEC da segurança que possa definitivamente esclarecer as atribuições dos entes subnacionais, municípios, estados e a União, naturalmente, era necessária para que o Estado brasileiro pudesse propor a criação de um Ministério da Segurança.
12: O relator, senador Rogério Carvalho, do PT de Sergipe, disse que pretende manter o texto aprovado em março pela Câmara dos Deputados para agilizar a tramitação.
7: Alertas de desaparecimento de crianças, idosos e pessoas com deficiência poderão ser enviados obrigatoriamente para celulares em todo o país. É o que prevê um projeto que pode ser votado pela Comissão de Segurança Pública do Senado.
9: O texto obriga operadoras de telefonia e internet a dispararem os alertas. Repórter César Mendes.
14: O projeto torna obrigatória a veiculação de avisos por todas as operadoras de telefonia e provedores de internet, como explicou a senadora Damaris Alves, do Republicanos do Distrito Federal, relatora nas comissões de Direitos Humanos e de Ciência e Tecnologia.
15: Desapareceu uma criança aqui. Imediatamente, todos nós, no nosso celular, vamos receber um alerta que aqui na região uma criança desapareceu para que a gente já comece a ajudar a procurar.
14: O nome de alerta PRI, dado ao dispositivo, segundo Damaris, é uma referência a Priscila Belfort, desaparecida em 2004 no Rio de Janeiro, caso que permanece até hoje sem respostas definitivas da polícia. Depois de votado na Comissão de Segurança Pública, o texto será analisado pelo plenário.
7: O preço dos combustíveis pode cair ainda este ano com a possibilidade de redução de impostos federais.
9: Uma nova lei aprovada pelo Senado autoriza o governo a diminuir tributos sobre combustíveis para tentar conter os efeitos da alta internacional do petróleo. Repórter Patrícia Oliveira.
16: Já está em vigor a lei que permite ao governo federal reduzir impostos sobre a importação, produção e comercialização de óleo diesel rodoviário, biodiesel, gasolina, etanol e querosene de aviação. O objetivo é tentar reduzir os impactos do aumento internacional do preço do petróleo. A nova lei prevê que se os impostos sobre combustíveis fósseis, como a gasolina, forem reduzidos, a vantagem competitiva dos biocombustíveis terá que ser mantida. Assim, caso o imposto federal sobre a gasolina caia 30% ou mais em relação ao período anterior ao conflito no Oriente Médio, a cobrança sobre o etanol será zerada. Além disso, estão previstos até R$1,2 bilhão em auxílio para produtores e cooperativas de etanol hidratado. O projeto aprovado no Senado, que deu origem à lei, foi relatado pela senadora Tereza Leitão, do PT de Pernambuco, que apontou outros setores beneficiados.
26: Benefícios tributários relacionados à Política Nacional de Minerais Críticos e Estratégicos, ao Programa de Desenvolvimento da Indústria de Fertilizantes e à realização da Copa Feminina.
16: A lei ainda facilita a compra compra com suspensão de impostos de produtos agropecuários destinados à industrialização e à exportação.
9: Edição de Paula Groba e trabalhos técnicos de Eliseu Caires, o Jornal do Senado fica por aqui. Acompanhe agora as notícias da Câmara dos Deputados. Boa noite.
7: Boa noite e até amanhã.
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4: O plenário da Câmara pode votar aposentadoria especial de várias categorias. Avança projeto de lei que prevê punição maior para agressor de advogadas.
17: Deputados defendem melhorias na infraestrutura rodoviária e ferroviária.
18: Boa noite. Retomamos hoje o projeto de gravação de edições do jornal Câmara dos Deputados em emissoras da rede Câmara de Rádio. Este programa está sendo produzido diretamente da cidade de Salvador, com a participação do colega Samuel Barbosa, da Rádio Câmara Salvador. Eu sou Márcio Aquilissardi, bem-vindo, Samuel.
19: Boa noite, obrigado, Márcio. É uma honra profissional participar da apresentação desta edição do jornal Câmara dos Deputados, dentro da Voz do Brasil. Vamos agora às notícias da Câmara dos Deputados.
20: Coronel Crisóstomo, do PL de Rondônia, cobra a revisão dos valores de pedágio cobrados na BR-364 e a realização de obras na rodovia. Ele afirma que a situação precária da estrada prejudica o transporte de cargas, comprometendo a logística e repassando custos para a população.
21: Hoje, não se pensa em tirar a concessão, mas que seja uma concessão adequada. É caro do jeito que está. Portanto, é uma luta dos parlamentares, é uma luta do povo, porque a rodovia, que nenhuma obra foi executada, a empresa entrou e já entrou cobrando sem fazer nenhuma obra estruturante. O que queremos? Que haja obras imediatamente, obras de duplicação, obras que sejam estruturantes, que possa facilitar o acesso das cidades para a BR.

0: Nós temos diversos pontos para serem debatidos e estamos já no final da concessão e não temos ainda um modelo que foi colocado às claras para o entendimento de todos. Veja, eu fui prefeito de um município ferroviário, que é o município de Apucarana, no norte do Paraná. Lá nós temos 12 quilômetros do perímetro urbano cortado por linhas férreas. Isso nós podemos transferir para outros municípios. Curitiba, por exemplo, tem várias linhas passando pelo perímetro urbano. Ponta Grossa, também no Paraná. Isso tudo tem que ser discutido, porque nós temos que entender qual é o projeto, modelo de concessão para os próximos anos.
1: Beto Preto alerta para os riscos diários da passagem de composições de carga dentro de grandes centros urbanos. O parlamentar acredita que a subcomissão vai colaborar para garantir transparência nos prazos contratuais e propor contornos ferroviários que reduzam acidentes nas cidades.
2: Justiça. Projeto que prevê punição maior para agressor de advogadas avança na Câmara. A repórter Maria Neves tem os detalhes.
3: A Comissão de Defesa dos Direitos da Mulher da Câmara dos Deputados aprovou o projeto que aumenta as penas para crimes cometidos contra advogadas. Pelo texto da deputada Dandara, do PT Mineiro, a punição será maior quando o motivo da agressão envolver a condição de mulher da vítima ou a atuação dela na defesa de outra mulher. A proposta aprovada aumenta de um terço até a metade a punição prevista no Código Penal para o crime de coação no curso do processo. Hoje, a pena para o delito é de 1 a 4 anos de reclusão e multa. Com a mudança, quando houver agressão ou ameaça a advogadas, poderá variar de 1 ano e 4 meses a 6 anos mais a multa. De acordo com a relatora na comissão, deputada Jaque Rocha, do PT do Espírito Santo, é comum que advogadas também recebam ameaças dos agressores como forma de intimidação, principalmente quando defendem vítimas de violência doméstica.
4: Quando uma profissional é ameaçada por defender uma mulher, a mensagem que o agressor tenta passar é de que ninguém está seguro para enfrentar a violência. Dificultar o trabalho da defesa ou até mesmo desestimular outras mulheres a denunciar os seus agressores. É isso que a gente visa coibir nesse projeto. Por isso, combater a intimidação, garantir que as vítimas tenham acesso à justiça e à proteção dos seus direitos, estendendo também às advogadas.
3: Ainda de acordo com Jaque Rocha, pesquisa da Universidade Federal de Alagoas aponta que 80% das advogadas já foram ameaçadas ao defenderem vítimas do sexo feminino, sobretudo em casos de violência doméstica e direito de família. O projeto aprovado também aumenta a pena para os crimes de feminicídio cometidos contra uma advogada pelo fato de estar defendendo outra mulher. Hoje, a condenação para feminicídio é de 20 a 40 anos de prisão. O texto prevê que a reclusão poderá variar entre 26 anos e meio e 60 anos. A proposta altera ainda a Lei Maria da Penha para garantir a concessão de medidas protetivas de urgência à advogada que sofrer violência ou ameaças ao defender outra mulher, caso seja intimidada pelo agressor de sua cliente ou por representante dele. A profissional poderá solicitar à justiça o distanciamento físico obrigatório e a proibição imediata de qualquer contato por parte do acusado. O projeto que aumenta penas para agressores de advogadas ainda será analisado pela Comissão de Constituição e Justiça. Se aprovado, terá de ser votado também pelo plenário da Câmara antes de seguir para análise do Senado. Da Rádio Câmara de Brasília, Maria Neves.
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0: frente para a Polícia Militar pelo 190.
1: Educação.
2: Maurício Neves, do PP de São Paulo, apresentou o projeto que reserva uma parcela dos recursos da educação para fortalecer a inclusão escolar de alunos com deficiência e autismo. Ele explica que a ideia é investir em profissionais de apoio, acessibilidade e salas de atendimento especializado.
3: Para Maurício Neves, a proposta também reforça a transparência na aplicação dos recursos e prevê formação continuada para professores da rede pública. O deputado acrescenta que a medida busca garantir que a inclusão escolar tenha estrutura adequada e acompanhamento permanente.
1: Agricultura.
2: Fabricantes de produtos derivados de cacau terão até 8 de maio de 2027 para se adaptar às novas regras para produção e comercialização de chocolates e derivados no país. Daniel Almeida, do PCdoB da Bahia, destaca a importância da matéria aprovada na Câmara e no Senado este ano.
4: Hoje nós temos no mercado muito produto que se apresenta como chocolate e que não tem cacau. Então a regulamentação busca exatamente corrigir isso. Então quais são os principais beneficiários disso? Primeiro, o produtor de cacau, que está vivendo uma situação de preço baixo, exatamente porque estão substituindo o cacau com outras coisas na formulação desses produtos. Esses produtores vão se beneficiar. Na Bahia nós temos muitos produtores de cacau. E o consumidor, que terá, a lei também estabeleceu, no rótulo de cada produto, um espaço de pelo menos 15% daquele rótulo com as informações precisas sobre a composição desse produto.
3: Daniel Almeida explica que para ser denominado chocolate, o produto deve ter pelo menos 35% de cacau em sua formulação e 25% para a versão ao leite. Ainda segundo o parlamentar, a nova lei prevê sanções para quem descumprir o padrão exigido.
1: Meio ambiente.
2: Padre João, do PT de Minas Gerais, alerta para os impactos das mudanças climáticas sobre populações vulneráveis. O deputado apresentou o projeto que insere na Política Nacional de Recursos Hídricos o programa Barraginhas e outras ecotécnicas para a recuperação hídrica.
5: O mundo passa por uma mudança e as pessoas não estão percebendo. E quem é mais prejudicado são os mais pobres, os vulneráveis, que às vezes estão em área de risco. Então, a iniciativa nossa tem sido um pouco na contenção de enchentes. Tem um projeto de lei nosso que cria o programa de barraginhas e as ecotécnicas. Ou seja, tanto evita as enchentes, porque segura a água de chuva, e ao mesmo tempo ela vai infiltrar durante dias ou até meses, e perenizando as nascentes e recuperando nascentes. Então, é uma ação de duplo efeito, e que tramita e que já é reconhecida da sua importância.
3: Padre João também é autor de projeto que proíbe a pulverização foliar de agrotóxico que contenha o ingrediente ativo fipronil, para evitar a morte de abelhas. Ele explica que a medida busca proteger os polinizadores, preservar a produção de alimentos e fortalecer a agricultura familiar.
1: Economia.
2: O Congresso Nacional aprovou em 2025 a ampliação da faixa de isenção do imposto de renda para trabalhadores que recebem até R$5.000 por mês. Para Reginaldo Lopes, do PT de Minas Gerais, a medida representa mais justiça tributária e redução das desigualdades.
3: Reginaldo Lopes reitera que a mudança vai reforçar o orçamento das famílias. O deputado acrescenta que o aumento da renda disponível pode se traduzir em mais qualidade de vida e em estímulo à economia com fortalecimento do consumo doméstico.
6: Tive a alegria de participar ativamente do projeto de reforma tributária sobre a renda, do imposto de renda. O que que significa na prática? É como se nós tivéssemos criado o 14º salário, essa renda disponível, que não será pago para o governo, vai transformar em qualidade de vida para as pessoas e para as famílias brasileiras. Portanto, um grande avanço na luta, no combate à desigualdade e na luta pela justiça social e justiça tributária.
2: Rodrigo Hollenberg, do PSB do Distrito Federal, defende a atualização do limite de faturamento anual do microempreendedor individual, que hoje é de R$ 81 mil. Autor de proposta que eleva o teto para R$ 120 mil, ele afirma que a medida traz mais segurança jurídica aos pequenos empreendedores.
3: Rodrigo Hollenberg comemora o anúncio da criação de uma comissão na Câmara para discutir o tema e diz que está confiante na aprovação da mudança. Na avaliação do deputado, a atualização do limite é necessária após anos sem reajuste no valor permitido para o MEI.
5: Isso será extremamente importante para dar segurança jurídica e para garantir que aquelas pessoas que batalham e batalham muito, utilizando de toda a sua capacidade de empreender, mas que são pequenos, que possam ali estar numa faixa de pagamento de imposto que seja correta, que não seja abusiva. Nós já estamos há muitos anos com esse limite de R$81 mil por ano e, portanto, nós precisamos atualizar esse limite.
2: Dal Barreto, do União da Bahia, apoia a lei complementar que ajusta as regras fiscais para viabilizar despesas com a ampliação da licença paternidade. A norma permite que os gastos com o benefício fiquem fora de uma das limitações previstas no arcabouço fiscal.
3: Dal Barreto avalia que a medida amplia a proteção aos pais, permitindo a licença paternidade de até 20 dias com pagamento durante o afastamento. O benefício dá maior participação nos cuidados com os filhos nos primeiros dias após o nascimento ou a adoção.
1: Votação.
2: Pode votar um projeto que reduz tempo de contribuição para a aposentadoria especial de diversas categorias. O repórter Antônio Vital tem os detalhes.
7: O plenário da Câmara pode votar projeto que reduz o tempo de contribuição para a aposentadoria especial de diversas categorias de trabalhadores expostos a riscos. A proposta já recebeu parecer favorável da Comissão de Previdência, Assistência Social, Infância, Adolescência e Família da Câmara. Nessa comissão, o texto apresentado pelo relator, deputado Pastor Eurico, do PSDB de Pernambuco, definiu o tempo de exposição a agentes nocivos que dá direito à aposentadoria especial de acordo com a profissão. Para trabalhadores que operam no interior de Minas, esse tempo de serviço passa a ser de 15 anos. Já para aeronautas, técnicos radiológicos e fiscais agropecuários expostos a agentes biológicos, o tempo é de 25 anos. Também ganham direito à aposentadoria especial depois de 25 anos de serviço, vigilantes patrimoniais, encarregados de transporte de valores, guardas municipais, fiscais do trânsito, trabalhadores que operam geradores e linhas de transmissão elétricas, bem como aqueles que transportam pacientes, órgãos e insumos hospitalares. O projeto ganhou regime de urgência, o que permite que seja votado diretamente no plenário, sem passar pela análise das comissões permanentes da Câmara. O autor da proposta, deputado Alberto Fraga, do PL do Distrito Federal, explicou que diversas categorias perderam direito à aposentadoria especial com a reforma da Previdência em 2019. Ele pediu apoio do governo para a aprovação da proposta.
8: O governo vai ter que entrar nessa negociação porque é um projeto que visa tirar algumas injustiças que foram cometidas. Não se admite que alguém que exerce a sua profissão com risco de vida, ele não tenha uma aposentadoria especial. Não se admite que aquele que exerce a sua profissão sofrendo os riscos de uma grave doença, ele não tenha o amparo do governo federal ou da nossa legislação.
7: O regime de urgência foi aprovado de maneira simbólica pelo plenário, com voto contrário apenas do Novo. Deputados da base do governo também defenderam urgência para análise da proposta, mesmo sem se comprometer em manter o texto original. Foi o que disse a deputada Jandira Fegali, do PCdoB do Rio de Janeiro.
9: Ele trata dos trabalhadores de transporte de valores, cujo risco é a vida, a integridade física, para além de outros agentes nocivos à vida e à saúde. Portanto, é muito importante que a gente consiga recuperar essa dificuldade desses trabalhadores que perderam a sua aposentadoria especial, que já tinham, e que perderam por conta da reforma da Previdência do ano de 2019. Com a reforma da Previdência, a situação deles piorou muito.
7: Ainda não há data para votação no plenário da Câmara do projeto que reduz o tempo de contribuição para a aposentadoria especial de diversas categorias de trabalhadores expostos a riscos. Da Rádio Câmara de Brasília, Antônio Vital.
1: Previdência.
3: Hilton Rocha, do MDB do Maranhão, apoia projeto que estabelece reajuste anual das aposentadorias acima de um salário mínimo com base no Índice Nacional de Preços ao Consumidor. Ele argumenta que a medida preserva o poder de compra dos aposentados ao longo dos anos.
10: Para que você tenha uma ideia, hoje o teto da aposentadoria é R$8.475,55. Daqui a 5 anos, esse aposentado ele vai estar recebendo 60% só do que ele recebe hoje. Ou seja, ele vai ter uma diminuição de quase 40% ou mais de 40% do que ele recebe hoje. Então, para que não haja tanta perda do poder de compra que nós estamos estabelecendo em lei, que o Índice Nacional de Preço ao Consumidor, o INPC, seja adotado anualmente para o reajuste das aposentadorias.
2: Hildo Rocha garante que a proposta não compromete o equilíbrio da Previdência, uma vez que há mais contribuintes do que beneficiários. Ele acredita que o combate às fraudes e às aposentadorias irregulares também é fundamental para evitar prejuízos ao sistema previdenciário.
3: Eunício Oliveira, do MDB do Ceará, apoia a votação do projeto que regulamenta a aposentadoria especial para os agentes comunitários de saúde e de combate às endemias. Pelo texto, mulheres poderão se aposentar aos 50 anos e homens aos 52, desde que comprovem no mínimo 20 anos de atuação.
2: Eunice Oliveira explica que a votação é necessária para dar efetividade a um direito já previsto na Constituição, mas que ainda depende de lei complementar para valer. De acordo com o parlamentar, a medida faz justiça a profissionais que atuam na linha de frente da saúde pública.
3: Termina agora esta edição especial do Jornal Câmara dos Deputados, produzida e apresentada pela Rádio Câmara de Brasília, em parceria com a Rádio Câmara Salvador, integrante da Rede Câmara de Rádio.
2: Eu agradeço ao Samuel e a toda a equipe da Câmara de Vereadores de Salvador pelo excelente trabalho conjunto.
3: Obrigado à Câmara dos Deputados por esta oportunidade. Este programa teve trabalhos técnicos de Wellington Teles e apresentação de Samuel Barbosa e Márcio Aquiles Sardi. Boa noite.
2: Muito boa noite. O Jornal Câmara dos Deputados volta amanhã. Você fica agora com o Minuto do TCU.
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1: 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Já, já, na Band FM, tem essa da Simone Mendes que você...

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